0: Então nós somos merecedores de um trevo digno, né? Que nós tenhamos um acesso de viabilidade ali espetacular, né? Entra no nosso município, nós entramos numa escuridão, né? Hoje nós estamos com um problema na nossa placa de acesso que vem pro município, né? Então, se, quem chega ali, nós vemos terça-feira passada em Florianópolis, nós mesmo olhamos ali a parte escura que é ali, né? Então, conta com nós aí, é o nosso apoio aí, que as coisas futuramente venham a acontecer.
1: Senhores vereadores, coloco então o requerimento em votação. Todos a favor, o requerimento foi aprovado. Requerimento número 022 do vereador do PP, Marco Paulo Rodrigues, requer pedido de informação sobre a situação jurídica e patrimonial do imóvel conhecido como Casa de Operação da antiga empresa Oi. Quer defender requerimento, vereador?
2: Obrigado, senhor presidente. Mais uma vez, então, o requerimento. Para a gente entender, eu recebi alguns... Acabei de me mudar ali próximo àquela escadaria onde tem, para se localizar, onde tem o Banco Sicoob hoje, né, no prédio novo do Buco ali. Tem uma escadaria que sobe ali, ao lado da escadaria tem uma casinha da antiga empresa Oi de telefonia. E aquela casinha hoje, eu passo agora, já passo algumas vezes para subir no prédio ali onde eu estou morando, aquela casinha já está cheia de pano, cobertor, toalha. Eu não cheguei a ver, mas os moradores ali vizinhos me informaram que tem usuários de droga ali, utilizando aquele espaço. Antes estava com a porta fechada, já arrombaram as portas, então estão utilizando ali como ponto de uso de droga, para moradores de rua, enfim. Não sei se cabe até uma denúncia à vigilância, qual órgão que pode estar ali fiscalizando, mas também no intuito de entender o que, que vai ser feito, porque é uma área nobre do município, numa das ruas principais aqui do município, na rua Santos Dumont, onde houve bastante investimento, onde houve um embelezamento daquela rua, do comércio, que cresceu demais nos últimos anos, e isso fica chato para os comércios ali aos redores também, né? Então acho que é uma empresa que está falida, que declarou falência. É uma casinha que eles ocupavam como casa operacional de telefonia, né? Dos antigos telefones fixos, que hoje pouca gente usa, e ela pode ser muito bem utilizada para, como uma estrutura, se por exemplo for desapropriada pelo poder público, já que eles não têm interesse, mas para estar utilizando aí, colocando algum órgão do município, investindo em algum setor assim, ou até, eu acho que não seria o caso de vender, como foi passado a lei aqui, porque é uma área nobre do município, central, né? Pode ser feito um posto de saúde, uma área de atendimento aí de um serviço social, que é na área bem central, né? Então, é uma casinha construída com um local para estacionamento, com rampa. Então, acho que tem que, em primeiro lugar, ver qual a situação que está ali com a empresa Oi, fazer esse requerimento e, se possível, até a desapropriação, para que o município possa utilizar, né, como bem entender. Seria isso. Muito obrigado, presidente.
1: Mais algum vereador? Nenhum. Coloco o requerimento do Marco em votação. Aprovado por todos. A bancada do PSDB pede o requerimento número 023/2026. Olacir Cavalli, Adilson Teixeira e Valdir Rodrigues requerem convidar o secretário municipal de Habitação e Desenvolvimento Econômico, Ramon Felipe Ramela. Alguém da bancada do PSDB quer defender o requerimento? Vice-presidente Adilson Teixeira.
3: Então, presidente, fizemos esse requerimento junto com a bancada do PSDB, né? A Ciri e o Valdenir, né? Que é a vinda do secretário municipal de Habitação e Desenvolvimento Econômico, o Ramon Felipe Ramela, né? Eu conversava em off com o vereador Valdenir, né? Valdenir, que não precisaria também que viesse um representante da empresa, Laci, e nesse pedido, claro que você também vai encaminhar, né? Esse pedido, porque alguém representante da empresa venha também, e também algum representante da comunidade lá que tem, porque um joga pro outro. Eu conversei com alguns moradores e a cobrança é muito grande, sabe? O Denir, o Valdenir ali no teu bairro, né? No final, Tem alguns moradores que já me cobraram, daí o jurídico fala que, o jurídico que defende eles no caso, fala que falta alguns documentos, o Ramon diz que também falta alguns documentos, e a comunidade então está naquele impasse. Então é muito importante, né, chamar eles aqui, porque o REURB é uma... É bom para todos, né? É bom para o município, é bom para quem precisa do documento do terreno, enfim. E nós precisamos esclarecer para a comunidade isso. Então, muito importante esse requerimento, né? Para que venha essa casa, o secretário, enfim, todas as partes envolvidas, até convidar moradores também para participar, né? Para esclarecer esses fatos aí, que é muito importante para toda a comunidade. Obrigado, senhor presidente.
1: Mais algum vereador?
4: Presidente. É importante, de fato, a gente trazer o Ramão, até conversei com ele esses dias, está pronto a participar, e a empresa. E aí eu quero colocar, vamos pegar só como base o loteamento Jamir, lá, né? Aquele pessoal lá está com dificuldade de água, dificuldade de estar ligando energia elétrica. E aí, quando acontecer as escrituras, vereador Eduardo, aí tudo isso será resolvido, até a melhorias nas ruas lá, né, por causa que não existe um loteamento irregular. Então, nada mais justo que trazer aqui o Ramão, trazer um representante da empresa, isso a gente vai encaminhar para que venha dar explicação. Nós temos em Sede Belém problemas dessa natureza, temos aqui na estação Luzerna também pessoas que nos cobram na Serra Alta. Inclusive, um morador lá de Sede Belém, o Juliano Valmor, também tem uma situação lá que precisa ser resolvida. E, de fato, a gente não sabe, de fato, o que está acontecendo. Se é a empresa, o que falta documentos, não falta. Então, nada mais justo que ver as duas partes interessadas falar. É isso ou não é? Então, por isso, desse requerimento aí, que venha o Ramon, que venha o representante da empresa. Obrigado, presidente.
1: O Eduardo Ramela, com a palavra.
5: Só para estar contribuindo, senhor presidente, um requerimento importante, questão do REURB, né, eu acompanho desde a gestão passada, né, são perto, cavale de, acho que 9 núcleos que tem, né, você falando, tem da parte do interior, também parte da cidade, né, também acompanho aí na Nossa Senhora Aparecida de Teixeira também, o pessoal cobrando, né, então... que o secretário Ramon venha aqui dar explicação, que traga a empresa, também a importância da população estar sabendo, né? Também a questão da documentação, muitas pessoas cobram também o poder executivo, cobram da empresa, mas eles também não se organizam também a parte da papelada, a parte da documentação, então eles também têm que estar se ajudando, indo atrás da documentação. A parte legal, eu acompanho também, muitos moradores cobram na comunidade da Santa Terezinha, não conseguem nem estar ligando a luz, então veja a dificuldade que é, tem morador lá que está pagando R$400 por mês, eu acho, com um gerador para gerar energia. Então a importância do secretário Ramon estar vindo nessa casa, explicando para nós vereadores e também para a população ervalense. Muito obrigado, seria isso.
1: Ângelo Júnior.
6: Reforçar a importância então desse pedido feito aí pela bancada do PSDB. Destacar então que no dia 22 de abril, assim como foi citado pelo vereador Cristiano, nós já havíamos feito aqui um pedido de informação, o vereador Cavalli também, ele pode inclusive subsidiar o secretário com algumas informações, alguns questionamentos importantes que nós fizemos aqui, principalmente em relação a casos ainda que não avançaram, casos concluídos, né? Para aqueles casos concluídos, quais foram os fatores que contribuíram para que ele fosse efetivado, para aqueles que ainda não aconteceram, né? Quais são os desafios enfrentados? Porque com certeza esse projeto, essa política pública, ela gera um benefício muito significativo para a população, que consegue ter uma melhor qualidade de vida a partir do momento que ela regulariza o seu terreno, e assim ela consegue reinvestir, ela consegue, consegue desenvolver os seus projetos. Então, com certeza, uma proposta bem interessante, e essa Infelizmente a resposta ainda não chegou, mas com a presença aqui do secretário a gente vai poder tirar essas dúvidas também. Muito obrigado.
1: Mais algum vereador? Nenhum vereador. Coloca então em votação o requerimento da bancada do PSDB. Os que são a favor podem permanecer como estão. Aprovado por todos. Moção de apelo número 03/2026, autoria Câmara de Vereadores. Em apelo visando a doação de medidas emergenciais para recomposição do efetivo da Polícia Civil, principalmente aqui no nosso município de Herval do Oeste. Deixa em aberto, alguém quer comentar? Nenhum vereador? A moção vai para votação. Todos são a favor? A mesma foi aprovada. Já aproveitando essa moção de apelo da Polícia Civil, eu abro agora no momento da presidência, fazendo comentário. Queria até que a Camila só fizesse uma imagem que eu quero usar agora da tribuna para usar para essa fala da Polícia Civil, em virtude desse encaminhamento feito por todos os vereadores, a gente ter mais força para encaminhar o governo do estado em virtude dessas medidas emergenciais, né, urgente da recomposição do efetivo da Polícia Civil, com especial e prioritário enfoque na delegacia da polícia do município de Herval do Oeste, a qual opera atualmente em situação de severa e crítica escassez de recursos humanos. É importante, quem está nos ouvindo através da Rádio Líder e também acompanhando em casa pelos meios de comunicação, essa medida ela apresenta-se como resposta necessária ao severo déficit de pessoal que afeta a corporação. O pleito ganha contornos alarmantes emergenciais quando constatada a realidade fática da comarca nossa do município de Herval do Oeste, tornando indispensável o fortalecimento das estruturas de segurança pública e de investigação criminal em nossa região e principalmente aqui no município de Herval do Oeste. Aí então foi me cedido para a gente poder fazer essa moção e eu atualmente resolvi colocar todos os vereadores para que nós tenhamos mais força junto ao governo do estado. Nós temos uma situação muito crítica aqui na nossa delegacia da Polícia Civil no município de Herval do Oeste. Nós temos atualmente no setor de investigação criminal, a estrutura ela conta apenas com um contingente de 3 agentes de Polícia Civil em atividades para atender a toda a demanda do município. Esses 3 únicos profissionais, é importante que se diga, são exclusivos responsáveis por absorver, processar, executar a totalidade do trabalho policial e de polícia judiciária na cidade, sob a responsabilidade direta deste reduzido número de servidores que se encontram em atribuições complexas e volumosas, entre outras situações como atendimento ao público, investigação, instauração, suporte operacional. Mas para encurtar essa defesa dessa moção, nós tivemos um concurso público no começo desse ano. Então a gente pede para que o governo do estado, o governador, se sensibilize e faça com essa chamada um número expressivo de policiais civis que venham aqui para o nosso município. Que sejam pelo menos mais 5 policiais, já vai ajudar muito a corporação. Porque a gente sempre fala, a bandidagem, a criminalidade, ela aumenta. O sem vergonha, ele não tem nem dia nem horário para ele cometer um furto, um crime. Eu estava conversando aqui com o vice-presidente Adilson Teixeira, ele mora no bairro São Vicente, tem comentado que os roubos e furtos têm aumentado no bairro São Vicente. O bairro São Vicente, eu conheço, como conheço todos os bairros do nosso município, sempre foi um bairro tranquilo. Não que os demais bairros não sejam tranquilos, mas o São Vicente ali começou a ter um número muito maior do que foi anteriormente. Então é um exemplo que eu trago, que como aqui bem colocado pelos demais colegas vereadores, não adianta nós termos 5 ou 6 viaturas da Polícia Civil nova, bonita, um local novo, mas aí você ter apenas 3 agentes da Polícia Civil para fazer todo esse trabalho. Então a gente conclama através dessa moção de apoio encaminhada ao governador do estado. Eu vou cuidar do meu tempo, o secretário Everton disse que hoje ia tocar a sineta para mim, que mais de 25 minutos ele já ia pegar no meu pé. Eu quero começar também fazendo a continuação, como foi comentado os vereadores, falando no bairro São Vicente em relação à rua Leoberto Leal, continuidade ali para Serra Alta. É uma rua muito importante, ali vai ser demandado um valor expressivo. Eu vou jogar por baixo ali que vai ser gastado mais de 3 milhões de reais, porque se nós utilizamos ali 2 milhões da Beira Rio, daquele trecho da Perdigão até Upa, foi praticamente 2 milhões, ali Alberto Léo deve custar uns 3 milhões ou mais, estou jogando baixo. E aí eu sempre digo que tem uma preocupação para mim, porque os caminhões vão desembarcar, vão descer na rua Alberto Leal, que é uma rua hoje utilizada muito por moradores e veículos pequeno. E aí você tem que também tomar o cuidado lá no final da rua Alberto Leal, para fazer o contorno, carreta, caminhões de tora, que vão ser necessários passar por ali, como é que vamos ter que fazer o enfrentamento no trânsito. E aí, destacando a parte de asfalto, o que eu anotei aqui para comentar, além da rua Alberto Leal, que precisa urgentemente para desafogar o nosso trânsito, e vai precisar quando a Santa Catarina começar ali as obras. Mas algumas situações, eu fico até perplexo olhando o nosso asfalto da área central do município. Claro que a gente sabe que passa muitos veículos, muito mais do que passa num bairro, e também caminhão, mas eu fiz uma análise da Nereu Ramos aqui de frente à prefeitura, até no fórum. Você não vê uma deformidade no asfalto, a não ser quando a CIMAI abre, mas dali do Fabrim até na igreja, que foi o mesmo tempo que foi feito o asfalto, você já vê ali perto da Ipagre o asfalto afundando, você já vê lá perto da igreja algumas deformidades, perto da Caixa Econômica também, e foi feito na mesma época. Então isso tem que ser sempre bem cuidado, a base do asfalto, qual a utilização para que não aconteça isso futuramente. A rua Dorival de Brito, ela foi feita depois da rua 13 de maio. Eu estou citando esse exemplo não porque o Valdenir mora lá, mas me corrija depois, Valdenir, se tu passar na rua 13 de maio, que foi feito o asfalto depois da rua Dorival de Brito, que é ali da praça até no meu amigo Pascoaloto, tá horrível já, tá precário, tá rachando, tá tendo buraco, e a 13 de maio tá intacta. Claro, eu ressalto que o volume de veículos é muito, muito, muito menor, os carros que passam na 13 de maio com a Dorival de Brito. Mas alguma coisa tem de errado, ou é a espessura da camada do asfalto, ou é a qualidade, mas principalmente na área central nós não podemos deixar que isso aconteça. E falando em área central, aproveitando aqui que eu fui fazendo as anotações, esperamos que o prefeito municipal dê a celeridade e agilidade no estacionamento rotativo, porque está complicado para você estacionar veículos na área central do nosso município. Nós temos dificuldade, moradores, condutores que precisam utilizar do nosso comércio têm sofrido com isso. Eu ando muitas vezes de moto, é muito mais fácil de você encontrar lugar, mas para quem usa de veículo, inclusive nos dias de chuva e agora também no frio, tá difícil você parar no nosso comércio para você utilizar aí o estacionamento. Hoje também, vendo uma notícia, apesar de ela não é tão nova, mas eu escutando uma matéria da Assembleia Legislativa, muito importante para quem está em casa escutando através da Rádio Líder, muitas pessoas não sabem, e eu tenho que agradecer a Assembleia do Estado de Santa Catarina, os deputados estaduais e o governador Jorginho Melo, que sancionou, a lei é dos deputados, eu acho que é do presidente Júlio Garcia, que está proibido no estado de Santa Catarina, importante que se diga aqui, gravado e registrado pelos meios de comunicação, fogos de estampido estão proibidos, a venda e o uso, com a lei número 17.764. Eu fui uma das pessoas que fiquei feliz quando foi feita essa lei em Santa Catarina. Eu pensei muitas vezes, senhores vereadores, de trazer esse debate aqui para a Câmara de Vereadores para tentar implantar essa lei municipal. Ficaria um pouco difícil, porque seria isolado. Aconteceu isso lá em Joaçaba, teve até alguns comentários e chacotas, e eu, naquela época, era o vereador José Otávio Cagliari, o Tucci, que ele foi proponente lá dessa situação, e realmente não teria como você fazer uma lei lá em Joaçaba sendo que poderia soltar fogos de artifício aqui em Erval do Oeste. Mas aí você faz uma lei aqui em Erval, você pode atravessar a ponte e estourar lá. E por que que eu vejo isso? Porque nós temos hoje, temos pessoas acamadas, temos crianças, temos autistas, e principalmente o que eu vejo nas datas comemorativas, e é uma coisa que me incomoda, mas eu respeito cada um de vocês, quem está me ouvindo, quem está também aí, os nossos vereadores, mas nas datas comemorativas, suponhamos na virada do ano, à meia-noite, mas você começa a escutar os foguetes sendo estourados a partir das 9 horas da manhã. Passam o dia inteiro estourando foguete de estampido. Não sou contra, porque nós temos que ter esses foguetes para comemoração, mas nesse período durante o dia, nós temos crianças autistas, nós temos pessoas acamadas, nós temos pessoas nos hospitais. Então, esta lei, ela não vem proibir fogos de artifício, essa lei estadual. Vai ser continuado a comercialização dos fogos, né, sem estampido. Então, só queria reiterar que essa lei já está válida no estado de Santa Catarina. E complementando aqui, os senhores vereadores da bancada do PSDB trouxeram também a informação aí, falando em secretário, em chamar secretário aqui. Eu acho que até nós teremos que também dar uma olhada e rever alguns ajustes, falando em agentes políticos, porque no tempo que era administração, como continua tempo integral, a administração trabalha de manhã e trabalha de tarde. Eu vejo poucos secretários, não vou nomear nomes aqui para também não fazer destilimos, que trabalham o dia inteiro. Então, eu acho que o agente político, principalmente secretário, tem que trabalhar de manhã e de tarde. Quando eu fui secretário na administração anterior, eu cumpri o horário das 7h30 até as 5h30 da tarde. Era um horário diferenciado, mas nós, secretários, é obrigado a nós trabalharmos num tempo integral. Só para mim também finalizar, não se alongar, eu compactuo com o requerimento do meu colega de bancada aqui, o Everton Parecente, principalmente agora no inverno, nós vamos ter muita situação de neblina, e aí o cuidado ali naquele trecho é importante para que não aconteça acidentes e eventualidades. Eu acho que foi ainda na administração anterior do prefeito Mauro que foi tirado o letreiro do Eu Amo Erval, porque foi feito duas situações e deu dois acidentes naquela época. Eu era secretário naquela época e cuidava dessa parte do desenvolvimento econômico. Eu tive que, em menos de 2 meses, fazer uma readequação num processo de licitação para arrumar aqueles letreiros. Porque depois não valia a pena você mandar reformar, se tornava mais caro do que você arrumar algumas letras. Mas, enfim, para finalizar esse meu tempo, seria só isso. Eu dou aqui meu entendimento e aprovação dos colegas vereadores com todos os requerimentos de Vossa Excelência, com todas as indicações das suas bancadas, e agradeço, abrindo agora para o tempo da palavra livre. O vereador Eduardo disse que hoje palavra livre ia falar sobre... Hã? Ah, perdão, antes de finalizar, tá, bem lembrado, eu tava, quando falou Secato, achava que era o nosso funcionário, Ronaldo Secato. Então, o Eduardo comentou, no nome da liderança ali, da Avenida Nereu Ramos, a parte nova ali, entre a padaria do Secato Chantilly até o fórum. O que que acontece? Quem vem debaixo da rua da Independência, ela não, quando ela chega ali na ponta, ela não vai poder fazer o contorno em frente à padaria do Secato. Ela vai ter que ir até o fórum, fazer o retorno na rótula e voltar de novo na avenida. Então, até eu já comentei com o pessoal do trânsito, isso com o Matheus, que eu vi também, Eduardo, também me chamou a atenção aquele canteiro curto. Então, tu vem debaixo da rua Independência, pega a rua Nereu Ramos direção ao fórum, faz a rótula na frente do fórum e você volta novamente para a frente da prefeitura. Eles vão pintar agora ali, vão fazer uma sinalização de pare, vão botar uma placa de proibido retornar, e não é um trecho curto, né? Para você também tocar reto e fazer a volta lá em frente ao fórum, que ficou muito bom ali, né, Eduardo? Para nós ali e tal, que inclusive até sugeri que na saída da Castro Alves, ali onde a gente mora, que colocasse daqui a pouco uma sinalização, porque é muito perigoso, os caras estão vindo muito mais embalado agora do que antes, né? Que você não tem mais aquela lombada em frente à pastelaria ali. Senhores vereadores, abro para o momento da palavra livre. Algum vereador que quiser começar, dando tempo. Valdenir Antônio Rodrigues.
0: Falando agora ali sobre essa manobra ali que tu tem que estar lá no fórum, por isso que foi feito aquele canteiro ali, para não houver carro dando contorno ali de frente ali para vir pro paru do corpo bombeiro, né? Porque senão, imagine o transtorno que dá um cara vai lá no meio da outra pista, né? Eu também acharia que ali quem de fato viria teria que entrar pela rua, levar o placas e subir lá em cima, para não ter aquele veículos que vêm de baixo e outros que passam reto, né? Então veja que quem passa, quem vem do fora, faz o contorno, tem que voltar a esperar para subir. Quem faz ali aquele contorno, viu que ficou um pouquinho mais complicado para tu fazer ali, né? Eu deixaria a mão obrigatória para tu descer por baixo e subir ali na Copérdia, né? Eu acho que seria ou lá em cima, né? Mas enfim, a parte de trânsito ali deve estar elaborando bem feito o projeto. Ficou 10 ali, né? Eu fui para o Santo Antônio domingo, achei muito bom, né? A maneira que ficou, antigamente era uma rua apertada, agora ficou via por baixo, via por cima, estacionamento dos dois lados, né? Ficou ótimo ali. Sobre as pavimentação que o presidente falou ali, tem vários fatores, presidente, quando é feita a pavimentação, né? A base, primeiro de tudo, né? Que é uma das coisas muito, muito importantes. O segundo é a espessura da matéria-prima, que é o asfalto em cima, né? E o terceiro, a quantidade de veículos pesados que passam, né? Eu acredito que lá, se você olhar, Rua Marechal Deodoro, hoje não tem acesso de caminhões. É uma rua que foi feita há 8 anos atrás, né? Se olhar, está intacto o asfalto, né? 8 anos, a rua está perfeita, né? A gente passa todo dia lá. Então, tem vários fatores. Umas, as empresas são mais economistas, querem ganhar dinheiro em cima do material, né? Então, acaba a camada sendo mais frágil e acaba deteriorizando o asfalto mais rápido. Se tu olhar quando foi feito o asfalto aqui que vai para Perdigão, lembra que asfalto novo teve rachaduras, mas olha o fluxo de caminhão que tem e carretas ali, né? Então, de vez em quando a gente culpa a empresa, mas de fato o que acontece? Estava feito o calçamento, quem lembra, né? É feito uma camada por cima do calçamento, não é aberta e você feito todo de novo, toda a parte da base, né? Então o que acontece? As carretas que você vê passar por ali, o fluxo de caminhão, acaba o quê? Trazendo transtorno para o asfalto. Asfalto que é para durar, tipo, a parte nossa dos bairros, 10 anos, ali vai durar 4 anos, 3 anos, né? Por causa do fluxo maior, né? E daí, quero falar também sobre, foi falado ali dos furtos e coisa. Mas veja bem, se for furto de celular, vai ter um sinal de alerta agora. Quem roubou pode devolver, né? Alguém já viu o vídeo lá ou não? Vai ter um alerta. Tu não, só não vai poder devolver na delegacia. Vão achar uma maneira de tu devolver pelo correio, porque a delegacia, se tu devolver, é capaz de tu ficar preso, né? Não, eu tô falando de fato, tem o vídeo aí, né? Tem o vídeo rolando aí, né? E para você não ficar no prejuízo que tu comprou, acho que vai ter um ressarcimento também, né? Quer dizer, nenhum momento nós falamos que vão prender quem roubou o celular. De fato, né? Mas vai ficar bem claro que tu não pode na delegacia, porque depende do delegado que vai estar de plantão. Tu pode ficar ou não, né? Preso. Então, a gente está comentando o que a gente está escutando. Nós não estamos aqui inventando nada. É só quem acompanha a rede social, está lá o vídeo, a palavra, né? Então, é mais ou menos assim. Eu não escutei nenhum momento no vídeo falando vamos diminuir os roubos no Brasil, prendendo quem rouba. E sim, dizendo que vai emitir um alerta, já tem 2 milhões de celulares, já sabe aonde estão, né? E quem comprou, para não ficar no prejuízo, vai ter um ressarcimento, né? Do valor. Né? São de brincadeira, num país sério, né? Não podemos nem falar um negócio desse aqui, nem de brincadeira numa rede social, né? Nem o meu, nosso presidente, porque na verdade queira ou não queira, é presidente de todo mundo, né? Ganhou a eleição, é presidente, né? Não importa que partido que seja, mas não podemos, né, que seja apresentado um vídeo desse em rede social, né, defendendo quem tá roubando, né? É, se você analisar, daí vão dizer, ó, o vereador vai lá falar do presidente, mas é nosso dever aqui, né? Não concordo, jamais vou concordar, já pensou? Qualquer um vai lá hoje, rouba, dali um mês, vai lá, devolve e ganha o dinheiro. Mas daí quem que vai saber o valor que foi pago? Eu posso dizer que comprei o telefone e paguei 5 mil reais, será que eles vão devolver 5 mil reais? Né? Então, vai ficar um negócio meio estranho, né? Ah, daí lembrando que eu acho que, se eu não me engano, quem foi preso em Erval do Oeste, se eu não me engano, não estou afirmando, vou comentar um assunto que a gente vai ver se de fato é verdadeiro, né? Que quem foi preso em Erval do Oeste está deixando de votar em Erval do Oeste, tá? O título foi transferido por Clara Adélia, tá? Tem votantes da nossa cidade que moram aqui. Lembra do projeto de lei lá que esse ano vota ainda quem está preso? Ficou, não sabe se as urnas vão pro presídio. É. Então, eu estou apenas comentando um fato, não estou afirmando nada aqui para depois ninguém vir ficar rateando aí que fulano falou isso, falou aquilo. Nós vamos tirar limpo e vamos confirmar se de fato é verdade, né? Então, agora, diz que você não tem nada que falar, tu sai de lá, transfere e vai pro Clara Adélia votar, né? Meio esquisito isso, né? Vamos ver se é de fato é verdade, vamos tirar limpo e depois vamos trazer aqui. Nesse momento seria isso, senhor presidente, todos tenham uma boa noite.
1: Cristiano, com a palavra.
7: Senhor presidente, colegas vereadores, nesse último momento, eu gostaria só de falar um pouquinho sobre a Rua Santa Catarina, o alto da Santa Catarina, onde tem aquele trecho de concreto. Alguns moradores já têm cobrado. Eu estarei fazendo, acho que, um requerimento, mas peço que o líder do governo comunique com o diretor de trânsito para que seja colocado tachões nas curvas, né? Então, aí você faz uma divisão da pista, porque o pessoal relatou que está entrando... veículos lentos com muita velocidade e acaba invadindo o outro lado da pista, e como é uma pista estreita, às vezes a pessoa não tem acostamento, não tem área de fuga, né? Então isso fica complicado. E se colocar alguns tachões também dividindo a pista nas curvas, com certeza a velocidade será reduzida. Falando um pouquinho de melhorias de arrecadação, o município também precisa se desenvolver. Eu vejo uma grande oportunidade, já coloquei aqui algumas indicações, também coloquei aqui algumas observações, requerimentos com relação à flexibilização, né, urbanística das áreas consolidadas dos imóveis mais antigos. A gente sabe que a cidade foi construída com grande dificuldade pelo relevo. Nós temos o nosso diferencial também, que é as belezas aqui, do nosso relevo, dos nossos morros, né? E com o passar do tempo, algumas residências foram construídas em lotes maiores e que hoje, quando você vai fazer o desdobramento, não atendem os requisitos urbanísticos que foram cravados no plano diretor. Eu cito como exemplo, testadas mínimas de 12 metros. A frente da casa não tem 12 metros. Aí você tem duas residências no mesmo terreno e que ambas têm, por exemplo, 11 metros de frente. Mas são dois donos diferentes, são contratos diferentes, são proprietários diferentes, mas que deixaram de fazer a matrícula e só tem a escritura. E agora, quando vai fazer a matrícula, não passa nos requisitos mínimos, né? Então, hoje nós temos uma lei federal que a frente de uma residência, o mínimo é 5 metros por 125 metros, né, de terreno, de área. Não estou dizendo aqui que tem que ser esse tamanho, mas poderia ser flexibilizado para essas residências que têm 12 metros, que não atendem, ou às vezes tem 12 metros, mas não tem 360 metros de área, que também é um requisito do plano diretor. Às vezes tem 240 metros de área e tem 20 de frente, mas não tem 240 metros de área. Também não consegue desmembrar. Nós temos vazios no centro da cidade, terrenos vazios que também não conseguem construir.

0: Poder Executivo regulamentar, flexibilizar nas áreas consolidadas. Não estou falando aí nos loteamentos novos, que você tem todo um planejamento, né? Uma rua lá de 12 metros. Para você ter uma noção, a nossa rua Santos Dumont tem 9,5 metros, onde que a lei federal exige 12. Nós temos ruas de 5 metros na área central, ruas com largura de 5 metros, largura de 7 metros, a maioria, né? Então, assim, a gente tem que olhar para a nossa cidade com as nossas condições. Então, nós temos aí heranças de maneiras, né, de formas construtivas que não, no passado era feito daquele jeito, né? Então, agora, hoje, nos loteamentos novos, tem um padrão novo, tem projeto, tem... Antigamente se tinha muita dificuldade também de se conseguir ali um engenheiro, né? Tinha poucos profissionais, estou falando isso há 20, 30, 40, 50 anos atrás. Nós tivemos também grandes dificuldades que no município também não tinha loteamentos no passado. As pessoas construíram onde tinha rede de esgoto ou pluvial, né? Rede de esgoto nem tinha, mas onde tinha iluminação, tinha água, o pessoal se acolhia ali, dividia os terrenos entre o tio, dividia para o sobrinho, o avô e tal. E hoje, na hora de dividir, nós temos aquelas casas que estão todas no mesmo lote. Aí fica um problema, não gera ITBI, não consegue vender, não consegue escriturar. Quem compra tem que pegar assinatura de tio, sobrinho, irmão, filho, pai, enfim. Então, tudo isso aí acaba que nós temos uma área nobre no centro pouco aproveitada. Então, a gente tem que pensar também nesses imóveis. Tem cobrança de pessoas que iam construir no centro prédios com sala comercial, mas não vão porque não dá, né? Então, tem a escritura do terreno, mas não tem a matrícula, o dono é outro. Mas legalmente, ou de fato, é dono, né? Então, só não tem aquela largura mínima de 12 de frente e também não tem o tamanho de 360, né, metros quadrados. Então, vamos pensar um pouquinho em reavaliar essa questão, né, de Rivaldo Oeste, a área consolidada. Para finalizar, senhor presidente, com relação a essa melhoria da rua Nereu Ramos em frente ao fórum, eu lembro até hoje que nós fomos até o gabinete do prefeito, o secretário Ramon, a diretora de trânsito também, esteve presente o Tchepo, nós estivemos no local. Era uma ideia só no passado de fazer a calçada, mas a gente provocou o prefeito, pelo questionamento de um morador também, de um munícipe, que ficou no momento revoltado, porque só uma calçada, porque não fazer a melhoria, está hoje, é uma realidade, né? Então, lá atrás a gente fez uma conversa, o prefeito atendeu nós no gabinete, umas 10 horas, 7 horas da manhã a gente estava no local observando, analisando, e às 10 horas estava conversando com o prefeito e saiu uma obra que já era uma proposta lá atrás, quando a gente fez as alterações aqui do trânsito. O único gargalo que eu vejo que nós precisamos melhorar, e essa é uma alternativa que a gente pode pensar, é a bifurcação da rua 31 de março com a Nereu Ramos. Nós temos um terreno do 26º Batalhão, um trecho, que a gente podia fazer uma praça maior, né, de manobra, uma área maior de manobra para caminhões. Aí a gente pode pensar em mão única, em sistema de mão única entre essas vias, né? Mas isso é um requerimento que eu vou estar fazendo à próxima sessão. Obrigado, senhor presidente.
1: Olacir Cavalli.
2: Presidente, demais vereadores, nesse último momento também, estava falando com o vereador Ângelo Radavelli, estive na tarde hoje com o secretário de saúde, seu João, e é importante trazer alguns dados, né? Muitas vezes há algumas reclamações na saúde, mas vou falar principalmente nos medicamentos, vereador Eduardo. Gastos 120 mil reais, hoje já está em 213 mil reais. Então, por que disso? Eu vejo que as pessoas, devido à crise, estão optando pelo SUS, né? Abandonando o plano de saúde. Optando pelo SUS. Na farmácia, 320 atendimentos nos dias, um dia, pegando medicamento. Então, você veja também que o povo tá adoecendo, tá com dificuldade e procura os postos de saúde. Também falar, estive na sexta-feira na FUBRA, Ângelo, e de fato, estive falando com a gerente lá, a Marisa, a queda nas vendas por causa do estacionamento. E isso se reflete aí em toda a área central do município de Rivaldo Oeste, onde existe o comércio. Então, sei dos esforços do prefeito, sei do esforço do

0: diretor de trânsito, o Matheus, mas tem urgência nessa situação aí da Zona Azul. Quem está perdendo é o comércio, quem está perdendo é o município, as pessoas vão para Joaçaba fazer as suas compras. Eu também gostaria de cumprimentar nesse momento o Cauê, né, que vamos subir daqui a pouco, e aproveitar e mandar um abraço para o Jabuês, que deve estar assistindo e deliciando um vinho lá, né, Cauê? Ele tem tomado uns goles meio fortes ultimamente, mas faz parte da noite. Também eu gostaria aqui de estar agradecendo ao vereador Everton, ao vereador Adilson Teixeira, ao vereador Cristiano Mendonça pela participação no evento lá na sede de Belém, Patrick. Um evento que a gente fez para ajudar a comunidade Nova Estrela. O vereador Ângelo também, que se fez presente lá. Uma comunidade, e isso fica uma reflexão, uma comunidade que tinha 80 famílias, Eduardo. E hoje se encontra lá a mãe, a filha, um neto e a sua esposa. Duas famílias. Vê como é que está acontecendo, o que está acontecendo com a agricultura. 80 famílias se reduzindo a duas famílias. E aí o objetivo deles lá, devido a todas as situações legais aí de promover festas, foi impossível. Aí o pessoal nos procurou lá na sede de Belém para a gente estar cedendo as instalações, o pavilhão, e a gente resolveu fazer esse evento para salvar a igreja. A vontade deles é manter a igreja em pé. Recebemos algumas críticas, mas se me convidarem, vereador Ângelo, para salvar ou continuar uma porta aberta onde se prega a palavra de Deus, estarei junto. Se tiver uma escola em ameaça de ser fechada, também estarei junto, né? É isso que é importante a gente estar falando. Com relação, Patrick, a tua reclamação sobre a camada asfáltica, eu acho que as empresas estão abusando um pouco. Não é possível, quero falar aqui de um fato aí, a estrada que vai à sede Belém, Seralta, sede Belém. Eu gostaria que fosse feito igual às rodovias estaduais. O Tribunal de Contas não pede amostra lá da usina onde sai a camada de asfalto. Depois o Tribunal de Contas vai lá e coleta uma amostra em qualquer ponto, para ver a espessura, para ver se de fato aquilo que foi negociado na licitação está se cumprindo. Não é possível que, vamos pegar aí a sede de Belém, eu acho que 6 meses depois já estava tudo arrebentando, consertaram, está arrebentando. Eu, para mim, tem algumas coisas erradas. Aqui na cidade eu estava vendo aí em frente à Cerâmica Andrade também já está aparecendo o calçamento. Então eu vejo que tem empresas que querem se aproveitar, e a gente não tem como medir, de fato, nós vereadores, medir essa situação, se realmente está sendo cumprido aquilo que está no contrato. No meu entendimento, deveria ser coletado amostras e aí ser analisado. Aí você não cumpriu com o contrato, você não vai participar mais de licitação, porque não é dinheiro meu, não é dinheiro, é dinheiro do povo, do contribuinte. Então o meu pensamento é esse. Por hoje era só, senhor presidente, quero agradecer. Também quero levar a reclamação do vereador Eduardo sobre a delegacia, enfim, todas as situações aí do Cristiano também, e trarei novidade na próxima sessão. Uma boa noite a todos.
1: Quem é que tá com o vinho lá, vereador?
0: O seu Wilson Jabuês, que ele gosta de um vinhote, e o seu cigarro lá deve estar assistindo, ó, ouvindo a sessão.
1: Só presentear ele com uma murcilha, então, lá. Ângelo Júnior Radavelli, com a palavra.
2: Senhor presidente e demais vereadores, antes desacreditado, vou repetir aqui, antes desacreditado, hoje um case regional. Na tarde de hoje, nós participamos do lançamento do Núcleo do Turismo da CIOC. E lá, por diversas vezes, o município de Ervaldo Oeste foi citado. Seja pela equipe da própria associação empresarial, mas também pelas palestrantes que lá estiveram, detalhando o potencial que a nossa região possui, principalmente em relação ao turismo rural e ao turismo de experiência. Então é importante hoje aqui nós agradecermos de modo especial a gestão anterior que acreditou nesse movimento, a gestão atual que permaneceu investindo e com muita franqueza e sinceridade a todos os empreendedores que todos os dias acordam de manhã pensando no que fazer, nas melhorias que podem ser executadas, nas ações que podem ser melhoradas para que o turismo do nosso município se desenvolva cada vez mais. Então, fica aqui o meu agradecimento à Associação Comercial e Industrial do Oeste Catarinense, a CIOC, que nos seus 86 anos de história continua se reposicionando e contribuindo com o desenvolvimento aqui da região. Quero agradecer também aos empreendedores de Erval, que estão avançando, inclusive, com a criação de uma associação de turismo aqui no município, que já é uma realidade. Também quero parabenizar aqui a Benvenuti, empresa lá de Arroio 30, que há cerca de 5 anos está sendo atuando nessa área do turismo e se referenciando na região como um turismo receptivo. O sucesso da Benvenuti reforça aquilo que a literatura aponta, que a empresa, de modo geral, precisa pelo menos 5 anos para se efetivar, e é isso que aconteceu com eles. Então, no 5º ano da empresa, a efetivação do negócio. Então, parabéns às empreendedoras por essa tão importante conquista, né? Inclusive, lá em Arroio 30, o movimento turístico já gerou a construção até de mais um hotel. Então, isso reforça um pouquinho aquilo que a gente acredita. Então, parabéns a todos os envolvidos e que o núcleo de turismo da CIOC se fortaleça cada vez mais, inclusive com a próxima reunião no dia 29 de junho, às 16 horas. E, por fim, presidente, eu gostaria aqui de fazer uma reflexão. E essa reflexão, ela não tem cor partidária, ela não tem avaliação de gestão, nada disso. Mas quando a gente vê obras acontecendo aqui no município, eu me permito a refletir, muito antes de estar aqui como vereador, de algumas oportunidades que nós perdemos ao longo do tempo. E essas oportunidades, eu entendo, respeito e acredito que nem sempre elas são desperdiçadas por desejo das administrações, mas elas são frutos do cenário onde nós estamos inseridos. E por que eu falo isso? Quando houve toda aquela revitalização do acesso Egídio Possobon, eu fiz essa reflexão: por que que nós não temos pelo menos um trecho com terceira pista para facilitar o escoamento da produção, para agilizar o tráfego dos carros menores, possibilitando que o veículo maior ficasse na lateral, pelo menos em alguns espaços daquela rodovia? Pois bem, o recurso, ele era destinado somente para aquela finalidade que foi executada. Então, ali a gente já percebeu uma dificuldade que hoje nós enfrentamos. E essa mesma dificuldade eu tenho visualizado aqui na rua Santa Catarina, né? Eu acredito que, claro que a gente precisaria de um estudo técnico mais aprofundado, mas que em pelo menos um trecho dela seria possível fazer talvez uma via de escape, um trecho com terceira pista, porque ali é uma via de desenvolvimento aqui da nossa região e nesse projeto não está incluso. Mas eu reforço aqui, isso não é uma crítica às gestões, eu tenho plena consciência que todos tentam fazer o melhor com as condições que tem naquele momento, mas reforço que essa é uma reflexão que eu tenho feito, que algumas oportunidades nós perdemos por falta de recursos, por falta de visão ou até mesmo de interesse. Hoje foi muito citado aqui a situação da rua Leoberto Leal. Se nós pensarmos aquela via como um canal de escoamento de produção, no mínimo algum trecho dela precisa ter uma terceira pista para viabilizar o deslocamento desses veículos de carga. Enfim, uma reflexão para que nós possamos também ter um pensamento mais crítico acerca da realidade que a gente está inserido. Era isso, presidente. Muito obrigado, ótima noite e boa semana a todos. Deus abençoe.
1: Eduardo Ramela, com a palavra.
3: Senhor presidente, então, nesse momento final, gostaria de estar comentando, na vida tudo a gente aprende. E eu aprendi com o saudoso Américo Lorini, debaixo dessa árvore aqui na frente da prefeitura, que o nosso agricultor, ele precisa de uma estrada boa. E aprendi com ele também Cavalli, você comentou que um gestor, a prefeitura, tem situação que é prioridade. E prioridade não pode faltar remédio na farmácia do município. Aprendi com ele. Então, tem coisas que é prioridade. Daqui a pouco, eu acho que uma rua pode ser esperado, mas a falta de remédio não pode existir, porque quem sofre é o povo. Gostaria de estar comentando também sobre o bairro Santo Antônio. Aqui foi passado nessa casa, a rua, a casa que foi comprada ali, a curva, tem duas curvas, Geo Patrick, você passa direto lá, e você também comentou também da curva do Tchepo, essa triplicação que tem aí, que os moradores estão cobrando de nós. Domingo, conversando com os moradores lá, eles estão indignados. Então a gente pede aí com o setor de planejamento que faça um projeto com essas duas curvas, o que que vão fazer aqui no bairro Santo Antônio, por mais agora vai começar o distrito, também temos essa questão do distrito, vai passar muito mais, daqui um pouco caminhões aí, caminhões pesados, então tem toda essa situação. Também gostaria de estar falando sobre a questão que faz, eu acho que uns 3-4 meses, o vereador Ângelo Júnior Radavelli trouxe sobre o 6º a 9º ano no Pequeno Príncipe. Também concordo com a tua preocupação, Ângelo, né? Tem um espaço que é o Bolão. O Bolão foi palco de jogos abertos aqui no nosso município. É um time super vitorioso, né? Campeão de jogos abertos. E hoje aquele espaço, ele está com goteiras, está desativado, na verdade. Então a gente que é esportista não gostaria que estivesse assim, mas você não tem mais time, então tem aquele espaço. Então eu gostaria de dar aqui, contribuir também com um pensamento aí, com abrir uma creche também nesse espaço aqui, Ângelo, porque nós temos de 6º a 9º anos, nós temos o Colégio São José, que o Cauê estava aqui, que vem lá de Sede Belém, que estuda, né, que é um colégio cívico-militar. Nós temos também o Melo Alvim, onde que o Estado investiu muito nesse colégio. O São José, só para ter uma ideia, já teve 1.200 alunos. Hoje o Melo Alvim tem 300 alunos, São José tem, acho que tem perto de 500 alunos. Então nós temos que fazer esse trabalho aí também desse 6º, 9º ano, de estar estudando aqui no São José, no Melo Alvim. Eu vejo muitos alunos indo para o Nelson Pedrini, atravessando a ponte. Mas também concordo, Ângelo, que se tiver recurso para estar investindo no Colégio Pequeno Príncipe, mas eu vejo que ainda há demandas de pais e mães aí com vagas de creche, é bastante. Claro que a Secretaria de Educação tem que acompanhar a fila de espera no Ministério Público, é acompanhado toda essa fila de espera, mas muitas mães há procuras de creche e daqui a pouco tem que esperar, e o pai tem que trabalhar, a mãe tem que trabalhar, e vai deixar essa criança onde? Então esse espaço do Bolão aí do Pequeno Príncipe também pode ser feito de 6º ou 9º ano, mas também pode ser feito uma extensão para a creche. Nós sabemos que é o maior colégio do município, tem 500 alunos, e o Bolão está desativado hoje, né? A gente tem conhecimento que está chovendo dentro, enfim, é triste, mas esse espaço aí daqui um pouco pode ser investido aí, abrindo uma creche ou trazendo uns de 6º a 9º ano. Muito obrigado, seria isso.
1: Marco Paulo Rodrigues, com a palavra.
4: Obrigado, senhor presidente. Então, nesse último momento, quero comentar e divulgar aqui, a pedido do meu amigo lá da Estação Luzerna, Thiago Gemelli, que vai ter o 5º desafio Erval Ciclo, aqui em Erval do Oeste. Vai acontecer um grande evento aí, são esperados mais de 300 atletas. Vai ter um café colonial lá na comunidade Sede Belém, né, com a chegada lá em Sede Belém. Então terá todo esse trajeto aí, são um trajeto de 1h30, se não me engano são 24 quilômetros, distância de 24 quilômetros, trajeto de aproximadamente 1,5 metro, toda a estrada de chão. Então é um evento bem legal que vai movimentar bastante Erval do Oeste, né, que já vem sendo divulgado e vai ser um baita de um evento aí, Ervaldo Oeste. É, gostaria de comentar também da questão do turismo, né? Hoje a gente teve lá na CIOC, eu, o Ângelo e o colega Cristiano Mendonça também, a convite da nossa amiga Vânia Feltrin, que é a coordenadora de núcleos lá da CIOC. E ali a gente teve a apresentação de vários casos de sucesso, né, no turismo de outras cidades menores, como Salto Veloso, Arroio 30, né? E como tem girado bastante, a cidade crescido, né, exponencialmente, a questão do turismo, com hotel numa cidade de 3,5 mil habitantes. E aqui em Erval a gente não tem, né? Até nesse último fim de semana, agora, um empresário aqui da cidade, investidor, me procurou falando sobre isso, que ele tem a intenção de construir um hotel aqui em Erval do Oeste, aqui na rua, na subida da rua Santa Catarina, num prédio abandonado que ele adquiriu agora. E ele quer ver a possibilidade de uma construção mista ali, uma parte de apartamento, porque já estava previsto no prédio, e para cima, uns 3 a 5 andares aí, fazer hotelaria. Então, a importância do turismo, principalmente para cidades pequenas, lá a gente hoje pôde ver a apresentação das meninas lá que foram sucesso lá na cidade, que é questões como a geração de renda local, a valorização, né, do que é produzido no próprio município, geração de empregos, a valorização da identidade local, né, o que o nosso povo produz, o que aqui é a cultura, valoriza a cultura do município, né, aumenta a arrecadação, o forte também no turismo religioso, como a gente aprovou, né, a lei aqui reconhecendo o nosso padroeiro, né, o Senhor Bom Jesus, e o fortalecimento principalmente da gastronomia com os produtos coloniais, né, e principalmente aqui em Erval, cicloturismo, né, que até o Cristiano Mendonça tem grande contribuição, né, com as plaquinhas indicativas do nosso município. Então são grandes ganhos que trazem para nós o turismo. E já falando sobre turismo, a deputada Daniela Rainer, que hoje é presidente da Comissão de Turismo Nacional, estará presente aqui na quinta-feira, aqui em Erval do Oeste. Estão os vereadores todos convidados. Nós teremos reunião aqui da Comissão de Turismo do município às 19 horas, com a presença da deputada. Então, a Silvana, diretora de turismo do município, fez o convite para todos os vereadores, aqui na Câmara de Vereadores, quinta-feira às 19 horas, com a presença da deputada Daniela Rainer, onde a gente vai estar pedindo, além dos R$800 mil que ela já mandou para Erval do Oeste, para a infraestrutura, estaremos realizando um pedido de mais uma emenda e um repasse de valor que seja para o fundo municipal aí de turismo, para que a gente fomente ainda mais o turismo do nosso município, né? Então hoje seria isso, muito obrigado. Vou aproveitar, já que o nosso presidente está generoso no tempo hoje, está livre o tempo aí, quero aproveitar e comentar também que hoje eu estive presente lá na Estação Luzerna, porque no início do meu mandato aqui, eu fiz a indicação para uma construção de uma área de lazer lá com um campinho na Estação Luzerna, porque há 20 anos atrás, quando eu era criança, jogava a bola lá. E hoje tenho a gratidão de poder dizer que eu consegui esse recurso de R$150 mil para a construção de um campo. Estive lá com meu amigo Fabrício Fachin, que está assumindo a presidência da Associação de Moradores, e com o Odair, engenheiro da prefeitura, para a gente fazer os últimos ajustes do projeto que vai ser feito. Então, um campinho logo abaixo lá, a escola da Estação Luzerna, então poderá ser usado durante o dia lá pelas crianças da escola, terá parquinho também, área de convivência lá. Então é um grande ganho, não só para a estação, mas para o município, porque eu não lembro algum campo de society municipal que tenha e vai ter lá na estação. Tanto é que teve o campeonato agora, foi usado de clubes e de outras comunidades. Então terá um à disposição do município também, que vai servir para aquela comunidade que é mais distante do centro. E eu fico muito feliz por isso. De ver que anos atrás, quando eu pedia para alguns vereadores, me diziam que era impossível levar uma rua para a Estação Luzerna, que eu consegui conquistar, levar um campinho para a Estação Luzerna, e hoje estou aqui mostrando que é possível, né? E estou fazendo em pouco tempo de mandato. Isso me deixa muito contente, isso é que me motiva a estar aqui. Muito obrigado, presidente, uma boa noite a todos e fiquem com Deus.
1: Obrigado, vereador Marco Polo, notícia muito importante aí pro bairro Estação Luzerna. Realmente lá a comunidade sempre cobrava esse campo. E também aproveitando para finalizar também, o Ângelo falou ali de uma... Não, o Marco falou também de um evento aí que vai ter, que vai um ciclismo, né? E também lembrando que vai ser em Sede Belém, e temos um outro evento em agosto, muito importante, inclusive em Sede Belém, o Lacir Cavalli. Não sei se Vossa Excelência também sabe, para nós finalizar, que é um evento estadual de motocross, que é velocross. Um evento estadual que é envolvido pela LIMASC, que é a Liga dos Motociclistas, que vai acontecer ali em Sede Belém em agosto. Vai trazer o estado de Santa Catarina. Então, muito importante para o nosso turismo. Senhores vereadores, quem nos acompanhou através dos meios de comunicação, pela Rádio Líder e pela internet, não havendo mais nada a tratar na pauta, eu encerro a mesma agradecendo a todos pela excelente reunião, pelo excelente debate produtivo, independente de nossos partidos aqui, nós carregamos a nossa bandeira do município de Erval do Oeste. Retornamos dia 22 às 19h15. Muito obrigado, Deus abençoe e se agasalhem porque tá frio.
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0: Divulgamos a seguir um depoimento de fé prestado em agradecimento e reconhecimento a Deus Pai e aos seus santos.
1: A senhora Maria Leda Alves de Oliveira foi diagnosticada com mancha extensa num dos pulmões e encaminhada para exames detalhados. Antes de atender à indicação médica, ela clamou pelo amparo do Santo Irmão Aldo, da Santa Vó Rosa, de Maria Santíssima, de Nosso Senhor Jesus e de Deus Pai e Senhor, providência de fé que repetiu ao adentrar ao local dos exames. O clamor dessa senhora foi ouvido e atendido, como informou ela, por meio de seu depoimento de fé, prestado em setembro de 2025, remetido de Ribas do Rio Pardo, estado do Mato Grosso do Sul. Aconteceu que os resultados detalhados nada indicaram que necessitasse de tratamento especializado ou de qualquer outra providência médica. Boa notícia que muito a alegrou, na qual identificou a manifestação do poder divino em favor de sua vida. Ela finaliza seu relato direcionando ações de graças a Deus Pai e aos seus santos, em reconhecimento por essa e por muitas outras bênçãos recebidas para sua saúde e bem-estar.
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1: Oh, prezados e amados irmãos, ouvintes deste santo programa A Hora Milagrosa, eu cumprimento-lhes com a paz de nosso Senhor Jesus e desejo que esta paz lhes proporcione muita alegria na sua alma, ó amados, por estarmos na presença de Jesus. Ele se faz presente na vida dos que o amam, o obedecem e creem nas suas palavras. Amar a Jesus é crer nas suas palavras e praticar os seus ensinos, para terem paz, para serem felizes. E crer nas palavras de Jesus é crer também nos seus santos poderosos criados por ele e pelo Pai. Nos dias de hoje, a santa e bendita Vó Rosa, nosso glorioso Espírito Consolador da promessa de Jesus, nossa Mãe bendita e gloriosa, Maria Santíssima, Rainha dos Céus, no santo profeta irmão Aldo, pastor do rebanho de Cristo, criados por Jesus nosso Senhor e pelo Pai. Amados irmãos, é preciso entender que Jesus nosso Senhor é o mesmo Jesus que subiu aos céus triunfante após a sua ressurreição. E ele tem todo o poder para criar santos para a sua glória. E nos dias de hoje, ele cumpriu a sua promessa de enviar o outro Consolador. E o pastor, ele disse, haverá um só rebanho e um só pastor. Ele formou a sua igreja através da Santa Vó Rosa. E formou o pastor para cuidar deste rebanho, do seu povo. E nós apostólicos cremos piedosamente no poder criador de Jesus. Ele disse, eu farei nova todas as coisas. E ele está fazendo isto, amados irmãos. Agora esta fé viva no poder salvador de Jesus nosso Senhor é exercido através dos seus santos poderosos, como eu citei. A Santa Vó Rosa e o Santo Irmão Aldo foram os escolhidos por Jesus e pelo Pai nos dias de hoje para ministrar os seus ensinos. E a nossa fé em Jesus é crer que ele é todo poderoso para manifestar o seu poder através dos seus santos e anjos. Deus nosso Pai sempre manifestou o seu poder para governar o seu povo através dos seus santos, criados por ele, anjos poderosos que trouxeram a sua palavra aos seus servos na terra. Pessoas santas, como santos profetas, como Maria Santíssima, santos apóstolos e nos dias de hoje a Santa Vó Rosa e o Irmão Aldo, santos contemporâneos. Prezados irmãos, eles foram formados por Jesus exatamente para que pudesse ter na terra pessoas, um povo dele, que ele pudesse manifestar o seu poder, poder do Divino Espírito Santo do Pai para dar a vida, para transformar as pessoas que creem nele. Então veja que os anjos e santos do céu são seus ajudadores, para que a unção do Espírito de Deus nos ilumine, nos dê sabedoria para compreendermos o reino dos céus, compreendermos o ministério de Jesus, os seus objetivos com nós, filhos de Deus aqui na terra, para o que fomos criados. Então, amados irmãos, note bem que ele precisa manter em nossa alma este poder santificante do Espírito Santo de Deus. E como filhos de Deus que cremos em Jesus, no Pai, no Divino Espírito Santo e em todos os seus santos, na manifestação deste poder do Espírito Santo através do ministério da Santa Vó Rosa e do Santo Irmão Aldo, nós temos que lutar sendo fiéis e obedientes seguidores deste santo caminho, oh amados irmãos, exatamente para que tenhamos a vida. Porque uma pessoa, um povo, sem a direção dos céus, torna-se em pessoas mortas para Deus, ou seja, não tem vida no espírito, tem vida no corpo e faz o que quer e peca e destrói o seu próximo e faz o mal e muito embora ainda fale em Jesus. Fala em Jesus, mas faz o mal. Isso é hipocrisia. Prezados irmãos, e foi assim que a Igreja dos Santos Apóstolos caiu da graça salvadora, da unção do Espírito de Deus. Amados irmãos, no final do ministério do venerável apóstolo São João, já idoso, os seus companheiros, outros apóstolos, já tinham terminado na terra sua missão. E a ele estava ou sobre ele a responsabilidade de conduzir a igreja nos retos caminhos. Mas ele viu que os seus auxiliares, aqueles que eram fiéis, estavam decaindo e admitindo o pecado dentro da igreja. E ele estava pensativo, preocupado com isto, e Jesus então falou com ele. Ele estava abatido, triste, chorava. E Jesus disse: não chores, eu sou o Alfa e o Ômega, ou seja, o princípio e o fim. Tudo começou com Jesus e tudo terminará com ele. Nós temos que ter essa fé viva em nosso coração, que ele é o Senhor e Salvador e usa os seus santos. Veja que ele já havia providenciado nas suas promessas a vinda do Consolador. E ele tinha certeza que era preciso a vinda do Consolador para ele poder continuar falando. Mas ali naquele ponto, naquele tempo que ele falou essas coisas com São João, estava, irmãos, ele prevendo que ele ia continuar atuando com todo o poder para salvar os humildes e sinceros. E quando ele falou do Consolador, ele sabia que depois que os apóstolos terminassem a sua missão, dificilmente ele teria alguém para falar. Ele teria que formar um santo predestinado para esta missão, o Espírito Consolador, que ele prometeu e chamou de Espírito da Verdade, que vos conduzirá em toda a verdade. E exatamente foi assim que aconteceu. Ele se manifestou à Santa Vó Rosa, se revelou a ela e falou para ela todas as coisas que ele queria na igreja, como que ela deveria ensinar para a santificação da igreja, para nós termos o mérito de receber a unção do Espírito de Deus e ter vida em nosso espírito. Foi com esse objetivo que Jesus criou, formou esta santa poderosa e deu-lhe todo o poder nos céus e na terra, coroando-a de Espírito Consolador. Então, prezados irmãos, para garantir a unidade espiritual da igreja, ele também prometeu que haveria um pastor, haveria um povo santo, zeloso e de boas obras, e um pastor que governaria este povo. E ele formou, nesta igreja apostólica, o santo profeta irmão Aldo, primaz desta igreja e pastor do rebanho de Cristo. E coroou como esse pastor, recebeu nos céus o seu galardão. Prezados irmãos, para nós sermos vencedores e não cairmos no perigo de perdermos a unção do Espírito de Deus, de perdermos a inspiração divina que o santo irmão Aldo e a santa Vó Rosa nos dão para governar a vida de cada apostólico, nós temos que permanecer firmes em nossa fé, guardar em nosso espírito os ensinos do santo irmão Aldo, que com muito amor e dedicação nos ensinou durante os anos do seu ministério nesta terra, fazendo prevalecer em nosso meio a vontade de Deus, o nosso Pai, e de Jesus nosso Senhor, da Santa Vó Rosa, dos seus ensinos para a santificação da nossa alma. E para que a sua pessoa, você ouvinte, senhor que está me ouvindo, a senhora, pai, mãe, adultos e jovens, crianças que me ouvem, é preciso cada um zelar pela disciplina desta igreja apostólica, zelar pelos ensinos que o santo irmão Aldo nos deu e praticar o bem, praticar o amor, o perdão, largar dos vícios que corrompem a sua vida, que destroem o seu espírito com hábitos doentios, amados irmãos. E é preciso amar a disciplina da igreja, porque é uma determinação divina do nosso Pai, nosso Deus. A pessoa pode dizer que crê em Deus, trino, único Deus Todo-Poderoso, e creia nos seus santos, creia na Santa Vó Rosa, creia no Santo Irmão Aldo e esteja na Igreja Apostólica, ouça este programa, mas no entanto não pratica o que aprende, ainda tem vícios, ainda desobedece à disciplina da igreja, se traja do jeito que bem quer. As mulheres usam pintura, os homens usam suas roupas, suas vestes, fora da disciplina. Seus cabelos, a barba, seu comportamento, as suas expressões são mundanas, profanas. E essas coisas matam a sua alma, ouvintes. O pecado que está na sua vida corrompe o seu espírito e o separa de Deus. Então, meus prezados irmãos, zele por este tesouro precioso que a Santa Vó Rosa, Jesus e o Pai nos deram e que o Santo Irmão Aldo nos ensinou e nos abençoou para termos o conhecimento da verdade. Agora, cabe a nós. Nós, Igreja Apostólica, estamos fazendo a nossa parte, pregando este santo evangelho, eles ajudando o ouvinte a se lembrar da santificação da sua alma para herdar o reino dos céus. Ninguém pode andar com um pé em dois barcos, servir o pecado, o mundanismo e ser de Deus ao mesmo tempo. Não existe comunhão dos céus com as trevas, da luz com as trevas. Aí na sua casa, ouvinte, onde você está agora, se for noite e você apagar a luz, haverá trevas, não é? Escuridão. A luz cessou. E se você acender a luz, haverá luz. A escuridão vai se acabar. Então uma não combina com a outra. Ou tem luz ou tem trevas. Escuridão. E a escuridão, as trevas do espírito de uma pessoa, é ela praticar o pecado. Deus, o Espírito de Deus, que é luz, que dá a vida, não pode estar com uma pessoa, no espírito de uma pessoa que está no pecado, porque o pecado é trevas. E na doutrina há ensinamentos que fala nas sombras da morte, aqueles que vivem nas sombras da morte, ou seja, na escuridão do pecado, sem Deus, praticando a maldade. Então, ouvinte, se você, o senhor, a senhora, ainda tem costumes errados, vícios que não te deixam seguir este caminho como é a vontade de Jesus e do Pai, arrependa-se enquanto é tempo, ó amados. Siga os conselhos da Santa Vó Rosa, do Santo Irmão Aldo e obedeça à disciplina do Reino dos Céus, que ensinamos nesta Igreja Apostólica, porque sem essa obediência, sem essa santificação, você não herdará o Reino dos Céus. É uma palavra amiga para abrir os seus olhos enquanto é tempo, porque depois que tornar-se ímpia, perder toda a unção do Espírito de Deus e amar e praticar a maldade, não terá mais forças para sair de lá. Então, fique com Jesus no teu coração. Deixe ele entrar e transformar a tua vida. Deixe ele governar o teu coração, os teus pensamentos, os teus atos. Confie na Santa Vó Rosa e no Santo Irmão Aldo. Deixe eles te inspirarem. Busque a inspiração divina nas tuas orações, se entregue a eles, reconheça o teu erro e peça perdão enquanto é tempo, para ter a luz da vida. E os que estão em obediência, santifique-se ainda mais, integre-se cada vez mais ao reino dos céus, para terem paz, para serem felizes e vitoriosos e serem serviçais como anjos de Deus aqui na terra, para cumprir o seu ministério, para ajudar a estes santos que precisam de pessoas santas e puras para irradiar esta luz e este poder salvador na terra. Creiam, amados irmãos, e confiem, e eu vou orar em seu favor neste momento. Glorioso e eterno Deus Trino, nosso único Deus Todo-Poderoso, que tudo fizeste para dar a oportunidade de salvação à humanidade, e que enviaste o teu Filho amado, nosso Senhor e Salvador, e concedeu aos humildes e sinceros que creram na sua palavra, ó Jesus bendito, e que hoje creem no cumprimento da sua divina promessa da vinda do Consolador e do Santo Pastor, do rebanho do Senhor, rebanho de Cristo, a Igreja Apostólica que está. Eu rogo, Jesus bendito, que o Senhor abençoe estas pessoas e que a Senhora Santa Vó Rosa, nossa Mãe Virgem Maria Santíssima, Santo Irmão Aldo com anjos poderosos, amparem e abençoe este lar, estas pessoas que estão nos ouvindo pelas primeiras vezes e que querem a salvação da sua alma, mas ainda têm vícios, ainda cometem erros morais, têm pecado na sua vida. E agora, convencidos da necessidade de se arrependerem, te pedem perdão. Eu rogo-vos que perdoem os pecados destas pessoas, para que elas alcancem a salvação. E eu rogo, Santa Vó Rosa, Jesus bendito, que abençoe a Igreja Apostólica toda, as pessoas que creem e que estão lutando para vencer, para que nunca venham a cair
2: da graça, da unção do Espírito de Deus, mas que o tenham cada vez mais na sua alma. Sejam cheios dos dons do Espírito de Deus para se aperfeiçoar no seu ministério, na sua santificação. Santa Vó Rosa, peço que a senhora abençoe os que estão enfermos, precisando de uma bênção, de um milagre, para sarar de uma enfermidade. Alivie a dor e que a doença seja desfeita, destruída, as dores aliviadas e elas tenham a sua saúde restabelecida. Santa e bendita Vó Rosa, abençoe o trabalho dos teus filhos, para que eles sempre tenham os meios para ganhar o pão de cada dia, o sustento da sua vida, da sua família, para ter uma vida digna de filhos de Deus. Os que estiverem desempregados, precisando de um trabalho, Santa Vó Rosa, tem misericórdia e ajude-os para que encontrem uma porta, um meio de trabalhar, de ganhar o seu sustento. Abençoa nossos jovens que estão estudando, estão trabalhando, para que encontre um trabalho, um emprego e ganhe o seu sustento e organize a sua vida futura. Assim peço também em favor das mães, dos pais, para educarem os seus filhos, tenham a sabedoria dos céus para guardá-los e ampará-los com boa educação, com fé, com humildade, e abençoa as crianças, os adolescentes, para que sejam humildes e bons, para serem amparados e guardados pelos anjos dos céus, obediente a seus pais, aos seus professores. Abençoe e ajude a todos, Santa e bendita Vó Rosa, que te pede uma bênção, uma graça, para ser liberto do sofrimento que estão passando neste momento. Confiem, prezados irmãos, que esta Santa de Deus vos está abençoando. Também rogo que a senhora unja a água e o óleo que eles aí colocaram sobre este aparelho para receber deste poder magnífico do Espírito de Deus, para dar-lhes saúde, dar-lhes o amparo e a proteção naquilo que precisam. E a graça de Deus seja convosco, prezados irmãos. Tenham paz e a vida e a salvação da sua alma. É o que eu lhes desejo, em nome da Santa Vó Rosa e do Santo Irmão Aldo. Amém.
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5: Olá, muito boa noite para você em sintonia aqui conosco na Líder FM em 107,5. Você em sintonia através do rádio, você também que nos acompanha através da internet. Seja bem-vindo, muito bem-vinda à programação da Líder FM, a melhor emissora de toda a nossa região e, claro, para os melhores ouvintes. Começando agora mais uma edição do seu programa preferido das noites. É o Fim de Noite Líder no ar a partir de agora até a meia-noite, com as melhores músicas, unindo o passado e o presente através da boa música. Eu, Odinei Gonçalves, na comunicação, na apresentação, lembrando que está conosco ele, Ademir Nunes, e sua competência profissional. As edições estão a cargo de Paulo Barbosa e a direção geral é de Mauro Roberto Valmorta. Seja bem-vindo, bem-vinda. O Fim de Noite está no ar.

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3: Estamos de volta por aqui com o Fim de Noite Líder, trazendo o melhor da música nacional e internacional, unindo o presente e o passado através da boa música. E você aí do outro lado do rádio também nos prestigiando, fazendo seu coraçãozinho bater mais forte. Muito obrigado, gratidão por estar conosco. Seguimos aqui com mais uma super sequência musical.

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4: Este é o programa Fim de Noite Líder. Estamos retornando por aqui. Mando um abraço apertado e especial. Um beijo também no coração da Roseli, nossa querida ouvinte, na audiência na Vila Rimor, sempre acompanhada do filhão Rian. E também quero aproveitar e estender os abraços para a Marielle e todos os demais familiares. E a todos os nossos amigos ouvintes lá da parte alta de Joaçaba, em especial a Vila Rimor. Gratidão por estar em sintonia conosco nesta noite. Seguimos aqui, a música boa não pode parar.

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4: Este é o meu, o seu, o nosso fim de noite, o programa preferido das noites, onde a gente faz uma seleção caprichada, escolhida a dedo com as mais belas canções para os melhores ouvintes do rádio. Seguimos aqui sem muitas delongas. A boa música chega no seu rádio.

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1: Prazer estar dividindo esta noite com você. Obrigado, gratidão, viu? Obrigado por estar aqui proporcionando que a nossa noite fique muito melhor. Aonde quer que você esteja nos ouvindo, através do rádio ou da internet, de perto ou de longe, é muito bom estar aqui com você nesta noite. Seguimos aqui com mais uma super sequência musical para você.

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5: Este é o programa Fim de Noite Líder, com as melhores músicas do presente e do passado, as mais românticas, as mais apaixonadas de todos os tempos. Um alô especial também para a nossa ouvinte Juliana, que nos prestigia em Parintins. Obrigado, viu, Ju? Um abração para você e a todos aqueles que estão nos ouvindo, assim como a Juliana, nos ouvindo através da internet. Valeu demais. Seguimos aqui, trazendo mais música boa.

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10: Excelente noite, gratidão por estar aqui conosco, dividindo este momento. Muito obrigado por você que nos escolheu e também como a trilha sonora para a sua noite ficar muito melhor. Você trabalhando, você descansando, enfim, o importante é que você esteja conosco. E aqui seguimos trazendo mais música.

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2: Este é o programa Fim de Noite Líder, que traz as mais lindas canções para você que tem bom gosto musical, que pode também, inclusive, colaborar conosco participando através do nosso WhatsApp 984377826. Fique à vontade. E aqui seguimos com mais música no Fim de Noite Líder.

Este é o programa Fim de Noite Líder até a meia-noite, com as mais lindas canções fazendo o seu coração bater mais forte. Para os apaixonados de plantão, a seleção é caprichada. A gente escolhe as melhores de todos os tempos e traz aqui para você ouvir durante as noites da Líder FM. E agora seguimos com mais música, afinal, a boa música não para aqui na Líder FM. Boa noite para você.

0: Chegamos ao fim da edição de hoje, da edição do programa Fim de Noite Líder. Gratidão, obrigado por você que passou estas duas horas em companhia, em sintonia aqui conosco. O programa fica por aqui, mas volta amanhã. E claro, também quero dizer que eu fico por aqui, mas a programação da Líder continua, ela não para. É 24 horas no ar com a melhor programação para você. Vem aí a Madrugada Líder com boa música para você. Um abraço, fiquem todos com Deus e até a próxima. Tchau, tchau.
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2: Super terça-feira, tá no ar o programa Sertanejaço. Tudo bem? Que ótimo tá aqui com vocês nesta terça, nesse dia lindo, graças a Deus, mais um dia de Deus pra nós, né? Que ele preparou pra gente viver em paz, alegria, trabalhar, estudar e curtir aqui umas modinhas sertanejas também. Tudo bem? Vamos começando com o melhor. Agora tem Guilherme Benuto, quarto 67. Esse é o

0: Luiz Henrique Léo, Perigo Danado. Fechando o nosso primeiro bloco de hoje, mas calma aí que tem muito mais. Já já eu tô de volta.
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0: Fala comigo que eu já voltei aqui no seu Sertanejaço com o Panda. Eu te seguro.

0: Praia Véia. Chuveirão, Zé Neto e Cristiano Cadeira Cativa e Diego Victor Hugo Andar de Baixo. Fechando mais um bloco aqui do nosso programa Sertanejaço. Já já eu tô de volta.
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0: E aí, tudo bem? Tamo de volta no Sertanejaço. Tem Jonete e Frederico e os

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0: coisa. Você é demais. Obrigado pela sua audiência. Valeu demais, hein? Fica com a gente.
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0: No melhor da música sertaneja, agora o Sertanejaço traz o Luan Santana, porque ninguém segura uma mulher segura.
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0: Jorge Matheus e o Tijolão, Henrique e Juliano, quem pegou, pegou, quem não pegou, não pega mais, e o nosso programa volta já.
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0: Excelente terça pra você que tá aí na conexão, ligado, plugado, sintonizado aqui na nossa rádio, no melhor programa da música sertaneja. Agora tem Bruninho e Davi. Ela sabe ser sexy.
5: Vamos falar um pouco sobre mulher agora.

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0: Matheus Vargas desocupa Humberto e Ronaldo Mente Poluída, Marília Mendonça Graveto, fechando mais um bloco aqui da nossa programação.
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0: Já tá de volta no seu rádio. Sertanejaço agora traz Lauana Prado, Saudade Burra.

0: Felipe Rodrigo ignora, Jadson e Jadson, você toca essa moda e aqui só toca moda boa. Este é o Sertanejaço, indo pro último intervalo de hoje. Na sequência, o nosso último bloco, você é o nosso convidado especial.
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0: Fala comigo que o Sertanejaço já tá de volta com Cleiton e Romário. Opa!

0: mandou com a Ana Castela Sua Boca Mente. Tivemos o Lucas Luco Quando Deus Quer. E a Mariana Fagundes mandou Beber Até Te Esquecer com Manu Batidão. Valeu demais, um forte abraço, uma excelente terça. Fica por aqui o Sertanejaço. E você, não saia daí, fica com a gente, ligadão na nossa programação. Valeu!
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2: E aí, como é que você tá? Tudo bem? Muito prazer, Maicon Oliveira. A partir de agora você confere o melhor da música internacional em 60 minutos de música. Nossa viagem começa em 99 com o cara que fez muito sucesso e arrastou multidões. Eagle Eye Cherry com Save Tonight.
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0: Information Society, What's On Your Mind, 1984, fechando o primeiro bloco do nosso programa. Teve também por aqui Ricky Martin, Living La Vida Louca, e o som de Eagle Eye Cherry. Rápido intervalo, volto já.
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0: Boa terça-feira, obrigado pela sua sintonia. Bora continuar a nossa viagem, curtindo os grandes sucessos internacionais, fazendo você dar um play nas suas melhores recordações. 2001, Kenny Chesney, I Lost It.
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0: I Lost It, o som de Kenny Chesney. Agora a gente volta para 1980 com uma canção escrita pelo baixista John Deacon, da banda Queen. E foi a terceira faixa do álbum The Game. Bora conferir por aqui. Another One Bite the Dust.
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0: Fayaro Slave, Show Me How to Leave. 2003 na programação teve Queen, Kenny Chesney e por aí foi. Nossa primeira parte está encerrada, depois do intervalo tem muito mais.
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0: Boa terça-feira pra você ligado aqui na programação. A gente volta com a segunda parte aqui do seu Raridades. E a gente vai pra 1986, 40 anos atrás, recordar esse sucesso na voz do Bon Jovi e Living on a Prayer.

0: Tá aí o ATC, All Around the World. O som de 26 anos atrás teve Tears for Fears, Advice for the Young at Heart. E o som de Bon Jovi, última pausa.
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0: Estamos de volta, entrando na reta final do seu Raridades nessa terça-feira. Bora conferir mais músicas. Essa é de 95, do The Smashing Pumpkins. Faixa do álbum Melancholy and the Infinity Sadness. A track alcançou o segundo lugar no Canadá e na Islândia, e um sexto na Irlanda. O nono na Nova Zelândia e um décimo segundo nos Estados Unidos, com 1979.
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0: Saiu o som de Edward Maya com Stereo Love, fechando bem essa programação de terça-feira nesse clima. Valeu demais pela sua sintonia. Não desliga o rádio. Na sequência tem muito mais pra você.
1: 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Super terça-feira, tá no ar o programa Sertanejaço. Tudo bem? Que ótimo tá aqui com vocês nesta terça, nesse dia lindo, graças a Deus. Mais um dia de Deus pra nós, né? Que ele preparou pra gente viver em paz, alegria, trabalhar, estudar e curtir aqui umas modinhas sertanejas também. Tudo bem? Vamos começando com o melhor. Agora tem Guilherme Benuto, quarto 67.
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0: Luiz Henrique Léo, perigo danado. Fechando o nosso primeiro bloco de hoje, mas calma aí que tem muito mais. Já já eu tô de volta.
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0: Fala comigo que eu já voltei aqui no seu Sertanejaço com o Panda. Eu te seguro.

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0: Praia Maravilha. Véia, Chuveirão, Zé Neto e Cristiano Cadeira Cativa e Diego Victor Hugo Andar de Baixo, fechando mais um bloco aqui do nosso programa Sertanejaço. Já já eu tô de volta.
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0: E aí, tudo bem? Tamo de volta no Sertanejaço. Tem Jonete e Frederico e os três.

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0: Gustavo Mioto fechou com o pedido de socorro. Antes, o Danilo e o Davi cantaram Apaga, Apaga, Apaga. E a gente volta já.
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0: E aí, tá tudo bem? Tamo de volta no seu sertanejaço desta linda terça-feira. Quem vai cantar agora é o Fiduma e Jeca. Obrigado, moleque.
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0: coisa. Você é demais. Obrigado pela sua audiência. Valeu demais, hein? Fica com a gente.
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0: No melhor da música sertaneja, agora o Sertanejaço traz o Luan Santana, porque ninguém segura uma mulher segura.
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0: Jorge Matheus e o Tijolão, Henrique e Juliano, quem pegou, pegou, quem não pegou, não pega mais, e o nosso programa volta já.
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0: Excelente terça pra você que tá aí na conexão, ligado, plugado, sintonizado aqui na nossa rádio, no melhor programa da música sertaneja. Agora tem Bruninho e Davi. Ela sabe ser sexy.
2: Vamos falar um pouco sobre mulher agora.

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0: Matheus Vargas desocupa Humberto e Ronaldo Mente Poluída, Marília Mendonça Graveto, fechando mais um bloco aqui da nossa programação.
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0: Já tá de volta no seu rádio. Sertanejaço agora traz Lauana Prado, Saudade Burra.

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0: Felipe Rodrigo ignora, Jadson e Jadson, você toca essa moda e aqui só toca moda boa. Este é o Sertanejaço, indo pro último intervalo de hoje. Na sequência, o nosso último bloco, você é o nosso convidado especial.
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0: Fala comigo que o Sertanejaço já tá de volta com Cleiton e Romário. Opa!

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0: Ana Castela, Sua Boca Mente. Tivemos o Lucas Luco, Quando Deus Quer. E a Mariana Fagundes mandou Beber Até Te Esquecer, com Manu Batidão. Valeu demais, um forte abraço, uma excelente terça. Fica por aqui o Sertanejaço. E você, não saia daí, fica com a gente, ligadão na nossa programação. Valeu!
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2: Violada tá de volta, vamos curtir mais música, mais saudade por aqui, agora com mais uma, agora tem Homens, Milionário José Rico, veio na fase mais madura da dupla, quando eles já eram reconhecidos como os gargantas de ouro do Brasil. A canção fala de lutas, fraquezas e contradições do homem comum, sem colocar.

0: A Rio de Prata, linda essa música. Tinha um Carreiro Pardinho. Seguinte, ó, respiro rápido, tempinho pro café, pra água ou pra você cuidar de alguma coisinha aí. E já já o Violada Sertaneja tá de volta, hein? Firme e forte com mais música e mais companhia boa.
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0: Bora curtir mais som, mais saudade, mais música. Violada tá de volta com Cara e Coragem, Mato Grosso Matias, clássico do sertanejo romântico lá dos anos 80. A música fala daquele amor que persiste mesmo diante das dificuldades, com um eu lírico que decide encarar a situação de frente, com cara e coragem mesmo, do jeito que a gente tem que fazer na vida.

0: som da Roberta Miranda, Vá Com Deus, a gente vai fechando mais uma sequência, o suficiente para você respirar, se organizar, e daqui a pouquinho, logo depois do intervalo, eu já volto com mais modão e mais história aqui no Violada.
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0: Estamos de volta aqui na melhor frequência do seu rádio. Violada continua com Chora Minha Viola, Tonico Tinoco, um dos grandes hinos da dupla e da própria música caipira. Essa música foi gravada lá nos anos 50. A canção coloca a viola quase como um personagem que sente, sofre e chora junto com o violeiro.

0: Melhor passar tá aqui no nosso Biolada com Pedro Bento e Zé da Estrada, Boiada do Araguaia. E a gente entra agora no intervalo daqueles que passam num piscar de olhos e daqui a pouquinho o Biolada continua para embalar o seu dia com moda boa e boa conversa, hein?
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0: Estamos de volta, obrigado pela sua sintonia. Violada continua agora com Na Cara do Meu Coração, Ataíde Alexandre, que mostra bem aquela escola romântica da dupla, né? Que se consolidou ali nos anos 90. A letra fala daquele sentimento que insiste, mesmo depois de machucado, e o título já entrega a ideia. É o coração levando o tapa e continuando no jogo. Leva a bofetada e continua na história. Não sou...

0: Esse é o nosso violado com vestido de seda, grande clássico com Teodoro e Sampaio. Dá tempo de ajeitar a rotina, olhar pela janela, mandar recado pra alguém e daqui a pouquinho, logo depois do intervalo, a gente já traz mais música boa pra colocar sua memória pra viajar, viu?
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2: 5 e 5.
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0: Separado está chegando com Chico Rei para nada, aqueles modões que falam de fim de relacionamento sem economizar na emoção. Foi gravada lá nos anos 90 e encaixa perfeitamente na fase em que a dupla dominava as rádios com essas canções românticas fortes.

0: Léo Canhoto e o Robertinho vão tomar um pigão. Ó, vamos fazer um intervalo daquele jeito, rapidinho. Dá nem tempo pra você sentir saudade, não. E daqui a pouquinho o Violada volta com mais modão e essa companhia que te acompanha onde você estiver.
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2: 5:19.
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0: Apresentamos a seguir mais alguns esclarecimentos a respeito da nossa fé na missão do Divino Salvador. Nosso Senhor Jesus veio a este mundo para cumprir a missão de redimir e de salvar a criatura humana, que, tendo sido dominada pelo engano e pelo pecado, passara a viver escravizada pelo poder do mal. Ele comprovou o infinito amor do Pai Eterno para com a criatura humana, que fora criada à sua imagem e semelhança. Jesus revelou a Deus o Pai, por meio de sua palavra, de seu testemunho e de suas obras de amor e bondade. Numa ocasião em que São Felipe se dirigiu a ele para pedir que lhe mostrasse o Pai, o Divino Mestre respondeu: "Quem me vê a mim, vê o Pai. As palavras que eu vos digo, não as digo de mim mesmo, mas o Pai que está em mim é quem faz as obras. Crede-me que estou no Pai e o Pai em mim. Crede-me, ao menos, por causa das mesmas obras." Jesus cumpriu o ministério de glória, legou-nos o seu santo evangelho, a aliança que firmara com Deus Pai, legitimado pelo seu sacrifício na cruz do Calvário e pelo derramamento do seu precioso sangue. Tendo cumprido sua missão terrena, Jesus retornou aos céus com grande glória e foi colocado à destra do Pai no seu trono, à semelhança do sumo sacerdote que se compadece dos oprimidos, como ensinou o apóstolo São Paulo em sua carta aos Hebreus. Tendo, pois, a Jesus, o Filho de Deus, como grande sumo sacerdote que penetrou os céus, conservemos firme a confissão da nossa fé. Acheguemo-nos, portanto, confiadamente junto ao trono da graça, a fim de recebermos misericórdia e acharmos graça para socorro em ocasião oportuna. Ó ouvinte, creia na mensagem de perdão e de salvação que nosso Senhor Jesus veio trazer ao mundo. Aceite-o em seu coração e saiba que no tempo presente ele enviou o Consolador de sua promessa, na pessoa da Santa Vó Rosa, oferecendo assim mais uma oportunidade de redenção e de salvação para todo aquele que se interessar em viver como verdadeiro filho ou filha de Deus. E para garantir a nossa salvação, Jesus e a Santa Vó Rosa nos deram o Supremo Pastor, nosso primaz e santo profeta, dotado de todo o poder de Deus.
1: Convidamos os prezados ouvintes do programa Hora Milagrosa para que venham visitar as congregações da Igreja Apostólica nas seguintes localidades: Erval do Oeste, Santa Catarina, com reuniões quinzenalmente aos sábados às 19h30 e aos domingos às 9h30 da manhã, Rua Florianópolis, número 395, Centro. 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
1: Ouçam a seguir um depoimento de fé enviado por carta para a sede da Igreja Apostólica. Em depoimento de fé remetido de Passos, Estado de Minas Gerais, no mês de maio de 2022, a jovem Alda Cristina Maximiano direcionou ações de graças a Deus Pai, ao Nosso Senhor Jesus, à Virgem Maria, à Santa Vó Rosa e ao Santo Irmão Aldo por haverem-na amparado para que superasse as consequências da doença do coronavírus, pela qual fora acometida naquele mesmo ano. A confiança que ela depositou no poder e na misericórdia dos céus, aliada ao uso de água ungida, foram providências de fé das quais se valeu para superar o processo infeccioso, como informou em seu relato. Por fim, ela recuperou a boa disposição pela qual, entre tantas bênçãos recebidas, é grata e reconhecida a Deus Pai e aos seus santos. Temos congregação nesta cidade de Erval do Oeste, estado de Santa Catarina, com reuniões quinzenalmente aos sábados às 19h30 e aos domingos às 9h30 da manhã, na rua Florianópolis, número 395, Centro.

0: Estão ouvindo a Hora Milagrosa e na sequência vai falar-lhes o pastor Evandro Ferreira de Cristo.
1: Prezado ouvinte, o senhor, a senhora e você jovem, lhes apresento a minha saudação, desejando a todos que a paz do Senhor Jesus esteja em sua vida e de sua família, que também possa sempre contar com as bênçãos de Deus, de Maria Santíssima, da Santa Vó Rosa e do Santo Irmão Aldo, para que seja muito feliz e vencedor em seu viver. Eu convido você, ouvinte, para meditarmos juntos sobre o valor da oração para a vida dos filhos de Deus. O nosso Pai, Deus Todo-Poderoso, nos concede a grande glória de nós dirigirmos a Ele e aos seus santos através da oração. Eu afirmo a você, querido ouvinte, a oração é uma arma poderosa que Deus nos concede para nos defender de todo mal e buscarmos sua graça, virtude, poder e santificação e termos paz, vida e saúde. Portanto, é a oração que nos liga a Deus e aos seus santos. E quando clamamos a estes santos, eles intercedem a Deus por nós, segundo o que São João, em sua primeira carta aos fiéis do seu tempo, registrou no capítulo 5 e verso 14. Esta é a confiança que temos, que se pedirmos alguma coisa segundo a sua vontade, Ele nos ouve. São João se referia a Jesus, o Divino Mestre, e nos dias atuais isso é válido para a Santa Vó Rosa e o Santo Irmão Aldo, santos formados por Ele, Jesus e o Pai. Portanto, isso se dá hoje, no tempo do Consolador, tempo da regeneração, de uma forma muito mais abrangente, porque o poder de Jesus aumentou muito mais, formando estes novos santos, a Santa Vó Rosa, o Consolador, e o pastor de nossas almas, o Santo Irmão Aldo, que juntos com Maria Santíssima intercedem por nós diante de Deus o Pai, de Jesus nosso Senhor e dos santos poderosos, que lutam ao lado destes santos para nos ajudar, a fim de que possamos vencer a cada dia a nossa jornada aqui na Terra. Sabendo desta grande verdade, você jovem, o senhor, a senhora, nada deve temer neste mundo, pois a oração é uma arma poderosa que Deus nos concedeu conforme Jesus ensinou aos seus discípulos no Evangelho de São Mateus, capítulo 21 e verso 22, dizendo: por isso vos digo que tudo quanto em oração pedirdes, crede que recebeste, e será assim convosco, pois tudo é possível ao que crer. Agora, eu lhes pergunto, ouvintes, o que é preciso para a sua oração ser ouvida e atendida pelos santos e anjos no reino dos céus? Deve sempre seguir os ensinos do Divino Mestre Jesus, que são a doutrina e a disciplina perfeita para aquele que crer e obedecer. Estas ensinadas aqui na Igreja Apostólica. Jesus disse aos seus discípulos: vinde a mim, todos os que estáis cansados e oprimidos, e eu vos aliviarei. Mas tomai sobre vós o meu jugo e aprendei de mim, porque sou manso e humilde de coração, e achareis descanso para a vossa alma. Porque o meu jugo é suave e o meu fardo é leve. Este convite para a salvação que Jesus fez lá no passado, Ele faz hoje através da Santa Vó Rosa, do Santo Irmão Aldo, desta igreja, para você. Sim, a você que nos ouve neste momento. Portanto, é preciso ter humildade para obedecer aos ensinos de Jesus, concedidos através da Santa Vó Rosa e do Santo Irmão Aldo, para o povo de Deus. Doutrina e disciplina que devem ser vividas, pois são regras morais e que o filho e filha de Deus deve viver, para que as suas orações sejam ouvidas e atendidas conforme nos ensinou o santo profeta Irmão Aldo ao dizer: portanto, a santidade é necessária para o Filho de Deus manter-se ligado ao Espírito de Deus e aos seus santos, de onde procedem as fontes da vida e da felicidade, a fim de que a sua oração seja sempre ouvida e atendida. Agora, lhes dou um conselho: faça sempre a sua oração, seja nas lutas, pedindo para ter força para vencer, bom ânimo, coragem. Você, a senhora que é mãe, peça em favor dos seus filhos, daqueles que passam por problemas de saúde, dificuldades com vícios, falta de trabalho. Clame para esta santa, a Santa Vó Rosa e Maria Santíssima, em favor deles. Ore também nos momentos de paz, quando vence uma luta, assim agradecendo a Deus, a Jesus, pelas vitórias de sua vida. Eles se alegram dos que são gratos pelas bênçãos. Seja sempre agradecido pela grande misericórdia e amor de Deus em ouvir as suas orações e por ter nos dado Jesus o Salvador, a Santa Vó Rosa, o Espírito Consolador, o Santo Irmão Aldo, Maria Santíssima, Mãe e Rainha do povo do nosso Pai Todo-Poderoso, que juntos estão sempre intercedendo por todos nós. Clamem, peçam em seu favor, de sua família, daqueles que necessitam da sua oração, e creia que estes santos poderosos estão a nos ouvir. Agora eu passo a orar em favor de todos. Ó amado Deus, nosso Pai Todo-Poderoso, estamos diante de Ti para agradecer muito a Ti, ó Pai, por tudo que o Senhor tem feito em favor da nossa vida, de nossa família. Queremos agradecer pela saúde que tem nos dado. Queremos agradecer também pelas vitórias que temos alcançado graças à Tua bênção, à Tua ajuda. Agradecemos neste momento de oração também a Jesus, o nosso Divino Mestre, a Maria Santíssima, nossa Santa Mãe, a Santa e querida Vó Rosa, o Espírito Consolador. Neste instante, receba também o nosso agradecimento, santo e querido profeta Irmão Aldo. Nós agradecemos a todo o poder celeste pelas bênçãos que têm sido dado para o nosso viver, para os nossos afazeres, para o nosso trabalho. Mas agora também passamos a clamar. Necessitamos tanto da ajuda dos céus para vencermos nesta vida, vencermos os dias, as lutas, as dificuldades. Peço em favor destes que estão a ouvir este programa. Ó Santa Vó Rosa, abençoe a vida deles. Junto com Maria Santíssima, visite a casa deles nesse instante, dando a eles saúde, paz, alegria, que os casais possam ter o amor verdadeiro para vencerem, para que os filhos tenham valor aos seus pais, provem o seu amor a estes, para terem uma casa com paz, com alegria, com felicidade. Neste momento também, a Ti, Santa Vó Rosa, eu lembro da água e do óleo que estes colocaram diante deste aparelho receptor, que possam estes elementos serem ungidos, para que quando estes com fé, com confiança, usarem esta água, este óleo, possam receber o alívio dos problemas, das dificuldades, das enfermidades. Eles creem em Ti, Santa Vó Rosa, creem no Senhor, Santo Irmão Aldo. Interceda a Deus por eles, por estes que clamam agora com muita fé, porque passam por momentos difíceis, precisam ter coragem, bom ânimo, para poderem vencer tudo o que eles têm enfrentado, e que às vezes são lutas tão difíceis, mas eles estão a clamar. Abençoe, Santa Vó Rosa, junto com Maria Santíssima, com Jesus, com o nosso Deus, com o Santo Irmão Aldo, a casa deles, o trabalho deles, a empresa daqueles que tenha assim os seus negócios, que tudo possa ir bem, que eles possam sentir a companhia de santos e anjos e que em suas vidas possam viver a vontade dos céus para poderem serem abençoados. Neste momento tão sagrado de oração que eles estão a fazer, cremos e confiamos que estas estão chegando até o trono do nosso Deus e que todos possam receber de conformidade com a sua fé e com o seu mérito. Portanto, recebam, queridos e amados irmãos e ouvintes, a bênção destes santos poderosos para a sua vida, hoje e para todo sempre. Amém.
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4: 6 horas.
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7: Gente querida, bom dia. 16 de junho, terça-feira. Um fraterno abraço. Queremos louvar e agradecer a Deus, colocar todas as nossas intenções, e a palavra de Deus sempre nos orienta. Mateus 5:43-48. Ouviste que foi dito: amarás teu próximo e odiarás teu inimigo. Mas eu vos digo: amai vossos inimigos. E orai por eles que vos perseguem, para serdes realmente filhos de vosso Pai que está no céu, porque faz nascer o sol sobre maus e bons, e envia chuva sobre justos e injustos. Se amardes o que vos amam, que recompensa tendes? Não faz isso mesmo também os coletores de impostos? E se saudais somente vossos irmãos, o que fazeis de extraordinário? Não fazem o mesmo também os pagãos? Portanto, sede perfeitos, como é perfeito vosso Pai Celeste. Palavra da salvação. Glória a vós, Senhor. Gente amada de Deus, o amar o inimigo não consiste apenas em atitude difícil na vida de qualquer um. Trata-se também do porquê de tais atitudes. No entanto, a medida da perfeição é a perfeição do Pai. Se Ele nos tratasse como tratamos os outros, não sobraria ninguém. A sua perfeição se vê na misericórdia e sua força na bondade. Querido irmão e irmã, a raiz dos males está na nossa liberdade, que tanto opta pela vida quanto pela morte. Se o inimigo não muda, se o perseguidor não muda, se o malvado não muda, então nós é que devemos mudar, começando por mudar o método de abordagem em relação a eles. Considere por um momento o nosso sistema presidiário. Ele odeia o inimigo e não beneficia ninguém. O mal pode mudar sob o impacto. Ave Maria, cheia de graça, o Senhor é convosco. bendita sois vós entre as mulheres, e bendito é o fruto do vosso ventre, Jesus. Santa Maria, Mãe de Deus, rogai por nós, pecadores, agora e na hora da nossa morte. Amém. Rogai por nós, Santa Mãe de Deus, para que sejamos dignos das promessas de Cristo nosso Senhor. Amém. E que Deus abençoe a todos. Muita paz. Gente querida, ao final da nossa reflexão, de ouvirmos a palavra de Deus, eu gostaria muito de vos abençoar. Então, o Senhor esteja convosco. Ele está no meio de nós. Por intercessão da nossa querida mãe, desça sobre cada um de vós, vossas famílias, vossos trabalhos, a bênção de Deus Todo-Poderoso, o Pai, o Filho e o Espírito Santo. Amém. A alegria do Senhor seja a vossa força.
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8: Violada continua por aqui, agora tem Christian e Ralph, o que tiver que vir, virá. A música traz essa ideia de aceitar o que a vida traz sem deixar de sentir. Só que entendendo que algumas coisas fogem do nosso controle, a maioria, né? E o romantismo menos adolescente, mais adulto da dupla Christian e Ralph, reflexo de uma dupla que cresceu junto com o próprio público e foi aprendendo, né?

João Paulo e Daniel, Te Amo Cada Vez Mais. Se não me engano, essa música é de 1998, foi uma fase bem gostosa vivida, viu? E como eu já falei várias vezes aqui, a década de 90 foi uma década recheada de moda boa, viu? De músicas que realmente marcaram a história da música sertaneja. Segura aí que daqui a pouquinho já trago as últimas de hoje pra gente fechar, encerrar o nosso programa com chave de ouro.

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1: 6:18.
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0: Faesc alerta. Veto ao projeto dos safristas prejudica produtores e trabalhadores rurais. Companhia Conab projeta safra recorde de 358,6 milhões de toneladas. Essas e outras notícias logo após a nossa mensagem cooperativista.
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0: Alô, amigos gaúchos e catarinenses, eu sou o René Roberto e hoje é terça-feira, edição de 16 de junho de 2026. E essas são as notícias. A cooperativa Copérdia de Concórdia Santa Catarina promoveu mais um encontro do programa A Inclusão Transforma, com o tema Saúde e Qualidade de Vida. As atividades ocorreram no SESI de Joaçaba. A aula foi desenvolvida de forma prática e lúdica, proporcionando aos alunos com experiência vivencial que favorece a compreensão e a internalização dos conteúdos abordados. Durante a visita, os participantes conheceram a estrutura educacional do SESI e puderam vivenciar na prática algumas oficinas como robótica e automação, ampliando seus conhecimentos sobre tecnologia e inovação. Também realizaram atividades no complexo de saúde, onde está localizada a clínica SESI. Na oportunidade, conheceram a sala de vacinação e participaram de uma explanação conduzida pelo enfermeiro responsável, que destacou a importância de manter o calendário vacinal atualizado para a promoção da saúde e da qualidade de vida. Para encerrar o encontro com chave de ouro, os alunos conheceram a Academia do SESI e participaram de uma animada aula prática de dança conduzida pela professora Regina, tornando a experiência ainda mais enriquecedora e divertida. Safra brasileira de grãos 2025-2026 deve alcançar 358,6 milhões de toneladas, maior volume já colhido no país, segundo o novo levantamento da Companhia Nacional de Abastecimento, Conab. A estimativa indica alta de 1,8% sobre o ciclo anterior, o equivalente a 6,4 milhões de toneladas. O resultado reflete aumento de área e condições climáticas favoráveis durante o ciclo. A área cultivada soma 83 milhões e meio de hectares. O número supera em 2,2% a área da safra passada. O acréscimo corresponde a 1,8 milhão de hectares. Soja lidera a expansão com crescimento de 2,6%, ou 1,2 milhão de hectares. Milho ganhou 3,4%, o equivalente a 744 mil hectares. O sorgo avançou 31,7%, ou 516,6 mil hectares. Soja também concentra o maior aumento da produção. A Conab estima 180,3 milhões de toneladas de soja. Volume supera em 5,1% o resultado da safra anterior. A diferença alcança 8,8 milhões de toneladas. A companhia Conab atribui o desempenho ao crescimento da área, ao pacote tecnológico e às condições climáticas favoráveis. O milho apresenta a produção estimada em 140,5 milhões de toneladas, somadas às três safras. O volume fica 0,5% abaixo da produção de 2024-25. A redução corresponde a 694,8 mil toneladas. Primeira safra alcança 29,3 milhões de toneladas, com colheita em andamento e 84,6% da área colhida em 29 de maio. A segunda safra entrou em fase inicial da colheita e deve produzir 107,9 milhões de toneladas. A terceira safra do milho chega ao fim do plantio com previsão de 30,3 milhões de toneladas. O levantamento aponta alta na estimativa total em relação ao mês anterior. O arroz caminha para o encerramento da colheita. Produção estimada chega a 11,1 milhões de toneladas. Volume fica 13,2% abaixo do ciclo anterior. Desse total, 10,4 milhões de toneladas vêm de áreas irrigadas. As áreas de sequeiro respondem por 703,2 mil toneladas. O feijão deve produzir 3 milhões de toneladas. A estimativa representa queda de 0,5% ante a safra anterior. A primeira safra teve colheita encerrada e atingiu 976 mil toneladas. A segunda safra segue em colheita, com lavouras em enchimento de grãos e maturação. A terceira safra entrou na fase final de semeadura. O volume total inclui 1,7 milhão de toneladas de feijão comum cores, 506,7 mil toneladas de feijão comum preto e 794,2 mil toneladas de camp, também chamado de macassar. Sicoob Crédito Itaipu, cooperativa de crédito, inaugurou oficialmente sua nova agência no município de Trindade do Sul, reafirmando seu compromisso com o desenvolvimento regional e a expansão do cooperativismo financeiro no Rio Grande do Sul. A solenidade reuniu autoridades municipais, lideranças empresariais, cooperados, parceiros e membros da comunidade, que marcou um importante momento para a cooperativa e para o seu município. A nova agência chega com a proposta de oferecer atendimento próximo, soluções financeiras completas e os benefícios do cooperativismo de crédito, modelo que tem como principal diferencial a participação dos associados nos resultados e nas decisões da instituição. O presidente do Sicoob Crédito Itaipu, cooperativista Carlos Alberto Utzig, destacou a importância da chegada ao município e o propósito da cooperativa de construir relacionamentos duradouros com a comunidade. A inauguração também simboliza mais um passo na trajetória de crescimento da cooperativa, que acumula 40 anos de história. Fundada em Pinhalzinho, Santa Catarina, a cooperativa de crédito Sicoob Crédito Itaipu nasceu com o propósito de atender produtores rurais e, ao longo das décadas, ampliou sua atuação para diversos segmentos da economia, consolidando-se como uma das principais cooperativas financeiras da região. Atualmente, o Sicoob Crédito Itaipu reúne mais de 56 mil cooperados e mantém uma rede de atendimento em constante expansão, sempre pautada pelos princípios da cooperação, da proximidade e da responsabilidade com as comunidades onde está presente. Com a inauguração da agência de Trindade do Sul, o Sicoob Crédito Itaipu passa a contar agora com 26 agências em sua área de atuação, sendo 25 unidades físicas e uma agência digital, ampliando ainda mais a sua capacidade de atendimento e fortalecendo sua presença junto aos cooperados de Santa Catarina e do Rio Grande do Sul. A nova agência é localizada na Avenida Pinheiros, número 444, foi planejada para proporcionar conforto, modernidade e praticidade aos cooperados, oferecendo atendimento especializado para pessoas físicas, empresas e produtores rurais, além de manter um portfólio completo de produtos e serviços financeiros. Com a inauguração da unidade de Trindade do Sul, o Sicoob Crédito Itaipu fortalece sua presença no norte do Rio Grande do Sul e reafirma sua missão de promover justiça financeira e prosperidade para seus cooperados e para toda a comunidade. A agência já está em funcionamento e pronta para receber associados e novos cooperados que desejam fazer parte do novo modelo financeiro baseado na participação, no relacionamento e no desenvolvimento coletivo. E a seguir, depois da nossa mensagem cooperativista, nossa última notícia.
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0: Muito bem, estamos aqui de volta dos estúdios de rádio da Fecoagro em Florianópolis, capital do estado de Santa Catarina. E agora atenção para a última notícia. A Federação da Agricultura e Pecuária do Estado de Santa Catarina, FAESC, manifestou profunda preocupação com o veto integral do projeto de lei 715/2023, conhecido como Projeto dos Safristas. A medida, na avaliação da entidade, representa um grave retrocesso para o setor produtivo rural, especialmente para as cadeias que dependem fortemente da contratação de mão de obra temporária, como cebola e maçã, culturas de grande importância econômica e social para Santa Catarina. O projeto aprovado pelo Congresso Nacional buscava corrigir uma distorção enfrentada no campo, ou seja, o receio de trabalhadores temporários aceitar contratos formais durante o período de safra por medo de perder o acesso a programas sociais. O vice-presidente da FAESC, Clemerson Argenton Pedroso, ressaltou que a proposta não retirava direitos nem fragilizava a proteção social. A medida criava condições para estimular a formalização, ampliar a geração de renda e oferecer mais segurança jurídica aos produtores e aos trabalhadores. Segundo Argenton Pedroso, a escassez da mão de obra temporária é uma realidade desafiadora no meio rural catarinense e em todo o país. Ele disse, em atividades como a colheita da maçã e da cebola, a contratação de trabalhadores safristas é indispensável para garantir o andamento da produção no período adequado. Sem mecanismos que facilitem essa contratação formal, muitos produtores ficam expostos a prejuízos, atrasos na colheita, aumento de custos e perda de competitividade. O dirigente reforçou ainda que o campo precisa de trabalhadores com segurança, renda e oportunidades, assim como produtores precisam de condições para contratar dentro da legalidade. Afirmou, impedir que os trabalhadores rurais possam complementar sua renda durante a safra, sem risco de perder imediatamente benefícios sociais, estimula a informalidade e agrava um problema que o projeto buscava solucionar. A Federação da Agricultura FAESC de Santa Catarina também acompanha com atenção o posicionamento da Frente Parlamentar da Agropecuária, que recebeu o veto com consternação e perplexidade. A Frente Parlamentar da Agropecuária avalia que a decisão desconsidera a realidade do campo brasileiro, penaliza trabalhadores que buscam ingressar no mercado formal e dificulta a contratação de um setor estratégico para a segurança alimentar e para a economia nacional. Clemerson Argenton Pedroso reforça que o projeto dos safristas representava uma iniciativa equilibrada e necessária para o meio rural. Disse, a proposta contribuía para a inclusão produtiva, a formalização do trabalho, a geração de renda e a redução da insegurança nas relações de trabalho durante as safras. Diante disso, a Federação da Agricultura de Santa Catarina defende a revisão da medida e apoia a Frente Parlamentar da Agricultura na atuação em favor da derrubada do veto no Congresso Nacional. Para a entidade, é fundamental que o país avance em políticas públicas que valorizem o trabalho, fortaleçam a produção agropecuária e reconheçam as particularidades das atividades sazonais no campo. 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
10: Estamos de volta já trazendo as últimas de hoje com o Tocar e Cantar, Irmãs Galvão, Lio e Léo e Zico e Zeca juntos, que encontram em histórico, né? De gerações da música caipira. Você sabe que é raro ver tanto nome importante dividindo a mesma faixa, né? Todos ligados pela viola e pela tradição.

0: E na última de hoje é Joaquim Manuel com Miss Boemia pra gente fechar, encerrar mais um Violada. E hoje a gente passou por Encontro de Gerações, por Modão de Fim de Amor, por Viola Chorando, por muita história que faz parte da vida de quem ama o sertanejo. E obrigado por deixar o programa entrar na sua rotina, viu? Onde quer que você esteja, na estrada, em casa, no trabalho, no campo, na correria da cidade, no próximo Violada a gente se encontra de novo amanhã com mais moda boa, mais bastidor e mais emoção. Abração do Deluca, ótima terça-feira, fiquem com Deus e até a próxima. Tchau, tchau, valeu.
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8: 7 horas.
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8: Olá, bom dia. Está no ar o Líder Notícias desta terça-feira, hoje, dia 16 de junho de 2026.
11: Na apresentação de Matheus Mitterer
8: e Odinei Gonçalves,
11: central técnica de Gabriel Platal
8: e direção geral do Mauro Roberto von Mórbida.
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11: Confira as manchetes desta edição. Ministério Público do Trabalho intensifica combate ao assédio eleitoral.
8: Congresso reuniu presidentes dos TREs em Florianópolis para alinhar ações visando as eleições de 2026.
11: Governo federal suspende regras para comercialização de morangos.
8: Inadimplência em alta preocupa comércio catarinense.
11: Encontro reuniu empresários do turismo em Erval do Oeste.
8: Vereador comemora lançamento de edital do programa Voa Mais SC.
11: Defesa Civil trabalha ações para enfrentar possíveis efeitos do El Niño em Luzerna.
8: Realizada mais uma sessão ordinária na Câmara de Vereadores de Erval do Oeste.
11: Você confere também as informações do setor de segurança pública e do esporte.
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8: E o Ministério Público do Trabalho intensifica combate ao assédio eleitoral.
11: Os detalhes com Rafael Silva.
13: Com as eleições cada vez mais próximas, o Ministério Público do Trabalho vem intensificando o combate ao assédio eleitoral no trabalho, que é a tentativa de influenciar o voto dos trabalhadores. Titular da Coordenadoria de Promoção da Igualdade de Oportunidades e Eliminação da Discriminação no Trabalho, Cor de Igualdade, Igor Souza explica que o MPT tem se mobilizado de várias formas.
14: O Ministério Público do Trabalho esteve presente nas audiências públicas para a elaboração das regras das eleições e foi acolhido uma das propostas do Ministério Público do Trabalho, incluindo na resolução que versa sobre propaganda eleitoral, a vedação da propaganda eleitoral no trabalho e também do assédio eleitoral no ambiente de trabalho. Então essa foi uma conquista a partir dessa articulação interinstitucional. Além disso, o Ministério Público do Trabalho tem se articulado com a Justiça do Trabalho e outros órgãos que integram o sistema de justiça para a gente buscar esse enfrentamento de forma mais efetiva.
13: O procurador do Trabalho, Igor Souza, destaca o grande número de denúncias recebidas pelo MPT nos últimos anos.
14: No ano de 2024, o Ministério Público do Trabalho registrou 905 denúncias de assédio eleitoral. E esse volume de denúncias resultou numa resposta institucional robusta, né, com a expedição de 415 recomendações, a celebração de 102 termos de ajuste de conduta e o ajuizamento de 40 ações civis públicas. Em 2026, a conjuntura se revela ainda mais gravosa, uma vez que o histórico institucional confirma que as denúncias de assédio eleitoral atingem picos alarmantes em ciclos de eleições gerais.
13: Além das ações repressivas, há também iniciativas de conscientização.
14: Um desses exemplos é o lançamento do Maio Lilás, que é um mês dedicado a ações de promoção da liberdade sindical, que no ano de 2026 teve como mote o combate ou enfrentamento ao assédio eleitoral. Foi relançado o nosso Pacto em Defesa da Democracia, foram chamadas entidades sindicais de todo o Brasil para que a gente tenha essa atuação conjunta do MPT junto com os sindicatos, que são órgãos importantes, né, para a defesa dos direitos dos trabalhadores no enfrentamento dessa chaga social que tanto abala a nossa democracia, que é o assédio eleitoral.
13: O tema da campanha é Assédio Eleitoral Não Pode Não.
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13: O samba traz diversas situações de assédio eleitoral.

0: Denúncias relacionadas a assédio eleitoral podem ser feitas, inclusive, de forma anônima, no site mpt.mp.br. 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Produção e reportagem, Rafael Silva.
1: Obrigado, Rafael. Congresso reuniu presidentes dos TREs em Florianópolis para alinhar ações visando as eleições deste ano.
2: Informações com Vanessa Carini.
3: Florianópolis sediou o 91º encontro do Colégio de Presidentes dos Tribunais Regionais Eleitorais, que reuniu representantes da Justiça Eleitoral de todo o país para discutir temas estratégicos relacionados às eleições de 2026. O presidente do Tribunal Regional Eleitoral de Santa Catarina, desembargador Carlos Roberto da Silva, destacou a importância da integração entre os tribunais regionais e o Tribunal Superior Eleitoral durante o evento.
4: A questão da desinformação, por exemplo, a questão da nossa grande missão para esse ano, que são as eleições de 2026. Nós teremos uma eleição com 6 cargos em disputa e nós precisamos orientar bem o eleitor para esse dia, né, da eleição, para que ele possa escolher de forma consciente, tranquila e livre. Enfim, estamos muito otimistas com essa reunião, com essa integração entre os TREs e o TSE, o que para nós é muito importante, né? A gestão do ministro Cássio, que acabou de se iniciar, ela trouxe essa diretriz. Ministro, quero ouvir os TRS. E ele veio aqui ao nosso Colégio de Presidentes. Aliás, Florianópolis sediou o primeiro Colégio de Presidentes há 31 anos e agora volta a sediar. Portanto, é um momento ímpar para a Justiça Eleitoral do Brasil e certamente daqui nós teremos diretrizes a serem observadas por todos os TRS.
3: A acessibilidade dos locais de votação e medidas para reduzir filas no dia da eleição também estiveram entre as pautas discutidas pelos participantes do encontro. O desembargador Carlos Roberto da Silva ressaltou que a Justiça Eleitoral já trabalha de forma antecipada para minimizar dificuldades enfrentadas pelos eleitores.
4: São várias as tratativas aqui. Eu cito, por exemplo, a questão da acessibilidade, não é? Nós temos ainda locais de votação com algumas dificuldades para que o eleitor chegue e faça escolha o seu candidato. A acessibilidade é uma preocupação muito grande de todos nós aqui. A questão também das filas, exatamente por serem 6 cargos em disputa, nós temos uma preocupação com as filas. Então, estamos tomando providências proativas no sentido de diminuir esse impacto de possíveis filas no dia das eleições.
3: De Florianópolis para a Rede de Notícias Acaerte, Vanessa Carini.
1: Obrigado, Vanessa. Governo federal suspende regras para comercialização de morangos.
2: Mais detalhes com Rita Sardi.
5: O Ministério da Agricultura e Pecuária não revogou oficialmente a portaria, mas, diante de forte pressão política e de produtores, suspendeu as autuações punitivas e abriu discussões para alterar a medida. A portaria gerou polêmica por exigir separação milimétrica de morangos e restrições a formatos. A norma buscava incorporar os regulamentos do Mercosul sobre a identidade e qualidade do morango no país, estipulando classificação por tamanho, determinando a separação em 3 categorias: menores que 20 milímetros, entre 20 e 30 milímetros e maiores que 30 milímetros. Frutas na mesma embalagem não poderiam ter diferença superior a 10 milímetros. O deputado federal catarinense Rafael Pezente, do MDB, membro da Comissão de Agricultura da Câmara, apresentou projeto para assustar esta norma e disse que a pressão surtiu efeito.
6: A pressão que a gente fez surtiu efeito. Eu apresentei um projeto para assustar os efeitos de uma norma bizarra que o governo federal apresentou e agora o governo voltou atrás. Suspendeu a portaria que criava novos critérios para a classificação do morango. Essa portaria vai ser prorrogada e até ela valer, a gente vai ter um tempo para conversar com o governo, conversar com os produtores, encontrar uma saída para que os produtores não tenham nenhum prejuízo.
5: Segundo o parlamentar, as exigências que estavam previstas na norma aumentavam a burocracia e os custos de produção, afetando principalmente agricultores familiares. Pezente explicou que as exigências da portaria eram impossíveis de cumprir.
6: O governo propôs que os morangos fossem classificados milimetricamente antes da comercialização. Propôs também que os cabinhos tinham que ser verdes. Propôs uma série de critérios que, por produtor, é muito difícil de cumprir. O morango, ele é uma fruta muito sensível. Toda vez que você encosta nele, ele tende a não poder mais ir para comercialização. Você mexe duas, três vezes no morango, pronto, já era. Tem que ser descartado ou usado para geleia. Então agora, com a suspensão dessa portaria, as normas que antes valiam continuarão valendo e o produtor vai ter um pouco mais de sossego para poder trabalhar.
5: Com a pressão feita, o Ministério da Agricultura enviou técnicos aos principais estados produtores para avaliar as adequações e reavaliar o texto da portaria, visando não onerar indevidamente os trabalhadores do campo. Santa Catarina é o sexto maior produtor de morangos do país e a cadeia produtiva movimenta cerca de 100 milhões de reais por ano e reúne aproximadamente 1.500 produtores. De Brasília, da Rede de Notícias Acaerte, repórter Rita Sardi.
1: Obrigado, Rita. Inadimplência em alta preocupa comércio catarinense.
2: Mais informações com Carol Denardi.
7: A inadimplência entre as famílias do estado voltou a registrar alta no mês de maio, chegando a 27%, segundo a pesquisa de endividamento e inadimplência do consumidor da Fecomércio. O índice atual acende um alerta por estar acima da média histórica de Santa Catarina, pressionado pelo cenário econômico. A economista da Fecomércio, Edilene Cavalcante dos Anjos, analisa esse resultado.
8: Esse resultado preocupa, né, o aumento da inadimplência, o percentual de famílias que estão com contas atrasadas, um percentual que chegou a 27% no mês de maio. As famílias em Santa Catarina, né, estão com dificuldades em pagar as contas que estão sendo feitas, estão deixando elas ficarem atrasadas, né? A gente acompanha o cenário da alta de juros, que permanece em alto, a inflação também elevada, e isso está dificultando as famílias a pagarem suas contas no final do mês.
7: O levantamento também mostra que o endividamento subiu, mas, segundo a especialista, estar endividado nem sempre é um problema.
8: O endividamento cresceu um ponto percentual, chegou a 76%, ou seja, 7 a cada 10 famílias em Santa Catarina estão endividadas. Isso não é necessariamente um fator ruim, significa que as famílias estão fazendo compras para pagar parcelado, um cartão de crédito, né, uma compra a prazo, um empréstimo pessoal ou um financiamento bancário. Então, as famílias têm uma perspectiva de renda, né, de pagar nos próximos meses. O problema é quando essa conta não é paga e ela se torna atrasada, tornando as famílias então inadimplentes, que é o que está acontecendo aqui no estado.
7: A pesquisa da Federação do Comércio de Bens, Serviços e Turismo também detalha o ranking das dívidas e confirma que o cartão de crédito continua liderando isolado o orçamento dos catarinenses.
8: A principal fonte de endividamento continua sendo o cartão de crédito, historicamente a principal forma de pagamento das contas, 85% das famílias estão endividadas via cartão de crédito. Temos também carnês, que é bastante utilizado, 26%, crédito pessoal em terceiro lugar e depois financiamento de carro e de casas. Mas seguimos com o cartão de crédito sendo a principal fonte de endividamento no estado.
7: Diante desse cenário de custos mais altos e crédito apertado, a recomendação da Fecomércio para os próximos meses é reforçar o planejamento e a prudência no orçamento doméstico. De Florianópolis, da Rede de Notícias Acaerte, Carol Denardi.
1: Obrigado, Carol. A seguir você confere. Encontro reuniu empresários do turismo em Erval do Oeste.
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4: Estamos de volta com o Líder Notícias hoje, terça-feira, 16 de junho de 2026.
5: A Secretaria de Desenvolvimento Econômico de Herbaldo Oeste, através da Diretoria de Turismo, com apoio do SEBRAE e da Incubadora Tecnológica, realizou o primeiro pitch de inovação do turismo.
4: Participaram do evento 13 empreendedores da área do turismo que tiveram 3 minutos cada para apresentar suas propostas de trabalho e de parceria. Como explica o secretário Ramon Ramela.
6: Cada empreendedor, ele pode fazer um pitch do seu negócio. O que que é o pitch? O pitch é falar sobre o seu negócio, né? Então, eles tiveram 3 minutos cada um, para falar as formas que ele trabalha, enfim. Foi um momento bem legal, bem interessante, onde entre eles puderam ter essa troca de informações, né? Então, aonde muitas vezes eles nem sabiam que um ou outro tem para oferecer, e teve essa troca de informações. Teve um número bem expressivo de empreendedores, né? Nessa última noite, acho que foram 14 empreendedores, se não me falha a memória, né? E, claro, tem bem mais, mas nem todos puderam vir. Então, foi um momento bem legal, onde a gente não abriu para o público, né? Ficou só entre eles e o pessoal aqui da prefeitura.
7: Foram números impressionantes em 2025 de pessoas que visitaram a Herbaldo Oeste, né? Mais de 10 mil pessoas passaram, né? Pelo turismo aqui do município.
6: Exatamente, Matheus. Então, passou mais de 10 mil pessoas aí dentro do município nesse último ano, né? Um número bem expressivo, bem significante. E, claro, puxado com o trabalho nosso da administração, da administração do prefeito Ronaldo, né? Quando ele assumiu, ele sempre passou tanto para nós como para os empreendedores do turismo que ele iria fortalecer. E esses números vieram, né? Foram fortalecidos. E esse é o trabalho da nossa gestão. E em 2026 a gente vai fazer esse número ser ainda maior.
7: Ramon, com certeza são vários empreendedores, principalmente aqui no interior do município. O nosso turismo, ele é mais rural, né?
6: Então, Matheus, o nosso turismo é quase 100% rural, né? Agora com a praça sendo executada essa obra, sendo revitalizada, e a gente tem novos projetos para ser instalado dentro da praça, como restaurantes, enfim, tem várias coisas dentro do projeto que vai talvez andar junto com o turismo.
5: A Polícia Militar promoveu no Polo Inovale, em Joaçaba, uma reunião com entidades parceiras e profissionais do setor de motofrete.
4: O encontro deu continuidade a um cronograma de ações preventivas iniciado anteriormente com os comerciantes que utilizam esse tipo de serviço, estendendo agora o diálogo diretamente aos motociclistas.
5: Durante a reunião, foram debatidos temas essenciais como a legislação vigente, segurança viária e as responsabilidades legais que recaem sobre empregadores e condutores.
4: O foco central no encontro foi a importância da regularização da atividade, visando promover um trânsito mais seguro e garantir que os serviços de entrega sejam realizados em conformidade com as normas técnicas e legais.
5: A publicação do edital de licitação do programa Voa Mais SC pelo governo do estado foi recebida de forma positiva em Joaçaba.
4: O projeto visa estruturar o transporte aéreo regional de passageiros e cargas com tarifas subsidiadas, e vem ao encontro de uma demanda defendida há anos no município pelo vereador Diego Barros.
5: Diego explica que tem mantido o debate ativo sobre a aviação regional por meio de indicações, requerimentos e reuniões com os secretários do estado.
8: Então nós recebemos a notícia na última sexta-feira, né? O estado lançou o edital do programa Voa Mais Santa Catarina, que vai investir aí mais de 22 milhões de reais ao ano para atrair empresas que promovam voos regionais. E o aeroporto de Joaçaba está nesse pacote, né? Dia 17 de julho, a princípio, é para nós conhecermos já as empresas ou a empresa, né, que vai ganhar a concessão desse serviço para estar começando a operar em Santa Catarina, né, com voos pequenos, né, aviões pequenos, mas justamente fomentando a questão da aviação regional. E por que isso é importante, né? É uma característica que a gente sempre tem dito ao longo dos últimos anos e feito a defesa, isso ajuda no desenvolvimento econômico, no desenvolvimento social e no desenvolvimento industrial, da nossa saúde, da nossa educação, enfim, abre uma série de frentes. A sociedade, a nossa região se desenvolve como um todo a partir disso. Agora a gente vai acompanhar, né, como vai se desenrolar esse edital, estamos aí na expectativa.
4: A Prefeitura de Luzerna vem trabalhando na prevenção e possíveis efeitos do El Niño no município.
5: Quem explica é Lucas Leverentz, coordenador da Defesa Civil.
9: A Defesa Civil está trabalhando com duas frentes de serviço, tá? A gente está com a Secretaria de Agricultura e junto com a Secretaria de Obras. A gente está trabalhando na melhoria das estradas no interior. Desassoreamento do rio, a gente começou a fazer uma parte. Então tem uma outra parte que tem que ter um licenciamento ambiental. A gente está em processo do licenciamento ambiental. Estamos fazendo a troca de tubulações, tá? Na cidade vai ser feito troca de tubulações onde tem bueiros entupidos. A gente está fazendo uma limpeza e tentando desobstruir. O que a gente não conseguir, a gente vai fazer a troca deles. Estamos fazendo bastante vistoria em árvores, né? Que o pessoal está solicitando porque tem risco de queda. Então a gente está trabalhando nesses pontos mais críticos agora. O El Niño se confirmou ontem à tarde, né, através da Defesa Civil do Estado. A gente não pode afirmar que ele tem chance de ser um super El Niño, sim, mas ainda é muito longe para afirmar a magnitude dele, se vai ser um super El Niño ou não. El Niño, que a gente fala, é uma massa de pão, Cidinho. Se os ingredientes que tem fora trazer a atmosfera, o frio, então tudo vai incluir para ser um super El Niño, tá? Então a gente trabalha com a Defesa Civil, a gente não pega alertas de outras meios de comunicação, sim, só da IPAGRE-SIRAM e da INMET IMPA, que daí é da Defesa Civil de Santa Catarina.
10: A Defesa Civil está realizando esses investimentos, a contratação, o veículo e mais alguns investimentos também que são previstos pela cidade aqui de Luzerna.
9: Sim, a gente está trabalhando junto com as secretarias, então o que precisar, a gente agradece o Juliano também, porque no que precisar a gente tem liberação para comprar e fazer a frente, né? E tudo, a gente está trabalhando para a prevenção e, se acontecer o El Niño, muitas chuvas que a gente está previsto, a gente tem um menor impacto para a população, né?
10: Perfeito. A gente está percorrendo alguns pontos que são críticos aqui na cidade.
9: Isso, alguns pontos já estão sendo feitos agora por primeiro. Também, questão do tempo, a gente não consegue trabalhar em alguns pontos, então a gente vai trabalhar em outros na cidade, né? Uhum. O ponto do Paineiras, a gente vai fazendo o assessoramento do Paineiras até quase perto da Automatique, uhum, na Rua Limeira. Aqui na ponta do Teobaldo Horn vai ser feita uma tubulação e ali a gente vai fazer uma limpeza também. Aquela questão lá em cima, no Portal das Flores, ainda não foi sentado com a infraestrutura ou com o engenheiro para a gente tentar solucionar aquele problema lá. E no interior daí é mais a troca de tubulação mesmo, que foi para galerias maiores. A gente vai fazer uma troca de maiores, principalmente nesses rios pequenos, né? Que de repente é uma enxurrada lá em cima, essa vazão não dá conta. Então a gente vai trocar por tubulações maiores.
10: Lembrando que a Defesa Civil de Luzerna está à disposição da população. O horário de atendimento que você está aqui na sala?
9: Na sala seria das 7h30 às 11h30 e das 13h às 17h. Mas aí 24 horas, se precisar, podem ligar, a gente está. De repente, final de semana, acontecer alguma coisa, deu uma árvore que tá caindo em cima da casa. Pode ligar, a gente vai fazer vistoria, deu uma chuva aí, destelhou alguma casa, algum evento assim, pode ficar à vontade, a gente tá aí para atender a população 24 horas por dia.
11: Vocês trabalham em conjunto com a prefeitura, né? Mas tem um número de WhatsApp, um telefone que está à disposição, que é o da Defesa Civil. Inclusive, quem quiser anotar, né, esse número também, ele está anexado. Ele está anexado lá nas divulgações, tanto no Facebook quanto no Instagram do município de Luzerna. Tem uma arte lá que tem esse número, mas traz para nós esse número, Lucas.
9: O número é 499-9945-3379. Tá? Esse é o número da Defesa Civil de Luzerna. Então aí fica, a população fica à vontade para qualquer dúvida também. Pode ligar que a gente sai nas dúvidas das pessoas.
4: A seguir, você confere as informações do setor de segurança pública e ainda
5: realizada mais uma sessão ordinária na Câmara de Vereadores de Erval do Oeste.
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0: Este bloco não é recomendado para menores de 18 anos.
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23: Vamos agora com as informações do setor de segurança pública com Marcos Valnei. Bom dia, Valnei.
24: Bom dia, Odinei, Matheus, ouvintes do Líder Notícias. Um caminhão carregado com óleo vegetal tombou fora da pista na tarde de ontem, na BR-282 em Ponte Serrada. O acidente ocorreu por volta das 16h35 durante o trecho de subida, logo após a curva do São Luís, sentido ao Trevão de Irani. Bombeiros encontraram o condutor fora da cabine, consciente e orientado. Após passar por avaliação médica das equipes de socorro, ele recusou o encaminhamento ao hospital. O veículo permaneceu totalmente fora da pista de rolamento, o que permitiu que o trânsito fluísse normalmente durante todo o atendimento, sem a necessidade de bloqueios na via. Após a verificação das condições de segurança, a ocorrência ficou sob responsabilidade da empresa para remoção do caminhão. Grave acidente de trânsito resultou na morte de um motorista e deixou uma mulher ferida no início da noite de ontem na BR-282. A colisão frontal envolvendo um Renault Logan e um caminhão que transportava ração ocorreu por volta das 19h05 na altura do quilômetro 355, nas proximidades da Unidade Operacional da Polícia Rodoviária Federal. O condutor do automóvel ficou preso às ferragens, sofreu múltiplas fraturas e já não apresentava sinais vitais quando as equipes de socorro chegaram ao local. O corpo foi retirado do veículo e permaneceu sob os cuidados da PRF até a chegada da polícia científica, que realizou a perícia e o encaminhamento para exames de necropsia. A passageira do carro, de 21 anos, foi resgatada em estado grave. Ela recebeu atendimento da equipe da unidade de suporte avançado do SAMU, com suspeitas de traumatismo crânioencefálico, além de fraturas na região da pelve e na perna esquerda. A jovem foi prontamente estabilizada e conduzida ao Hospital Dr. José Atanásio para atendimento médico urgente. O condutor do caminhão Volkswagen não se feriu e permaneceu no local prestando informações às autoridades. O motorista de uma Mitsubishi L200 foi socorrido pelos bombeiros no início da noite de ontem, após a caminhonete sair da pista e colidir contra árvores na SC-150, interior de Luzerna. O acidente foi registrado por volta das 18h55, próximo à Vila Kennedy. De acordo com os socorristas, a vítima, de 28 anos, foi encontrada no acostamento apresentando ferimento no crânio e relatando dores na região do ombro e do abdômen. Após a realização dos procedimentos de primeiros socorros no local, o homem foi encaminhado ao Hospital Universitário Santa Terezinha, em Joaçaba, para atendimento médico especializado. Apresentamos o plantão policial no Líder Notícias. Bom dia a todos.
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4: De volta com o Líder Notícias, terça-feira, 16 de junho.
5: Aconteceu na noite desta segunda-feira mais uma sessão ordinária na Câmara de Vereadores de Erval do Oeste.
4: O presidente do Legislativo, Patrick Giusti, destaca os assuntos que estiveram em pauta.
6: Nós tivemos então na noite, como você falou, bastante assuntos, né? É importante trazer essas informações aos ouvintes da Rádio Líder. Teve um requerimento bem bacana, um pedido de informação sobre a iluminação do trevo de acesso para a comunidade de Boa Esperança, visto que ali é muito escuro e agora no inverno é um perigo para os veículos que trafegam pela BR-282 e também adentram a nossa cidade. Já tivemos algumas fatalidades, mas graças a Deus não com morte, de acidentes que deu nesse trevo. Tínhamos ali um letreiro do Amo Erval do Oeste, foi derrubado duas vezes por acidente. Então, uma reivindicação bem importante entrou nessa casa. Também os vereadores pediram estudo técnico de viabilidade para a pavimentação da rua Leoberto Leal, que ela contempla do bairro São Vicente até de encontro à Serra Alta, visto que essa rua precisa sim realmente pavimentar para nós pensarmos no futuro. Agora, com o conserto, digamos assim, toda a reforma da Rua Santa Catarina, troca de tubulação, pavimentação nova, ali vai ser muito utilizado para o desvio desses veículos que vão descer pela Santa Catarina. Ou vão descer por ali, ou também vão descer lá pelo bairro Santo Antônio, na Rua Francisco Porto Moreira. Então, foi uma atenção dos vereadores a essa situação. Também tivemos ali um pedido de informação convidando o secretário municipal de Habitação e Desenvolvimento Econômico, Ramon, para trazer informações em relação à pasta da habitação aqui no nosso município. Tivemos também uma moção de apelo visando a adoção de medidas emergenciais urgentes para a recomposição do cargo de efetivo da Polícia Civil. E falando sobre essa situação, nós sabemos que tivemos um concurso público recentemente, mas temos aí hoje somente 3 policiais civis fazendo todo o trabalho de investigação administrativo e entre outras demandas aqui da nossa comarca do município de Erval do Oeste. E outras situações também com autorização de doação de veículo e projetos importantes que tramitaram aqui na noite de ontem, né, na Câmara de Vereadores do nosso município de Erval do Oeste, e outros assuntos também que eu mesmo trouxe essa casa no momento da presidência, que são importantes para a nossa população.
7: Inclusive, Patrick, você falou no uso aí da palavra no momento da presidência sobre a questão aí da reforma, né, essas mudanças que aconteceram aqui com a colocação de um trevo aqui na rua Nereu Ramos.
6: Então, eu até ressalto, isso foi uma indicação minha, né, junto com o prefeito Ronaldo, fiz até um vídeo que está nas minhas redes sociais, pedindo para que ali na rua Nereu Ramos, depois da sorveteria Chantilly até o fórum, onde antes era chão batido, para que fosse feito um asfalto novo com um canteiro de flor, né, um pedido que eu agradeço até hoje o prefeito Ronaldo, porque eu sempre vi que ali o interesse de nós pensarmos em mobilidade urbana. E graças a Deus se desenvolveu, foi executado, está maravilhoso esse local, mas ainda precisa de algumas readequações e que os vereadores comentaram dos veículos que vêm da rua Independência e estão fazendo o retorno em frente ali a sorveteria Chantilly para voltar para a prefeitura. Não pode mais virar ali. Esses veículos que vêm da rua Independência, eles têm que ir até em frente ao fórum, fazer a rótula e voltar. Por enquanto não está sinalizado, mas vai ser colocado a placa de proibido retorno, sinalização, tudo certinho, para melhorar esse local e esse fluxo. E não tem qual condutor e qual morador que não passe por ali e não parabenize dessa obra que ficou maravilhosa. Quem criticar, aí vai ser uma crítica injusta, porque não tem como criticar uma coisa que foi feita para o desenvolvimento do nosso município.
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5: E quem traz as informações esportivas é Marcos Valnei.
9: Muito bem, estamos de volta para dizer que duas partidas movimentaram a Série B do Campeonato Brasileiro ontem. O Criciúma empatou em casa com o Ceará em 1-1. O Londrina meteu 3-2 no Avaí. Hoje tem Fortaleza e América Mineiro completando a 13ª rodada.

0: pegou muito o tal do vozinha de 40 anos. A Bélgica empatou com o Egito em 1-1, a Arábia Saudita e o Uruguai também ficaram no 1-1, e o Irã com a Nova Zelândia 2-2. Hoje tem, às 16 horas, França e Senegal, às 19, Iraque e Noruega, e a Argentina estreia contra a Argélia às 22 horas. Apresentamos o Bloco de Esportes.
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2: Chegamos ao final de mais uma edição do Líder Notícias.
3: Apresentação de Odinei Gonçalves
2: e Matheus Mitter.
3: Central técnica Gabriel Platal.
2: E a direção geral de Mauro Roberto Valmórbida.
3: Mais informações em nosso portal de notícias ou a qualquer momento.
2: Na sequência você fica com o programa Manhã Líder na comunicação de Marcos Valnei.
3: E a todos um ótimo dia.
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1: E aí, meu considerado e minha considerada, como é que você tá? Tudo bem? Dá licença, deixa eu entrar aí na tua casa, no teu ambiente de trabalho, enfim, na tua vida, para que nós possamos retomar a nossa velha amizade e juntos vivermos outra vez lado a lado essa emoção que só o rádio pode nos proporcionar.

0: Bom dia, povo bom que me faz bem. Venha cá trazer o meu Upa Iaiai de reencontro. Upa Iaiai, que abraço gostoso, bate fera, dá soquinho. Pronto, estamos devidamente cumprimentados e preparados para trocarmos energias através do rádio.
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0: Vença mãe, vença pai, vença avó, vença avô, que seja essa terça-feira, dia 16 de junho de 2026, abençoada, produtiva, leve, que você possa atravessá-la na companhia de pessoas que te acrescentem, que te façam bem.
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0: Eu trago comigo sempre a competência profissional do meu amigo Gabriel Platão nos trabalhos técnicos e nós estamos prontos para mais uma vez cumprirmos a missão que o rádio nos deu, a doce missão de mexer com a tua emoção, com a tua sensibilidade, com o teu astral, até o meio-dia. Vamos agradecer a Deus mais um dia que ele nos dá de presente, que a gente possa cumprir o nosso papel de bons filhos, que nós possamos colocar o nosso espírito de pé no leme do barco da nossa vida, em sintonia com o Espírito Santo da Santíssima Trindade, e pedirmos proteção, inspiração, juízo para nós e para aqueles que amamos. Moacir Franco, por favor, cante Felicidade Começa com Fé, pra gente se lembrar isso durante todo o dia. Dá licença?

A felicidade verdadeira começa com fé, aquela que ilumina o caminho tomado pelas dúvidas e pelo medo. Quando confiamos em algo maior, encontramos força para seguir em frente com esperança. A fé transforma desafios em aprendizados e renova nossa coragem a cada passo. Cultive a fé no coração e a felicidade vai florescer de dentro para fora. Me passa o chimarrão?

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0: Olha, se você ficar aí parado, remoendo seus problemas, as suas tristezas, as suas mágoas, a vida vai continuar assim, né? Que você tá vibrando nessa energia aí. E nessa frequência, eu acho que a gente tem que dar um passo em direção à felicidade da gente. Não adianta você querer colher milho se você segue plantando feijão. Vamos lá? Vamos em busca da sabedoria para que nós possamos passar debaixo desse sol que aquece o planeta Terra de forma sábia. 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Vamos saber como é que tá o tempo.
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0: Dia de sol com algumas nuvens e névoa ao amanhecer. Noite com poucas nuvens. Temperatura começou com 6, vai subir até 15. Sensação térmica de 5 e de 10. Nada de chuva hoje. Umidade relativa do ar 100%. Vento de nordeste a 3 km por hora. O sol nasceu às 7h13, vai se pôr às 17h39. A lua é nova.
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0: E a gente começa dizendo que nós temos 10 litros de gasolina do American Oil para um de vocês que estarão me ajudando a fazer a programação líder mais uma vez, tá? Obrigado por essa força, por essa troca de energia. Dona Santilina, bom dia.
3: Bom dia, Marcos. Eu estou pedindo oração para mim, para minha família. Se eu tiver sorteio, depois sorteio. Bom dia.
0: Bom dia, muito obrigado. Dona Vitalina Pituco, bom dia.
4: Maico Vonei, bom dia, bom dia. Maico Vonei, ontem eu fui lá na rádio, daí me atenderam bem. Gente, que gente mais simpática.
0: Tudo
4: aí
0: falso,
4: eu
0: dona Vitalina.
4: Fui lá e vi o Dinei, vi os outros amigos. Aí eu queria pedir de você e disse, Maico Vonei não está, queria te conhecer. Mas enfim, a outra vez eu vou lá, daí quero te ver, tá? Então, Marco Vonei, para começar, eu vou agradecer você, que daí, e teus amigos ali, que são gente fina, tá bom? Me trataram bem. Então, eu quero mandar, você manda ali, a Lajota, para todos os teus amigos e você. Da rádio, que me trataram bem ontem, tá?
0: Aquele que
4: muito
0: tratou
4: obrigado,
0: a senhora bem foi
4: daí
0: o Mauro Roberto.
4: Coloca eu, meus filhos, na oração, no sorteio de novo. Certo. E daí coloca o Gabri e você com a tua família, tá bom?
0: Tá bom.
4: Na oração.
0: Aqui, ela mandou 1:14 de áudio. Aquele que lhe tratou bem, bem falsamente, diga-se de passagem, foi o Mauro Roberto. Aquele do Compra Pra Nós, Mauro Roberto. É, ele fez até um vídeo com a senhora e mandou pra mim, né? Legal, dona Vitalina, que bom que a senhora gostou do tratamento aqui, o pessoal é bacana mesmo, tá? Bom dia, meu amigo Marcos Valdir, tudo certo? É o Luciano de Vargas de Joaçaba, parabéns pela programação de todas as manhãs e por suas mensagens que animam o nosso dia. Coloco o meu nome e o do meu filho Cauã Santiago de Vargas no sorteio e uma excelente terça-feira abençoada para todos nós. Baita abraço para ti, amigão. Para você também, cara, obrigado, tá? Vamos tocar a música aí do Cleiton Borges, Uma Só Lajota. Ô, Cleiton Borges, taca essa lajota na canela da dona Vitalina Pituco nesse frio aí, vai.

0: Uma só lajota para você, Cleiton Borges.
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0: Que bom que nós estamos lado a lado nessa caminhada gostosa. 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Tá bom, povo bom? Vamos voltar para o nosso WhatsApp, onde o povo tá comigo. Bom dia.
1: Bom dia, meus amigos da Rádio Líder. Edito Bianchini aqui da Nossa Senhora Fátima. Já estou no meu trabalho. Coloca meu nome na benção do padre, meus dois sobrinhos Vinícius e François, minha irmã Neide, minha irmã Dirce, Dirce Lobaté e meu marido Rubens. Que Deus abençoe a terça-feira de vocês aí com muita saúde. Se tiver sorteio, me coloca.
0: Valeu, que Deus abençoe também o teu dia.
1: E a filha do, acho que é do Daniel, né? Então, muito obrigado, uma boa terça-feira.
0: Valeu, amiguinha, obrigado. Bom dia, há um sol para cada manhã, uma esperança para cada dia e Deus para toda a vida. Valeu, obrigado, Salete Rosa. Bom dia, dona Sueli.
2: Bom dia, meu amigo Marcos Valnei, meu nome é Sueli Gomes. E coloca no sorteio de hoje, amigo, coloca meu filhão na benção do Padre Manzotti, Rafael Gomes Lira e toda a minha família, tá bom? Um abraço. E uma
0: valeu.
2: Ótima terça-feira para vocês.
0: Obrigado, amiguinha. Bom dia.
3: Bom dia, Marcos Valnei. Aqui é na Trina Sul, do bairro São Jorge. Peço para você me colocar na bênção do padre e meu neto Henrique Manelli para minha família. E peço uma música, A Cor dos Olhos Seus, e ofereço para todos que gostaram da música.
0: Valeu, obrigado. Eu
3: coloco meu neto Henrique Manoel no sorteio. Tenha um bom dia.
0: Obrigado, Natalina. Eu vi que a Angélica. Angélica não, como é o nome dela? A dona Elda Guarani pediu também uma da terceira dimensão. Você viu que a dona Natalina chegou antes aqui, né? Então vamos tocar a terceira dimensão da Cor dos Olhos Seus.

0: Na cor dos olhos seus, sucesso de terceira dimensão.
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0: Muito bem, gente, estamos apresentando Manhã Líder. 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Vamos regressar ao nosso ponto de encontro. Aqui está. Bom dia.
8: Bom dia, Marcos Alnei. Aqui é a Lourdes Pereira. Queria participar do sorteio.
0: Obrigado, obrigado, obrigado. Bom dia, gostaria de participar do sorteio Clevenice Gonçalves e colocar Andressa Gonçalves no sorteio e a família na bênção do padre. Muito obrigado, dona Clevenice Gonçalves. Bom dia, Marcos Alnei. Aqui é a Raquel. Gostaria de participar do sorteio, eu e os filhos Cauane e Theo. Ofereço o programa para todos que estão ouvindo. Raquel Bianca de Oliveira, Theo Emiliano de Oliveira Ribeiro, Cauane de Oliveira Ribeiro, bairro Santo Antônio. Obrigado, família. Bom dia para todos vocês. Sou eu, a Pit. Fica com Deus. Você também, Pit. Bom dia, me coloca na benção no sorteio Marli Gaspareto. E tem música chegando com Ana Castela. Ana Castela. Olha onde eu tô. No rodeio, claro.

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0: 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É, vamos voltar para o nosso WhatsApp. Povo tá ali me esperando. Bom dia.
1: Bom dia, meu grande amigo, maravilhoso, querido, companheiro de todas as manhãs. Seja bem-vindo em nossa casa. E terçou, né, meu querido? Quero participar do sorteio do dia de hoje. Se possível, colocar a Maria Alice e a Tiffany da casa no sorteio também. E por toda a minha família, as orações ao Padre Reginaldo Manzotti. E se possível, quero escutar a música Nikita. E ofereço a todos os ouvintes dessa rádio maravilhosa. Muitos beijos a todos.
0: Obrigado, Cris. Beijo pra você também. Gratidão pela tua amizade e pelo teu carinho. Bom dia, Marcos Alney. Aqui é a Júlia do bairro Santo Antônio. Gostaria de estar participando do sorteio e o meu filho Emanuel. Ofereço o programa para todos que estão ouvindo. Júlia Gabriele de Oliveira Ribeiro. Emanuel de Oliveira Ribeiro. Obrigado, crianças. Bom dia.
2: Bom dia, Marcos
0: Alney.
2: Eu sou José, aqui do bairro Nossa Senhora Aparecida. Coloca no nome do meu filho Adriano Fernando Santos e toda a minha família na bênção do Padre Reginaldo Manzotti. Coloca no nome do meu filho também no sorteio. Tenha todos um bom dia.
0: Valeu, brigadão. Na rádio gerenciada por Mauro Roberto, tem Tiago York cantando Amei Te Ver.

0: Tiago York cantando pra gente nessa manhã líder, tá aí pra você, amei te ver.
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5: Estamos apresentando o Manhã Líder e já são 8:39. Já quero ganhar uma hora, Jair, né? Ô, bicho apressado. 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Fala com a Simone e com o Anderson ali. Vamos saber quem é o santo do dia, pedir a sua bênção e a sua proteção. Olá, Padre Giovanni.
6: Olá, Marcos Valnei, queridos ouvintes da nossa Rádio Líder. Hoje, terça-feira, 16 de junho, é dia de São Cirilo e de Santa Julita, mártires. Julita é mãe de Ciro, também conhecido por Sirico ou Siríaco. Quando os editos de Diocleciano contra os cristãos foram executados com grande rigor em Licônica, Julita, que vivia em Cônico somente com o filho, pois era viúva, decidiu refugiar-se em Seleucia e depois em Tarso. Após ser detida por Alexandre, governador da Cilícia, declarou-se cristã. O governador tomou-lhe o filho e mandou que o flagelassem. Ela repetia em meio aos flagelos: sou cristã. O menino, afastado, igualmente insistia: eu também sou cristão. Furioso, o governador pegou o menino e com um chute lançou sobre os degraus do tribunal para onde levara Julita. Ciro morre com a queda de traumatismo craniano diante da mãe. Após todos esses sofrimentos, Julita foi decapitada. Provavelmente o martírio de ambos se deu no ano 304. São Ciro e Santa Julita, unidos em sangue e no amor, na fé e no martírio, são modelos de fidelidade a Cristo a toda prova de dor. São Ciro e Santa Julita, rogai por nós.
5: Muito bem. Amém. Obrigado, viu, padre? Vamos tocar uma música para vocês aqui agora, completando o santo do dia, Roberto Carlos, Luz Divina.

0: Luz Divina, sucesso pra você na manhã, líder.
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11: Muito bem, estamos apresentando Manhã Líder. Muito obrigado a quem se liga com a gente a partir de agora. 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Regressando para o nosso WhatsApp. Pensei que já era o horóscopo, mas não é ainda. Vamos lá, quem é que tá aqui? Bom dia. Meu amigo, linda mensagem, coloca na bênção do padre, eu e a Micaele, o Adrien, o Gustavo, Luísa, obrigado, abraços, eu que agradeço. Bom dia, gostaria de participar do sorteio de hoje da Lina Rec Pimentel. Obrigado, dona Tere, bom dia.
12: Bom dia, Marcos Valnei, me coloca na bênção do padre Reginaldo e no sorteio, uma abençoada terça-feira para você, amigo.
11: Para a senhora também.
12: É a Tere de Santo Antônio.
11: Muito obrigado, dona Tere Bento do Santo Antônio. Bom dia, Rádio Líder. Quero participar do sorteio da gasolina. Meu nome é Reseli Mendes de Deus e Silva. Obrigada. Valeu, dona Reseli. Bom dia, minha amiguinha.
13: Bom dia, meu amigo Marcos Renê, Aneli da Estação. Coloca minha família e amigos por todos os doentes na bênção do padre. Uma abençoada terça-feira. E fica com Deus, meu querido.
11: Você também, fia. Colocar o Anatã no sorteio também, disse ela. Obrigado. Bom dia.
14: Bom dia, Marcos Bonet. Tudo bem com você?
11: Bom.
14: Eu me ponho na benção do padre. Ponho toda a minha família na benção do padre. E me ponho no sorteio. É a Salete da Silva Bilhar aqui do Rupe. E o Gustavo da Silva também aqui do Rupe. Tá bom?
11: Tá bom.
14: Põe nós no sorteio da gasolina. Eu quero ganhar.
11: Valeu. Obrigadão pelo seu
14: tudo
11: tempo.
14: Tudo de bom pra você. Um bom dia.
11: Igualmente. Cristiano Araújo canta pra gente Maus Bocados.

0: Maus Bocados pra você.
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0: 8:57.
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5: A produção brasileira de grãos deve bater um novo recorde em 2026. Projeção da Conab fala em uma colheita total de quase 359 milhões de toneladas, alta de 1,8%, ou cerca de 6 milhões a mais que no ano passado. Caso o crescimento se confirme, ele será puxado por uma área de cultivo 2,2% maior, de 83 milhões e 500 mil hectares, já que o rendimento médio das plantações deve encolher 0,3%. Da Rádio 2, Humberto Ferretti.
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0: Muito bem, vamos conversar com quem nasceu sob o signo de Áries. A terça-feira favorece encontros estimulantes e conversas capazes de abrir novos caminhos. Aproveite as oportunidades, mas evite agir com excesso de impulsividade, viu, Ariano? Touro, questões ligadas à segurança emocional e aos relacionamentos ganham destaque. O dia favorece diálogos sinceros e momentos de cumplicidade, Taurino. Gêmeos, sua habilidade de comunicação estará ainda mais evidente. Trocas de ideias, reuniões e contatos profissionais tendem a render bons resultados, geminiano. Câncer, o momento convida a valorizar quem faz parte da sua jornada. Laços afetivos ganham força, especialmente quando há abertura para conversas profundas. Viu, canceriano? Leão, o céu amplia seu poder de atração e sua capacidade de liderança. Sua presença será notada em diferentes ambientes, favorecendo encontros e novas parcerias, leonino. Virgem, a terça-feira favorece reflexões importantes sobre prioridades e objetivos pessoais. O dia também estimula o planejamento e a organização de projetos futuros, viu, Virgem? Daqui a pouco, tem a previsão do zodíaco para Libra, Escorpião, Sagitário, Capricórnio, Aquário e Peixes.
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0: Voltando pra minha gente, bom dia, quero participar do sorteio. Ademir Martins, valeu, Ademir. Teu dia, Deus sempre, sua família, sempre muita saúde, você é muito especial, bom dia, Deus abençoe sua família, muita saúde, paz e amor, amigo. Quem que é essa menina aqui que tá me desejando tudo isso de bom? A dona Alzira, obrigado, dona Alzira Dias, ela tem áudio também? Então vamos lá, bom dia.
4: Bom dia, meu amigo Marcos Valnei, seja bem-vindo na sua casa, é a Alzira do Rupert, uma terça-feira gelada, mas com o coração quente sempre.
0: Isso aí.
4: Na Rádio Líder. Colocar as famílias da nossa comunidade na bênção do Padre Manzotti e todos os doentes dos hospitais. Coloca no sorteio, que eu estou esperando faz tempo.
0: E esse negócio não sai, né? Obrigado, dona Alzira, pela receptividade, tá? Bom dia, Marcos Valnei. Deu tudo certo ontem, vieram pegar a cama e o colchão, quero participar do sorteio de hoje, fica com Deus, meu muito obrigado, um abraço a todos vocês. Ah, ela doou então ontem, né? A dona Salete Lúcia Sonza, ela doou a cama e o colchão que estavam precisando, então o casal já tá dormindo com dignidade nesse frio, né? Eu vou lembrar vocês aí que tem uma família precisando de cobertores e também de roupas de inverno para crianças, tá? Se você puder, manda aqui na rádio aí que nós vamos fazer chegar até a mulher. Bom dia!
5: Bom dia, Marcos Valnei, tudo bem? É a tia Tia de Santa Teresa. Quero participar do sorteio. Coloquei Inês Munari e família na bênção do padre. E a música pode ser qualquer uma. Beleza?
0: Beleza.
5: Um abraço, bom dia.
0: Obrigado, tia Tê. Sua bênção. Bom dia.
5: Dia abençoado.
0: Ok. Bom dia, Marcos Valnei, sou Inês Barão. Linda mensagem, programa maravilhoso. Quero participar do sorteio do combustível. Gratidão. Eu que agradeço. Bom dia.
6: Bom dia, Rádio Líder. Meu nome é Larissa Ferreira Machado, do bairro Vila Rica. Eu queria participar do sorteio.
0: Valeu, brigadão. Bom dia. Alexandra Ferrari, do bairro Vila Rica. Me coloco no sorteio da gasolina. Ótima semana pra gente. Obrigado. Vamos tocar música? Tá pintando pra vocês. Banda Modelo, Se Eu Não Tivesse Bloqueado. Participação do Rogério Magrão e Banda.

0: aí o ritmo contagiante da banda modelo com Rogério Magrão e banda Se Eu Não Tivesse Bloqueado.
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0: 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Bora pro segundo turno do horóscopo.
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0: Assunto agora com Libra. O desejo de compartilhar experiências e fortalecer vínculos estará em alta. Convites, reencontros e momentos agradáveis tendem a marcar o período, viu, Libriano? Escorpião, a intensidade emocional pode trazer percepções valiosas sobre pessoas e situações. Confie na sua intuição, mas evite conclusões precipitadas, Escorpião. Sagitário, a energia do dia estimula descobertas, aprendizado e novas perspectivas. Conversas enriquecedoras podem inspirar mudanças positivas, Sagitário. Capricórnio, a atenção se volta para metas, compromissos e responsabilidades. Sua dedicação poderá render reconhecimento importante, Capricorniano. Aquário, novas ideias surgem com facilidade e podem abrir portas interessantes. O contato com pessoas diferentes amplia sua visão de mundo e inspira projetos futuros, Aquariano. Peixes, o dia convida a olhar para os próprios sentimentos com mais carinho. Relações construídas sobre confiança tendem a se fortalecer, Pisciano. Horóscopo do dia volta amanhã.
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0: Voltando pra minha gente, deixe-me ver aqui. Bom dia, Valnei. Me coloca no sorteio, Andresa Sagim. Beijo, Andresa. Brigadão, tá? Aqui foi a Elda, né? Então tá bom, tá só dizendo que compreendeu. Ela não foi ainda, não? Ah, então vai agora. Bom dia.
5: Bom dia, seja bem-vindo à minha casa. Estou tomando um chimarrãozinho, se esquentando no fogão a lenha e te ouvindo, meu
0: que
5: amigo.
0: Que bom isso aí, né?
5: Eu gostaria hoje que você, se você pudesse tocar terceira dimensão, a sorte ou o destino. Obrigada, meu amigo. Abraço, quem fala é a Elda Guarani.
0: Valeu, dona Elda. Pede amanhã que a gente toca pra senhora, tá? Porque hoje já chegou um terceira dimensão antes e a senhora entendeu minha posição, né? Quem chega primeiro leva vantagem. Bom dia!
6: Bom dia, Marcos Zonei, aqui é o João Maria de Oliveira, aqui do bairro São Vicente. Queria participar do sorteio, hein? E se for possível, toque uma música, pode ser do Eduardo Costa, qualquer uma delas. Obrigado se for atendido.
0: Me enganou, eu pensei que iria pedir Trio Parada Dura. Bom dia!
7: Bom dia, Marcos Bonet, bom dia a todos aí da Líder, de os ouvintes, aqui é o Claudir Maia, aqui do bairro Rupo, me coloca no sorteio, coloca meu neto Antônio Miguel Borba também no sorteio, essa gasolina. Mais uma ótima terça-feira a todos aí, tudo de bom.
0: Valeu, filho, obrigado, bom dia.
8: Bom dia, Marcos Bonet, tudo bem? Aqui é no Ciparisoto, primão do Boa Vista, me coloca aí, eu e minha família aí na bênção do Padre Manzotti. E também para agradecer as graças que eu já recebi, mais que uma bom. Que eu pedi para Santa Rita, que eu vou alcançar.
0: Boa.
8: E me coloca aí no sorteio também, eu, meu marido Ivanir Primão, minha filha Daniela. Pode ser uma do Fábio Júnior hoje, tá bom? Um abraço, até.
0: Valeu, Fiel. Como diz a música que abriu o programa, felicidade começa com fé. E você tá tendo fé que a graça vai chegar, né? Isso é importante. Ô, seu João Maria, pega aí o Eduardo Costa, imagina eu.

0: Muito bem, tá aí pra você, Eduardo Costa cantando Imagina Eu.
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5: Muito bem, criancinhas do pai, muito obrigado pelo privilégio da tua companhia. O frio vem com tudo, chegou, né? 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Vamos voltar para o nosso WhatsApp. Deixe-me ver onde foi que eu parei. Descendo. Cheguei. Bom dia, senhor Ari.
6: Bom dia, Marcos Fonei, Henrique dos Santos. Me inscreve no sorteio, coloque meu nome. Divonete, Kelly Inquieto, Inês Mulher, da Oração do Padre. Se puder, manda uma música pra mim aí. Luan Santana, 2050. Um abraço.
5: Abraço, filho. Obrigadão. Dona Célia, bom dia.
7: Bom dia, Marcos Onei. Tudo bem? É a Célia. Me coloca no sorteio aí, amigo. Também coloca meu esposo e a Delci. Com a Marilda e a Delci. Um abração.
5: Valeu, brigadão. Bom dia, Marcos. Manda uma do Amado Batista, Zumar da Vila Pedrini. Valeu, Zumar. Bom dia, Marcos Onei. Por gentileza, coloca no sorteio dos 10 litros da gasolina. Maria Sueli Pereira, Vila Pedrini, Valdomiro Lemos Pereira também. Obrigado, uma ótima terça-feira para todos nós. Obrigado, amiguinha. Bom dia.
8: Bom dia, Marcos Valnei. Tudo bem?
5: Bem.
8: É a Nilcida Santa Teresa. Me coloca no sorteio. Gratidão. Deus abençoe vocês.
5: Amém, a senhora também. Luan Santana, agrade os ouvidos do seu Ari. 2050.
9: Em 2050.

0: Muito bem, 2050, linda, linda essa música aí do Luan Santana.
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0: Vocês estão bonzinho de marré, marré? Que bom que vocês estão bonzinho de marré, marré. 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Bora então para o nosso WhatsApp, porque o povo tá lá me esperando. Deixe-me ver onde é que eu parei. Aqui. Bom dia.
1: Bom dia, Marco Valnei. Depois é no sorteio. É a Lúcia Nogueira, Lisboa, do bairro São Jorge.
0: Obrigado, dona Lúcia.
1: E põe o meu esposo, José Olaci da Silva. E põe a minha neta, Mariana Lisboa Balestrin. Uma ótima terça-feira.
0: Igualmente.
1: Viu? Eu tô com fogo aqui, roda do fogão, tomando chimarrão.
0: Aí, que coisa boa.
1: Tá muito fria. Um bom dia e um abraço.
0: Muito obrigado por me levar pra sua cozinha aí, tá? Bom dia.
2: Bom dia, Marco Valnei. Aqui é o Arildo Ribeiro, do Bairro Antônio. Tá com uma música pra nós aí, Folha Seca, com Amado Batista. Ofereço para todos meus amigos, meus inimigos também. E vamos lá, meu amigo. E depois no sorteio aí, amigão. É nóis.
0: Valeu, filho. Obrigado, Arildo. Bom trabalho, irmão. Bom dia, Marcos Sondeira. Aqui é a Camila Oliveira do Prado, do bairro Nossa Senhora de Fátima, Ervaldo Oeste. Me coloca no sorteio, estamos aqui sempre te ouvindo. Obrigado, amiguinha, beijo bem grande, tá? Bom dia, Marcos Valnei, tudo bem com você? Sou a Rose de Oliveira, da Senadora Eusébio. Gostaria de participar do sorteio. Coloca o nome da minha filha, Manuela, também no sorteio. Obrigada, eu que agradeço. Bom dia!
3: Bom dia, Marcos Valnei, quero participar do sorteio. Sou Leocir Piccolo do Vila Rica, tudo de bom.
0: Tudo de bom, seu Leocir, obrigadão. Bom dia, Angelina Seco Trevisan, da linha Pinheirinho. Coloca Valentim, Zadir, Leonir e Ivonete, o gringo na oração do padre. Quero participar do sorteio, tenha um ótimo dia. Obrigado você, Angelina. Bom dia, gostaria de participar do sorteio. Meu nome é Camille Vitória da Silva, do bairro Santo Antônio. Mandar um abraço para os colegas de trabalho da Ideal Alimentos. Uma ótima terça-feira e uma boa semana para todos. Igualmente para vocês aí, bom trabalho, tá? Tocando música, pintando Amado Batista, carta sobre a mesa para quem tá pedindo Amado Batista aí.

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0: E a gente vai rapidamente saber se você teve sorte nas loterias.
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0: Loto Fácil, concurso 3.711, 15 acertos, 3 apostas ganhadoras. Cada uma delas levou R$564 mil. Saiu aí para Maceió, Alagoas. Saiu para Lages, Santa Catarina. Tem um lajano que amanheceu com 564 mil no bolso, ou pelo menos à disposição para ser retirado e para conta. E também saiu para Ouroeste, São Paulo. Esse de Ouroeste foi bolão. O de Lages e o de Porto Alegre, aposta simples. Foram 7 cotas do bolão. Aí dá um pouquinho para cada um. O bom foi o de Lages e o de Porto Alegre, né? Que ganharam sozinhos, que legal. 14 acertos, pagou 1.738, 13 acertos, 35, 12 acertos, 14, 11 acertos, R$7. Eu ganhei esses R$7. Em vez de ganhar o primeiro, vou ganhar o último, né, ué? Eita! Lotomania, gente. Lotomania ontem, concurso 2.937. Ninguém acertou os 20 números, então 2.600.000 para amanhã. 19 acertos paga 70 mil, 18 acertos 3.585, 17 acertos 316, 16 acertos R$11, ninguém acertou o zero ponto. Dupla cena ontem, concurso 2.970, primeiro sorteio 5, 7, 11, 22, 30 e 48, segundo sorteio 2, 4, 8, 22, 27 e 30, no primeiro sorteio ninguém acertou 6 números, 4 milhões para amanhã. 5 acertos paga 4.402, 4 acertos 107, 3 acertos 2,86. No segundo sorteio, ninguém acertou 6 números, 5 acertos paga 3.773, 4 acertos R$101, 3 acertos 2,99. Super 7, concurso 860, coluna 1, 2, coluna 2, 1, trocaram, né? Coluna 3, 4, coluna 4, 4, coluna 5, 1, coluna 6, 3, coluna 7, 1. Ninguém acertou as 7 colunas, 1.800.000 para amanhã. 6 acertos também ninguém. 5 acertos paga R$870, 4 acertos R$59, 3 acertos R$6. Loterias voltam amanhã.
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0: Voltando para minha gente, bom dia, seu Antoninho.
3: Bom dia, Marco Boneca, Antoninho Nunes, Vida Rica, quer participar do sorteio.
0: Obrigado, senhor Antônio. Obrigado, obrigado. Bom dia.
4: Bom dia, Marcos Monet. Meu nome é Elizabeth Martins da Silva. Foi sorteio, amigo. Com meu esposo, Joaquim Salveira Silva. Minha neta, Isabela da Silva, Sérgio Junto. E fique com Deus, amigo. Tchau.
0: Valeu, obrigado, Elizabeth Aparecida da Silva. Dona Vera, bom dia.
5: Bom dia, Valnei. Nosso amigo querido, né? Amado, com todo respeito, né? Você é nosso.

0: também,
1: Obrigado,
0: né?
1: irmãzinha.
0: Tá todos os dias de manhã com a gente aí, fazendo companhia,
1: Bondade de
0: mandando
1: vocês.
0: aquelas mensagens assim para alegrar o nosso dia, para colocar a gente para cima, né? Alto astral. Então é isso aí, né? E se puder rodar hoje para nós, Valnei. Pode ser o Joy Cooker? Você não me ama mais, pode ser, Valnei, na hora
1: Você
0: da
1: não me ama
0: sofrência.
1: mais.
0: Beijão no teu coração, meu amigo, e até.
1: Você não me ama mais porque pede em português e eu tenho que falar em inglês o nome da música, né? Ora, ora. Obrigado, Vera. Beijão pra você aí. Bom dia!
2: Bom dia, povo da Rádio Líder. Certo? Me coloque no sorteio e me coloque na benção do padre ali. Toque uma próxima música pra gente aí. Eu sou Pedro Duarte Aparecida. Um grande abraço a todos vocês aí.
1: Obrigado. Um abraço para você também. Banda Passarela sofrendo e vivendo.
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0: Estamos aqui na Rádio Líder, graças à sua aceitação. 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Hoje, terça, não. 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Gente, não dá tempo de mais nada, então eu paro por aqui. Padre Reginaldo Manzotti chegando, eu volto às 10h36 com os oferecimentos da oração. A gente se fala, fica aí, tá?
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3: Evento reúne setor supermercadista de Santa Catarina a partir desta terça-feira. Em Balneário Camboriú, repórter Carol Denardi.
4: A Associação Catarinense de Supermercados espera mais de 25 mil visitantes nesta edição da Expo Super. Mais de 300 expositores integram a feira, que tem expectativa de gerar mais de R$1 bilhão em negócios. O governador Jorginho Melo participa da cerimônia de abertura no Expo Centro.
3: Pelo menos 4 municípios do Planalto Serrano de Santa Catarina registraram temperaturas negativas nesta terça-feira. De acordo com a Defesa Civil, a mínima estadual foi aferida em Bom Jardim da Serra com menos 4,2 graus. A meteorologista da ACAERT, Daniele Lima, projeta as condições do tempo para o restante do dia no estado.
5: Sol e céu claro em Santa Catarina. As temperaturas seguem amenas. As máximas chegam aos 20 graus em Itajaí e Blumenau.
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0: 10 da manhã.
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0: Louvado seja nosso Senhor Jesus Cristo, para sempre seja louvado. Queridos filhos e filhas, nós estamos em plena terça-feira. Terça-feira das Santas Chagas. Santas Chagas dolorosas e gloriosas de nosso Senhor Jesus Cristo. Estamos clamando, Jesus, pelas tuas santas chagas, somos curados. Filhos amados, povo querido, povo santo de Deus, estamos no oitavo dia da novena de Santo Antônio, oitavo dia, curai as feridas da vida sentimental. Ofereça esse programa a todos os mensageiros e mensageiras das capelinhas de Jesus das Santas Chagas. Todos os devotos que rezam o terço das Santas Chagas, que recebem as capelinhas em suas casas. Saúdo a todos a partir da Rádio Evangelizar, de onde tudo começa. As rádios irmãs, cujos nomes cito neste momento.
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0: Saúdo a você pela TV Evangelizar. 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

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Vamos passar esta hora juntos? Vamos rezar? Vamos nos colocar nas chagas dolorosas e gloriosas de nosso Senhor Jesus Cristo? Em nome do Pai, do Filho e do Espírito Santo. Amém. Jesus das Santas Chagas, libertai-nos da ansiedade, da depressão. Jesus das Santas Chagas, protegei-nos e curai-nos do câncer. Naquele tempo, diz o Evangelho, disse Jesus aos seus discípulos: vós ouvistes o que foi dito, amarás o teu próximo e odiarás o teu inimigo. Eu, porém, vos digo: amai vossos inimigos. Eu, porém, vos digo: amai vossos inimigos. Rezai por aqueles que vos perseguem. Assim, vos tornarei filhos do vosso Pai que está nos céus. Porque ele faz nascer o sol sobre os maus e os bons e faz cair chuva sobre os justos e injustos. Por quê? Se amais somente aqueles que vos amam, que recompensa tereis? Os cobradores de impostos não fazem a mesma coisa? E se saudais somente os vossos irmãos, o que fazeis de extraordinário? Os pagãos não fazem a mesma coisa. Portanto, sede perfeitos, como vosso Pai do céu é perfeito. Senhor, comumente julgamos, avaliamos e compreendemos um Deus que é terrível, que é bom com os bons e maus com os maus. Mas não é assim. Deus é misericordioso. Em tuas palavras, nos fala que ele faz chover pelos justos e injustos. E que mesmo as pessoas que se perderam, ele continua a amar. E se queremos ser como Jesus, como Pai, perfeitos, santos, não devemos nos deixar levar pela lógica humana, mas aos inimigos amar. Não retribuir o mal com o mal, aos inimigos o amor. Portanto, hoje, pense em pessoas que você não ama bastante, ou ama pouco, ou mesmo que tem intrigas. Pessoas que você tem razões mais que suficientes para não amar. Tire do coração o desejo de vingança, mesmo que seja aquela vingança que às vezes falamos sem pensar: vai chegar a tua hora, você vai se dar mal. Isto nos faz realmente mal, porque deixamos de ser como Deus. Os prejudicados somos nós. Então, pense nas pessoas que até te fizeram mal e reze por ela. Por elas, como diz o Senhor, rezem por aqueles que vos perseguem, pelas santas chagas de Jesus. Peço essa graça, Senhor, tirai do meu coração toda maldade, o querer mal quem não me quer bem. Tire do meu coração, e neste momento me ponho em oração

oração pelos que caluniam, pelos que perseguem, pelos que me pisaram. Nós somos chamados a ser discípulos de Jesus e ele deixa claro o que ele espera dos seus discípulos. Que ajamos como Pai, o Pai que ama a todos. Curar minhas feridas, Jesus. Sarar a minha dor. Venha derramar o teu sangue redentor sobre os doentes. Se você tem alguém doente na família, ou você está doente, aqui me vem uma série de nomes de pessoas que pediram oração. E outras que estão aí rezando e de repente pensam: ninguém está rezando por mim. Nós estamos rezando. Você está nos olhos de Deus. Você é a menina dos olhos de Deus. Senhor Deus, pelos que estão doentes no corpo, pelos cuidadores, por aqueles que estão com depressão, por aqueles que estão numa luta contra o câncer, venha derramar o teu sangue redentor, Jesus, curar as feridas, sarar a dor. Jesus, pelas tuas chagas fomos curados. Nós só começamos o programa. Talvez hoje o grande apelo seja rezar pelos inimigos, pelos que te fizeram mal. É o apelo de Jesus. Eu vou para o intervalo, eu volto já. Partilha de vida, leitura orante. Volte comigo.

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0: estamos no mês de junho, 18ª parcela da Terra Prometida em Piraquara. E eu convido você a fazer a sua colaboração no Livro Ouro. Vamos lá? Estamos na última parcela. Temos pendências anteriores. E queremos quitar esta Terra Prometida. Você escolhe o valor, você roda no site, nesse livrouro.com.br, e coloque o nome de sua família, o seu nome, seja de uma graça recebida, seja para ter o nome de sua família neste Livro Ouro. Muito breve, se transformará num livro físico e será colocado na pedra fundamental na Terra Prometida. Queridos irmãos, irmãs, você que já doou, faça a doação de novo. Você que ainda não, chegou a hora, faça a sua doação pelo Pix no site, pagamento, parcelas do terreno. Faça a sua doação no livrouro.com.br e todas as pessoas irão receber os mimos, como tenho explicado em outros momentos, como tenho explicado em até em vídeo que está circulando na TV, está circulando nas redes sociais. Os mimos serão enviados a vocês. Faça, ainda é tempo, livrouro.com.br. Filha de Deus, que a paz de Jesus esteja com você.
1: Bom dia, Padre Reginaldo.
0: Bom dia, Deus a abençoe, filha de Deus. Você fala de onde?
1: Minas Gerais.
0: Uma filha de Deus de Minas Gerais. Você pediu anonimato, o que que tá acontecendo?
1: Isso, Padre.
0: Só fala mais alto, por favor, filha.
1: Tá bom. Eu tô num relacionamento, tem 1 ano e 6 meses, né? E há 6 meses eu vim morar com a pessoa.
0: Tá.
1: E a gente tá morando junto, porém nesse 1 ano de relacionamento que a gente tava só namorando, ele era outra pessoa comigo. Eu não sei se é porque estava na frente da minha família, sabe? Ele nunca me tratou mal, nunca gritou comigo. É sempre muito atencioso, muito carinhoso. Ele é uma pessoa muito boa, sabe, Padre? Eu não tenho nada que reclamar. Nunca me deixou faltar nada. Mas depois que eu vim pra cá, pra outra cidade com ele, a gente tá em outra cidade, eu larguei a casa da minha mãe, eu deixei tudo pra trás pra vir com ele.
0: Sim.
1: E aí depois disso ele começou as discussões constantes comigo, sabe? Desde esses 6 meses pra cá. Eu não tenho tido paz, sabe? Eu sinto pra conversar com ele, ele não conversa, ele grita o tempo todo, ele esmurra a parede, nunca encostou um dedo em mim, mas assim, eu já desencadeei depois desses 5 meses, eu não tinha crise de ansiedade. Eu desencadeei 2 crises, a segunda foi pior. E na frente dele, sabe? E ele é o tipo de pessoa, assim, que na hora que ele vê que eu tô em crise, ele fala que ele não tem nada com isso. Que ele não quer estar nessa, que ele tá fora disso, que isso não é culpa dele. E aí ele pega uma água e fica perto de mim, mas não dá pra entender, sabe? E aí, no outro dia que ele faz esse tanto de coisa, ele chega com presentes, ele me dá um doce, ele chega com presentes pra mim, sabe?
0: Entendi.
1: E com isso, eu fico apreensiva o tempo todo. Durante a semana a gente trabalha, eu arrumei um trabalho aqui na cidade, mudei, né? E arrumei um trabalho pra mim, pelo menos fazer pra mim não depender dele, e hoje eu trabalho aqui. E durante a semana tá tudo bem, mas os finais de semana que a gente tá em casa, começa as discussões. E é por motivos bobos, sabe?
0: Por exemplo?
1: Por exemplo, eu não posso falar nada dentro de casa, eu não tenho voz. Se eu falar pra ele assim, você fez esse arroz, tá sem sal, ele acha que já é um confronto, ele joga a casa no chão. E por coisas bobas mesmo, às vezes eu pergunto, sabe? Eu fico perguntando as coisas 3, 4 vezes e ele irrita. Irrita muito e começa a gritar e começa a jogar as coisas na minha cara que ele faz pra mim, sabe? Fala que me dá tudo, que o que que eu quero mais, que ele me dá tudo que ele tem. E aí é isso.
0: Tá. Filha.
1: E aí eu preciso de uma direção, porque eu já pensei várias vezes em voltar pra casa da minha mãe. Pra cidade da minha mãe, porque aqui nessa cidade é longe, são 4 horas de viagem. E só que eu não sei o que fazer, o que seguir, sabe?
0: Filha, veja, você está no início de um relacionamento. Existem pessoas que mudam. Existem pessoas que mudam pro bem e pro mal.
1: Perdão, padre, e eu esqueci também, eu sou paciente oncológica, eu tô em acompanhamento ainda, eu venci o câncer, graças a Deus, tive câncer de mama, e ainda estou em acompanhamento.
0: Certo, acolho também esta, que não é pouca coisa, é muito, e você precisa ter paz. Você sabe que você não pode viver esse estado de estresse diário, contínuo e permanente. Filha, se hoje, com 6 meses, ele te trata assim, imagina depois. Imagina se você consegue imaginar você tendo um filho com ele no meio de tantas crises. Você entende que você está diante de um agressor, você vai falar, não é físico, mas é psicológico. Você está diante de uma agressão psicológica, e isso para tua saúde só te faz mal. Não adianta.
1: Eu tentei, sabe, procurar ajuda para ele não aceita ajuda psicológica, ou então a terapia de casal, sabe?
0: Tá.
1: Ele inverte as situações, ele fala que é só eu que tô errada, que eu tenho que mudar, que eu tenho que trabalhar nisso, mas ele mesmo não muda, ele continua fazendo. E eu falei pra ele que eu sou o espelho dele, se ele me trata mal, como que eu vou ficar uma pessoa boa com ele, sabe?
0: Filha, voltando ao assunto, já entendi e você já partilhou. Você tem que pensar no teu futuro. Me parece que o futuro com esta pessoa não é dos melhores. Enquanto é tempo, você tem que pensar, é com ele que eu vou constituir uma família na base da agressão, da gritaria, da jogar os utensílios domésticos em casa? E aí tomar a decisão, voltar para casa não deve ser para você um motivo de vergonha. Você tentou, você buscou, mas um relacionamento assim só tende a ficar pior. E você não pode, devido à tua própria saúde, você está doente. Você escutou?
1: Sim.
0: Dói agora, mas é melhor doer agora do que permanecer nesse estado permanente de dor. Fique na linha, eu falo com você e eu volto com a leitura orante.
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0: Queridos irmãos e irmãs, rezemos da intenção dessa filha de Deus. Falei com ela em particular, a nossa equipe vai ligar dentro da promoção humana, tentando ajudá-la a compreender um pouco melhor. Inclusive, nós temos profissionais que gratuitamente fazem parte da obra Evangelizar e oferecem um outro acompanhamento em várias áreas. É assim que temos agido. Mas, filho, o que te disse, em particular, você tem o seu nome protegido, que o fato de ter 33 anos não cria em você um desespero do medo de estar só. E não se sujeitar a uma situação, repito, agressiva, agressiva. Isso é uma agressividade, é tóxico. Existe amor da tua parte, mas e do outro lado? Você consegue se pensar, perguntas que eu deixo no ar, depois com um filho, vivendo desse jeito, constituindo uma família, com finais de semana com agressividade, palavras, atitudes, esmurrando parede, derrubando panelas? Isso não é vida. E se a sua mãe disse a porta está aberta, não tenha medo de voltar. Não tenha medo de voltar. Que Deus te deu discernimento. Claro, se ele aceitasse acompanhamento, os dois fazer um acompanhamento, mas já começou errado irem morar juntos. Ainda é tempo de consertar. E a solidão, voltar ao estado e abrir espaço para um novo relacionamento, ainda está em tempo. Filhos queridos, hoje está no YouTube mais uma catequese. E o tema, exercitar a oração como diálogo. Como é sua oração? Como você tem rezado? É um exercício? Você entende como um diálogo? Você pode assistir, ouvir. Inclusive digo, você pode estar depois lavando louça à tarde, você pode estar no sofá, você pode estar no carro, está dirigindo. Deixa rolar a catequese. Você pode fazer dela um podcast. Onde você encontra? Padre Manzotti Oficial. O tema, exercitar a oração como um diálogo. Hoje, às 17 horas. A Maria Aparecida, ela deixou um comentário. Eu sempre estimulo as pessoas a deixarem da última catequese. Me identifiquei muito com vitimizar. Mas também, já não aguento mais nadar, nadar e morrer na praia. Já estão até me comparando com Jó. Que sou uma mera mortal perto de Jó? Maria Aparecida continua. Sou absolutamente nada. Sabe, Padre Reginaldo, minha vida começou a desandar no momento em que me tornei mãe do primeiro filho especial. Depois vieram outros também com o mesmo problema. Me sentia árvore ruim, que só dá frutos ruins, que deveria ser cortada. O Senhor nosso Deus me perdoe por pensar assim. Misericórdia, meu Senhor Deus, desta filha tua, hoje mãe solo. Maria Aparecida, você não é uma árvore ruim. Você não é alguém que deva olhar para você com tão baixa autoestima. O Senhor está contigo. E que Deus te dê forças, e Ele te dá. Ele está com você, cuidando com teus filhos com problema, necessidades especiais. E é lamentável que teu marido a abandonou. Mas, filha, digo a você, e se você se parece com Jó, Louvado seja Deus, porque você escutou o final de Jó. Você escutou a recompensa de Deus pela fidelidade de Jó. Que Deus a abençoe. Eu li o comentário da última catequese. Hoje, às 17 horas, mais uma catequese. Exercitar a oração como diálogo. Bíblia aberta, cartilha de oração.
1: Aclamemos nosso Deus, é o Senhor.
0: 1 Coríntios, capítulo 1, versículo 10. 1 Coríntios, capítulo 1, versículo 10. Ontem, só para lembrar, Deus é fiel. Escutou, Maria Aparecida? Deus é fiel. Irmãos, versículo 10. Peço pela autoridade de nosso Senhor Jesus Cristo que vocês estejam de acordo no que dizem e não haja divisão entre vocês. Vale muito para hoje nas nossas comunidades. Pode haver dissonância? Pode. Mas não alimente a divisão. Não alimente a divisão. Usar um linguajar muito comum. Não jogue graveto na fogueira quando se trata do fogo da divisão. Continua Paulo. Sejam completamente unidos num só pensamento, numa só intenção. Volto de novo. As pessoas têm o direito, e é óbvio que podem pensar diferentes. Mas, mesmo na família, na comunidade, numa pastoral ou no trabalho, se há uma mesma intenção, a forma diferente de pensar não causa brigas. Quando a intenção é reta, sim, tá entendendo? Pois, meus irmãos, algumas pessoas da família de Cloé me contaram que há brigas entre vocês. Alguém foi lá e falou no ouvido: Paulo, tá tendo briga em Corinto. Paulo diz, versículo 12, o que eu quero dizer é isto: cada um de vocês diz uma coisa diferente. Agora ele vai contextualizar. Eu sou de Paulo. Outro, eu sou de Apolo. Outro, eu sou de Pedro. Ou ainda, eu sou de Cristo. Vamos lá. Eu sou de Paulo, quer dizer, quem foi que fundou a comunidade de Corinto? Paulo. Passou 18 meses lá. 18. Então muitos se identificaram muito com Paulo. Então eu sou de Paulo, da primeira pregação. Quem é Apolo? Apolo, um homem versátil, um homem de grande oratória, que veio da Alexandria, um apóstolo, perdão, um missionário, um discípulo de Jesus, e também cativou a comunidade. Aí alguns disseram: não, eu me identifico mais com Apolo, eu sou de Apolo. Outro começou a dizer: não, eu sou de Pedro, que esteve aqui conosco. Isso causa divisão. Vamos voltar refletindo, continuando esse texto. Volte comigo.

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0: Muito obrigado, padre, pela sua bênção. Estenda a mesma para todos que nos ouvem nesse momento. Ivan da Silva para si e família. Franciane da entrada da Barra Verde para sua família. Alessandra Serafim para a família. Eunice da Silva para sua família. Kleber Todescato para a família. Nina para o pai Valdir Casagrande e filhos. Dirlei Aparecida Campanholo para toda a família. Para a mãe Catarina e para o namorado Jair. Silvia Gonçalves para toda a família, Ivete Ramos para sua família, Lourdes Bertotti para a família, Rose para as famílias Dias, Moreira e Rosa, Ceruni Rodrigues para toda a família, Inivalda Piccoli para os netos Larissa e Samuel, Neuci Ubner para a família, Luci Fedrigo para a família, Mara Rúbia para os que vão para a Romaria Divino Pai Eterno, Oliva de Oliveira da Cas para a família, Irene para a sua família, para a família Ferrandim, para o Geraldo Ferrandim, que está acamado. Carma Jussara para a sua família, Antônio Filippini para si e família, Ayrton José Brandalize para a família, Jandir Duarte para a família, Nancy Duarte para si, Samuel, filhos e irmãs, Glaci e Cleoci, irmão Almir, que estava de aniversário ontem, para Chayane, Valentina e Melânia, Cris Ribeiro para a filha Emily, para a neta Lívia e família. Divonete Matos para a família, Teri Costa para a família, Marlene para si família e quem precisa, Noêmia para si família, vizinhos Elisandra Moacir e amiga Márcia, Elisandra para si família, vizinhos Noêmia, Vilmar e família, Judite para si filhos e irmãos, Eva Borges para si família, professora Leila César da Silva do Rupi para si, esposo Valdevino Antunes da Silva, mãe Hilda Pereira Pagliarini e a irmã Salete César. Luiz Elizabeth Farias para a família, Aurora Ribeiro para as netas, filho Nora Nair Dalcenter, João Carlos, Arminda Vacari e família, Luciane da Dulce Luz para clientes, amigos e familiares e para os demais oferecimentos citados no decorrer do programa. A todos paz, saúde e felicidade com as bênçãos, proteção que vem do céu.

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0: Continuando a leitura orante, Paulo diz: há quem diga que é de Paulo, outro de Apolo, expliquei quem era Apolo, de Pedro, de Jesus Cristo. E Paulo conclui dizendo: pare com essa divisão. Já tinha dito antes, que não haja divisão entre vocês. Por acaso, versículo 13, Cristo foi dividido em várias partes? Será que Paulo falando ele mesmo, fui eu que morri na cruz por vocês? Ou será que foram vocês batizados em nome de Paulo? E ele vai dizer: batizei um, não, batizei uma família. Mas ele vai dizer no final: pois Cristo não me enviou para batizar, mas para anunciar o evangelho e anunciá-lo sem usar linguagem e sabedoria humana, para não tirar o poder da morte de Cristo na cruz. Parem com esta divisão. Hoje, atualizemos. Quantos pensam assim? Minha paróquia é melhor que a outra? Não, eu escuto o padre tal, eu sou do padre tal, eu sou... Para! Ninguém é seguidor de padre, nós devemos ser seguidores de Jesus Cristo. Única razão do nosso seguimento, Jesus Cristo. Tudo que fizermos, tudo que falarmos, toda a nossa ação evangelizadora, toda o nossos movimentos, nossas pastorais, a serviço de Jesus Cristo. Então, cesse qualquer divisão que, em última análise, pode tirar o poder da morte de Cristo na cruz. Cesse a divisão. E aqui faz ecoar o evangelho de hoje: amai vossos inimigos e rezai por aqueles que vos perseguem. Esta foi a leitura orante de hoje. 1 Coríntios, capítulo 1, versículo 10 a 17. Edneia, que a paz do Senhor Jesus esteja com você.
1: Bom dia, Padre, sua bênção.
0: Deus a abençoe. De onde você fala, Edneia?
1: Santa Cecília, Santa Catarina.
0: Meu abraço a Santa Catarina, Santa Cecília. Como é que você me acompanha?
1: Pela Rádio Coroado, pelo aplicativo Evangelizar.
0: Tá certo. Diga lá, minha filha.
1: Eu tenho um testemunho e um pedido de oração.
0: Então vamos começar pelo testemunho.
1: Eu tenho uma doença renal crônica, né?
0: Tá.
1: Eu fiz uma fístula para fazer hemodiálise e dependia do exame de creatinina para saber se eu já dava início nas sessões.
0: Sim.
1: Ou não, né?
0: Daí
1: eu fiz esses exames, mandei para minha médica lá em Lages. Ela avaliou os exames e, por honra e glória de Deus, Jesus das Santas Chagas, ela adiou a hemodiálise.
0: Tá,
1: como
0: certo.
1: Foi preciso.
0: Louvado seja Deus.
1: O exame, tipo, deu baixo, né? Por honra e glória a Deus, né? Eu peço para Deus todos

0: mas que eu seja curada dessa enfermidade.
1: Amém.
0: Amém.
1: Seu pedido de oração, Edneia?
0: Para mim.
1: Tá, claro. Para os
0: meus filhos Roberto e Samuel.
1: Espera só um minutinho. Roberto, Samuel.
0: E para o meu marido Juliano.
1: Tá.
0: E para minha mãe, que é uma pessoa maravilhosa, que eu amo tanto, minha mãe e meu pai, Maria Bernadette e Vilmar Pereira Duarte.
1: Maria Bernadette
0: e Vilmar Pereira Duarte.
1: Tá.
0: E meus irmãos, Edna, Edmilson.
1: Sim.
0: E Edmara.
1: Tá.
0: E para toda a minha família e para você também, Padre, que Deus abençoe muito.
1: Amém.
0: Eu quero saber. Da Capelinha Santa Chagas, lá sou associada.
1: Ah, e você.
0: Sou mensageira.
1: Você é mensageira?
0: Tô.
1: Toca a corneta pra ela, sacristão. Deus
0: quero
1: seja
0: ver
1: louvado.
0: Se esse ano eu consigo ir, que o ano passado era pra mim, só que teve uns problemas de saúde e eu não consegui. Mas é que Deus sabe de todas as coisas, né?
1: Claro. E que seja esse ano.
0: Esse ano eu tenho fé e eu vou pra ir.
1: Você pensa nas 24 horas ou na festa das Santas Chagas?
0: Na festa das Santas Chagas,
1: tá,
0: que daí
1: certo.
0: A gente vai de excursão, né?
1: Isso, organize caravana aí. Um grande abraço, Edneia, de Santa Cecília, Santa Catarina, mensageira da Capelinha de Jesus das Santas Chagas, Rádio Coroado, FM de Curitibanos, Frei Neuri Francisco, Dom Cleudir Bonetti, da Diocese de Caçador. Por falar nisso, que tal você se tornar um mensageiro da Capelinha de Jesus das Santas Chagas? Ligue agora, 41-3221-6060, ou fale com a nossa equipe, 0800-410-6060. Toda terça-feira eu valorizo as fotos que são mandadas, e você pode mandar as fotos, 419-8791-2787. Miriam Belotto Morghetti, de Palmital, São Paulo. Minha saudação ali na igreja, Deus seja louvado. Maria Lúcia Cardoso, de Dourados, Mato Grosso do Sul. Todos com camiseta, Deus abençoe. Ali o livro, ó, Inabalável. Júlia Jeremias Bonetti, de Orleans. É Santa Catarina, Santa Catarina cada vez mais presente aqui conosco. Nilza Rosa Teixeira, de Presidente Médici, Rondônia, um abraço, povo querido de Rondônia. Adriana Morim, de Teresina, Piauí, Deus abençoe vocês aí. Reni Lewandowski Stafim, de Palmeira, Paraná, ali na igreja, linda igreja, Deus seja louvado. Reginaldo Rodrigues, Alvorada do Norte, Goiás, um abraço, meu xará, Deus abençoe o seu grupo. Maria Vilaneuza da Silva, de Bernardo Vieira, Pernambuco, minha saudação, também ali todos reunidos na igreja, parece o sacerdote, não consigo enxergar direito. Pedro Batista Borges, Júnior, de Nova Serrana, Minas Gerais, também está aí um sacerdote. E Luan Gustavo Ferreira, Jijoca de Jericoacoara, Ceará. Que tal você se tornar um mensageiro da Capelinha de Jesus das Santas Chagas? Torne-se hoje, diga, eu quero, eu já recebi uma graça. E o que eu posso fazer é ser um divulgador desta Capelinha de Jesus das Santas Chagas, porque se eu recebi a graça, outros também vão receber. Escute esse testemunho, dá tempo, por favor.
2: Padre Reginaldo, sua bênção.
1: Deus abençoe.
2: Eu sou a Dilma, eu sou mensageira líder.
1: Opa!
2: Quando o senhor começou a novena do meu glorioso São José, os nozinhos, 30 dias de nozinhos.
1: Lembro disso.
2: Eu comecei a fazer pelo meu neto, que tinha terminado a faculdade de odonto, e estava tão difícil para conseguir começar a trabalhar, né? Aí eu comecei fazendo essa intenção para ele.
1: Claro.
2: O senhor acredita que quando faltava 5 dias para terminar os nozinhos, ele foi chamado para uma entrevista.
1: Acredito.
2: Começou a trabalhar. Hoje já faz mais de um mês que ele está trabalhando. Está muito feliz. Está radiante com o trabalho dele e na função que ele está fazendo. Padre, a sua bênção. Obrigado por ensinar a amar São José, Nossa Senhora, Jesus da Santa Chaga. Eu já estou com a minha passagem comprada para mim, dia 26 de setembro.
1: Amém, é verdade, meu grande abraço, Vilma, de algum lugar do Brasil, tá aí, ó, se organize pra semana.

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0: antes dos aniversários, falava com a filha de Deus e ela dava aquele testemunho lindo, na verdade um testemunho. A semana das Santas Chagas, do dia 21 a 27 de setembro. Se organize, faça como ela, organize caravanas. Lembrando que quinta agora tem o missa em horários alternativos. O pessoal gosta muito de saber, às 16, 4 horas da tarde e às 5:30 da tarde. Hoje é aniversário de Dom Adair José Guimarães, da Diocese de Formosa, Goiás. Dom Pedro Cunha Cruz, da Diocese de Nova Friburgo, Rio de Janeiro. Rádio Alfa FM, Itatiaçu, Minas Gerais. Brigadeiro FM, Sericita, Minas Gerais. Cultura M, Umuarama, Paraná. Estância de Jacutinga FM, Jacutinga, Minas Gerais. Rio Vermelhos FM, Lagoa Grande, Pernambuco. Maxi Cloud TV, Rosário do Sul, Rio Grande do Sul. Hoje é aniversário de ordenação sacerdotal do padre Renato Redson, missionário, colaborador da obra Evangelizar é Preciso, 14 anos de sacerdócio. Parabéns, padre Renato Redson. Grande abraço, Deus abençoe, obrigado por estar na missão conosco. Também do nosso grande colaborador Jason Sokacheski, gerente de relações institucionais da Associação Evangelizar é Preciso, desde o início, sempre conosco. Deus abençoe Jason com graças e bênçãos do céu. Filhos amados, agenda, dia 21, domingo agora, eu estarei em Limeira, no Jubileu de Ouro da Diocese de Limeira, no Estádio Mineirão. Espero por vocês. Toda a programação começa às 13, às 15:30, missa solene com Dom José Roberto Fortes Palau. Depois, show de encerramento e coroação da imagem de Nossa Senhora das Dores. Povo de Limeira, domingo agora, Estádio do Limeirão. E gostaria de lembrar que na outra semana, dia 27 e 28, nós teremos 24 horas na presença do Senhor. Organize sua caravana, venha conosco. Começamos no sábado, dia 27, com a missa às 19 horas. E sempre missa, pregação. Padre, onde que eu encontro toda? Porque eu quero saber as pregações. Vai no site evangelizarepreciso.com.br e tem toda a programação das 24 horas na presença do Senhor. Mas em grandes linhas, missa às 19, missa à meia-noite, missa às 6 horas, 8 horas, missa às 11, às 18, encerramento com a coroação da imagem do Sagrado Coração de Jesus. Você quer saber quem vai pregar? Quais são os temas? Vai evangelizarepreciso.com.br. E hoje, às 17 horas, não esqueça, lançamento da nova catequese, exercitar oração com diálogo. Eu quero criar essa cultura em você de uma catequese mais aprofundada. Filhos amados, oitavo dia, Santo Antônio, rogai por nós.
1: Quisera poder compreender o segredo do amor.
0: Santo Antônio, curai as feridas da vida sentimental. Santo Antônio, curai as feridas da vida sentimental. Santo Antônio, curai as feridas da vida sentimental. E hoje, a filha de Deus, não esqueci não, viu, filha? A primeira pessoa que eu atendi, tô rezando por você. Santo Antônio, recorremos a vós porque sabemos que o casamento é uma vocação abençoada por Deus. Sacramento do amor comparado ao amor com que Cristo amou a igreja. Abençoai aqueles que se sentem chamados ao matrimônio. Queremos pedir também pelo namoro, que o namoro seja alicerçado na sinceridade e na verdade. Coloque no coração dos namorados e dos casais verdadeiros sentimentos de afeto, que contemplem um ao outro e busquem a união abençoada por Deus, para que os namorados, os casais, sejam capazes de vencer os possíveis problemas familiares, que superem toda dificuldade, que haja compreensão, harmonia. Santo Antônio, que tivestes a sublime dita de abraçar o menino Jesus. Alcançai deste mesmo Jesus a graça que vos peço, vos imploro do fundo do coração. Diga agora, diga. Santo Antônio, olhai pelas famílias, que possam ser uma igreja doméstica. Rezamos também pelos separados, solteiros, viúvos, para que encontrem a felicidade na forma de viver. Santo Antônio, rogai a Deus pelos namorados. Santo Antônio, rogai a Deus pelos casais. Santo Antônio, rogai por nós. Hoje, terça-feira, Jesus das Santas Chagas. Abençoai, Senhor, a água. E depois dê aos familiares, não perca esse hábito. Os remédios, os doentinhos, os cuidadores. Abençoai aqueles que mais precisam, que estão angustiados, abatidos. Abençoai aquela mulher que partilhou comigo lá, Maria Aparecida, lá na catequese. Tô me sentindo Jó, tenho filhos especiais e fui deixada sozinha para criar. Senhor Deus, olhai aqueles que mais estão necessitados e abençoai a água, os remédios, as fotos de família. Em nome do Pai, do Filho, do Espírito Santo. Amém. E eu desejo para você, sabe o quê? Por isso eu gravei essa música. Gravei essa música no Rio de Janeiro, Maracanãzinho. Você já viu no YouTube Padre Manzotti? 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
5: Uma operação da Polícia Civil da Bahia investiga suspeitos em Santa Catarina nesta terça-feira. A ação busca prender 16 integrantes de uma facção criminosa que teria envolvimento em pelo menos 15 homicídios. São cumpridos mandados judiciais em Camboriú e Itapema, no litoral catarinense, além de cidades baianas e do Rio de Janeiro. A Justiça Eleitoral de Santa Catarina abre nesta terça-feira as portas do depósito catarinense de urnas eletrônicas, onde mais de 18 mil equipamentos utilizados para as eleições são armazenados. O espaço, localizado em Biguaçu, na Grande Florianópolis, é renomeado como Casa da Urna durante o evento que reúne representantes de partidos políticos e da imprensa. A Assembleia Legislativa de Santa Catarina promove seminário regional sobre autismo nesta terça-feira. O evento, voltado ao debate acerca da inclusão, ocorre na Faculdade Sensopeg, em Joinville, no norte catarinense.
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7: 11:02.
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16: Muito bem, criancinhas do pai. Depois do padre Reginaldo Manzotti, estamos colocando o pé na estrada da sofrência e te levando de carona.
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16: 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Muito bem, vamos regressar para o convívio da nossa gente, trazendo a participação do meu povo. Bom dia!
7: Bom dia, Marcos Unei. Aqui quem fala é Lourdes Bertotti. Queria participar do sorteio e peço para colocar minha família na bênção do Padre Reginaldo. Um abraço, fica com Deus.
16: A senhora também, muito obrigado. Bom dia, Marcos Unei. Estou ligada na programação Ivete Ramos. Coloca no sorteio e coloca o nome do esposo José também e toda a família do Padre Reginaldo. Obrigado, eu que agradeço. Fala bom dia para mim.
17: Bom dia, Marcos Vonei. Aqui é a Rose, próxima à Rádio Líder. Eu gostaria de participar do sorteio e também gostaria que colocasse meus três filhos, a Pati, a Dé, o Lé e o meu amor Leucir. Tenha um bom dia para todos vocês da Rádio Líder. E também gostaria que colocasse na família do, a família na benção do Padre. Família Dias, família Moreira e família Rosa. Tenha um bom dia para todos.
16: Para a senhora também. Muito obrigado, Rose. Bom dia. Gostaria de participar do sorteio. Sou Silvia Gonçalves do RUPI. Coloca meu irmão Antônio Carlos Gonçalves também no sorteio. E a família na bênção foi colocado. Muito obrigado. Começamos com a música de ontem do Vilmar Mangold, Leandro e Leonardo, Pensa em Mim.

0: Pensa em Mim, sucesso de Leandro e Leonardo.
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10: Quando eu falo que só se fala no Neymar, eu falava dentro das quatro linhas. Mas o craque voltou a ser assunto nessa semana. Ele e a esposa, Bruna Biancardi, anunciaram que ele vai ser pai pela quinta vez. E mais uma vez, pai de menina. Essa notícia ela foi compartilhada pelo jogador nas redes sociais e rapidamente repercutiu. Essa novidade ela chega num momento de atenção especial sobre a carreira dele, né, do Neymar, que ainda não estreou na seleção brasileira na Copa do Mundo. Ele segue treinando em recuperação, ainda é dúvida se vai jogar ou não nesse segundo jogo contra o Haiti. E aí, será que o craque, agora pai de 5, joga na próxima rodada? Vamos ver o que acontece nos próximos dias. Eu sou Melina Calduro, diretamente de Morriston, para o Acaerte em Campo.
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0: Valeu, Fih, brigadão. Abraço para a Maquele também. Bora voltando lá para o nosso WhatsApp. Bom dia.
3: Bom dia, Marcos Valnei. É Ceroni Rodrigues. Eu quero participar do sorteio por toda a minha família na bênção do padre. Se possível, eu gostaria de ouvir a música Estrelinha. Obrigado e uma ótima terça a todos.
0: Muito obrigado eu, dona Ceroni, pela sua atenção de todas as manhãs. Bom dia!
4: Oi, eu quero participar do sorteio. Meu nome é Laura Masco Castilho.
0: Obrigado, tchau. Laurinha. Beijo pra você. Bom dia, Marcosoni. Tudo bem contigo? Me coloca no sorteio Cirlei de Lima, da Estação Luzerna. Obrigado, eu que agradeço. Bom dia!
5: Bom dia, Marcos Bonet. Sou Anivalda Piccoli, quero participar do sorteio. E coloque a minha neta Larissa e o meu neto Samuel na bênção do padre Reginaldo Manzotti. Tenham todos um bom dia. Tchau,
0: igualmente,
5: tchau.
0: Fiquei devendo ontem para o Kleber Todescato. Pago a dívida hoje, Mato Grosso e Matias, enquanto o sol brilhar.

0: Enquanto o sol brilhar, Mato Grosso e Matias. Essa música o Mato Grosso fez para a esposa dele quando enfrentou um câncer. Muito linda, né? Muito linda. Depois que a gente sabe disso, fica mais bonita ainda. 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
0: Hoje é aniversário da Divane Velter, também da Silvia Talini, da Claudete Bittner, do Samuel Pereira, do Alisson Fernando, aniversário do Dudu Pereira, da Franza Nete e da Andréia Capestrano Dreia. A todos vocês, que seja um dia feliz, uma etapa de conquistas com as bênçãos, proteção e inspiração que vem do céu.
1: Parabéns.

0: composição do grande Peninha, interpretação do Fábio Júnior, Alma Gêmea. Um abraço pro Mauro Roberto, que uma hora dessa está cabisbaixo na sua sala. Tenho a leve impressão que ele está com saudade de Carlos Ferrari.
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2: Hora da sofrência, neném. Hora da sofrência, temperando aí a preparação do almoço da mãe com uma pitadinha de sofrência pra fazer bem, né? Aquela que machuca, aquela que massageia o coração ferido pelo amor desfeito. Bom dia, Marcos Sonei. Sou a Dirlei Aparecida Campagnolo. Coloca minha família na oração do Padre Reginaldo, a mãe Catarina e o namorado Jair. Me coloca no sorteio de hoje. Obrigado, amiguinha. Seja bem-vinda sempre. Bom dia!
3: Bom dia, Marcos Ornei. Tudo bem? Aqui Nilce Ubner que está falando. Eu queria participar do sorteio da gasolina e ponha toda a minha família na oração.
2: Tá bom,
3: do Padre Mazotti daí, tá?
2: Foi
3: tudo
2: colocado.
3: Bem para vocês? Obrigado, tá? Tchau,
2: obrigado,
3: tchau.
2: Eu. Volte sempre. Bom dia!
4: Bom dia, Marcos Ronei, tudo bem? Aqui é Luci Fedrigo, do bairro São Vicente. Coloca toda a minha família na bênção do Padre Reginaldo e quero participar do sorteio da gasolina. Um abraço.
2: Outro para a senhora. Bom dia.
5: Bom dia, Marcos Ronei. Eu sou a Mara Ruba, quero participar do sorteio. Moro na Vila Rica e quero oferecer, se for possível, Maria passar na frente para as para a caravana que vai para o Divino Pai Eterno. Para todas aquelas pessoas. Que Deus abençoe todo mundo, tá? E põe todos na bênção, Padre Manzotti.
2: Valeu, obrigado.
5: Obrigado, fica com Deus.
2: Valeu. Vera pediu e o Joey Cocker vem cantar Don't You Love Me Anymore.

0: Don't You Love Me Anymore, sucesso de Joey Cocker na Hora da Sofrência.
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0: Tamo aqui, trazendo de volta o amor desfeito, hora da sofrência. Deixe-me ver quem que tá aqui. Bom dia.
1: Bom dia, meu amigo locutor. Tudo bem? Tudo em paz? É Luiz Antônio Angevisca, aqui no Ozolim, Joaçaba.
0: Obrigado.
1: Gostaria de participar do sorteio da gasolina, e se possível, ouvir a música lá dos Milhões é Rico, Vontade Dividida. Valeu, boa semana.
0: Valeu, obrigado. Tem uma cara de jagunço de novela das seis, hein? Esse chapeuzão na cabeça aí, minha nossa, vamos ser amigo, né, filho? Vamos ser amigo, não dá pra ser teu inimigo não com essa cara aí. Obrigado, irmão, obrigado mesmo. Vou tocar tua música já na sequência, tá? Bom dia.
2: Bom dia, meu amigo Marcos Vandei. Eu sou índio da Lenha, moro aqui na rua Santos do Monte, em frente ao Mercado Buco. Eu gostaria de participar do prêmio da gasolina aí, ó, e oferecer uma música pro meu amor, a Rosa Moreira, Flor do Jardim.
0: Obrigado. Antes ele era um índio da sucata, agora ele é um índio da lenha. Beleza, filho. Bom dia.
3: Bom dia, Marco Vanei. Tudo bom?
0: Tudo bem.
3: Eu, Luiz do Flor da Serra, gostaria de ouvir uma música com a Amanda Batista, pra me curtir os pontinhos. E tô aqui curtindo a líder e escutando aqui, participando aí do programa. Se tiver sorteio, eu coloco no sorteio.
0: Beleza.
3: Um abraço, meu amigo. Muito linda a mensagem.
0: Obrigado.
3: Tudo é bom.
0: Seu Luiz também é adepto do chapéu. Tá ali com o chapéuzão. Tava tomando uma, né, filho? Tá bom. Legal. Obrigado, seu Luiz. Um abraço pela atenção de todas as manhãs aí, tá? Bom dia.
4: Bom dia. Que a L de Menegassi. Me coloca no sorteio de hoje. Tudo de bom. Tchau, tchau.
0: Valeu, tchau. Luiz Antônio Gerinski do Anzolim pediu o milionário José Rico cantando Vontade Dividida. Faz média com o Luiz Antônio Gerinski aí, Gabriel. Toca a música do homem.

Vontade dividida, sucesso para você de Milionário José Rico. 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Terminou, Gabrielzinho? Quantas pessoas ficaram sem ir pro ar aí, Fê? 62 pessoas não foram pro ar. Pedimos desculpas, não conseguimos atender todo mundo, mas todos participaram do sorteio. E os 10 litros de gasolina do América Oil hoje saindo para Salete da Silva Bilhar. Alô, dona Salete da Silva Bilhar. Passa aqui na rádio, pega a autorização e pode ir em um dos postos América Oil, um ali perto do Misturini, perto da antiga rodoviária, e o outro ali perto do antigo Terra Brasília, tá bom? Então, a ganhadora de hoje, Salete da Silva Bilhar. Obrigado a todo mundo que tentou, tá bom, gente? Gratidão pelo carinho. Fiquei devendo música pro povo aí. Amanhã eu tento tocar para Cristiane da Casso, para Marisa Todescato, para Irene, para Eva Borges e até o Kleber Todescato, que tinha pedido outra hoje. Obrigado a todo mundo, fiquem com Chitãozinho e Chororó, se Deus me ouvisse. Vem aí, o Padre Giovanni, meio-dia eu tô de volta com o Jornal do Meio-Dia e às 5 da tarde eu abro o boteco e conto com a sua audiência também. Até lá, tchau.

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0: queridos ouvintes, a paz de Jesus e o amor de Maria estejam com você e sua família. Está começando mais um encontro de fé, um momento que rezamos juntos, meditamos a palavra de Deus e fortalecemos nossa esperança. Onde você estiver, abra o seu coração para acolher aquilo que o Senhor lhe deseja dizer nesta terça-feira, 16 de junho. O Senhor esteja convosco, Ele está no meio de nós. Proclamação do Evangelho de Jesus Cristo segundo Mateus. Glória a vós, Senhor. Vocês ouviram o que foi dito: ame seu próximo e odeie seu inimigo. Eu, porém, lhes digo: amem seus inimigos e rezem por aqueles que perseguem vocês, a fim de que vocês sejam filhos de seu Pai que está nos céus. Porque Ele faz seu sol nascer sobre malvados e bons, e faz chover sobre justos e injustos. Pois se vocês amarem somente aqueles que os amam, que recompensa terão? Até os cobradores de impostos não fazem isso. Se vocês cumprimentam apenas seus irmãos, o que fazem demais? Até os gentios não fazem isso. Portanto, sejam perfeitos como é perfeito o Pai Celeste de vocês. Palavra da salvação. Glória a vós, Senhor. Depois de revolucionar a lei de talião, o evangelho que lemos no dia de ontem, Jesus apresenta também uma nova versão para a lei do amor ao próximo, descrita originalmente no livro de Levítico e mencionada pelo próprio Jesus em outro momento numa discussão com os doutores da lei que o colocavam à prova. Ame seu próximo como a si mesmo. Agora Jesus nos diz que não basta amar ao próximo, mas é preciso amar até mesmo aos inimigos, pois afinal, se amarmos somente aqueles que nos amam, que recompensa teremos? Até mesmo os injustos e os maus fazem isso. Para ser perfeito ou santo como o Pai, devemos ir além e aprender a amar até mesmo aqueles que são, para nós, distantes, ou seja, os rivais e inimigos, mas também os membros de outros partidos políticos, torcedores dos times de futebol rivais, os estrangeiros, os sem-tetos, os excluídos. A lista é muito extensa. Pense por alguns instantes para que identificar alguém que Jesus pede que você ame hoje. Se você parasse para pensar, quais são os seus inimigos nesse dia? Jesus hoje pede para que você passe a amar eles e não odiar. Que a palavra do Santo Evangelho nos ajude cada vez mais a amar especialmente os nossos adversários, os nossos inimigos. Queridos irmãos e irmãs, antes de encerrarmos, lembramos da nossa campanha Gesto de Fé, uma iniciativa que nos ajuda a cuidar da nossa igreja e a construir juntos o futuro de nossa comunidade. Se você ainda não participa, procure a Secretaria Paroquial e faça parte desta corrente de amor e de compromisso. Cada contribuição, por menor que pareça, torna-se um grande gesto quando é feita com fé e amor. Campanha Gesto de Fé. Juntos construímos hoje a igreja que servirá às futuras gerações. Muito obrigado pela sua atenção, sua companhia. Que Deus abençoe você, sua família e seus trabalhos. Até amanhã, se Deus quiser, em mais um encontro de fé. Paz e bem.
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10: Pontualmente, 12:00.
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10: Olá, boa tarde. No ar, Jornal do Meio-Dia, terça-feira, 16 de junho de 2026. Confira os destaques desta edição de notícias.
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10: Cine Amplia Rede chega a 152 municípios de Santa Catarina e oferta mais de 8 mil vagas de emprego em todas as regiões catarinenses. Nova vacina distribuída em Santa Catarina amplia a proteção de crianças contra doenças graves. Mais Verde, governo de Santa Catarina abre inscrições para programa que incentiva a conservação da vegetação nativa no meio rural. Polícia Militar intensifica segurança e responsabilidade no serviço de motofrete em Joaçaba. Defesa Civil trabalha ações para enfrentar possíveis efeitos do El Niño em Luzerna. Obras de ampliação da UPA já estão em andamento. Prefeitura de Erval conhece a empresa que irá revitalizar a Praça Central. Realizada mais uma sessão ordinária da Câmara de Erval. Vereador pede melhorias em iluminação pública em trevo de acesso à comunidade da Boa Esperança. Você confere as informações do setor de segurança pública com o Matheus Mitter.
2: Motorista morre, passageiro é resgatado em estado grave após colisão na BR-222 em Campos Novos. Motorista de caminhonete fica ferido após saída de pista na SC-150 em Luzerna. E ainda, duas pessoas são presas por dívidas de pensão alimentícias em Joaçaba e Erval do Oeste. Essas e outras informações logo mais no setor policial. Do Jornal do Meio Dia.
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10: Vamos à previsão do tempo com a meteorologista Daniele Lima.
11: A terça-feira inicia com nevoeiros que se dissipam ao longo da manhã, dando lugar a um dia de sol e céu claro em Santa Catarina. No litoral norte, ocorre maior variação de nuvens, mas o sol predomina. A exceção fica para São Francisco do Sul e Itapuá, e permanecem com mais nebulosidade, intercalando com alguns períodos de sol. As temperaturas seguem amenas. As máximas chegam aos 20 graus em Itajaí e Blumenau. Em Canoinhas e Forquilinha, ficam perto dos 18 graus, e abaixo disso em Florianópolis. Já em Chapecó e Curitibanos, não passam dos 16 graus, enquanto Lages fica perto dos 14. Na quarta-feira, o amanhecer será ainda mais frio, com condições para geada em boa parte do estado, e risco de geada forte no Planalto Sul e no Meio-Oeste. As mínimas ficam abaixo dos 10 graus na maior parte do estado. Na Serra, as mínimas podem ficar abaixo de 0 grau. Nos Planaltos e Meio-Oeste, o dia começa abaixo dos 8 graus, enquanto Florianópolis fica perto dos 12 e o Litoral Norte abaixo dos 14 graus. A quarta-feira será mais um dia de tempo firme, com nevoeiros que logo se dissipam, garantindo um dia de sol com poucas nuvens em todas as regiões e máximas que não passam dos 20 graus. Aproveite o sol, se agasalhe bem e tem um dia cheio de boas energias. Até breve. Com informações do tempo, meteorologista Daniele Lima, de Florianópolis, para a rede de notícias Acaerte. Aproveite o sol, se agasalhe bem e tenha um dia cheio de boas energias. Até breve. Com informações do tempo, meteorologista Daniele Lima, de Florianópolis, para a rede de notícias Acaerte.
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10: Cine amplia, a rede chega a 152 municípios de Santa Catarina e oferta mais de 8.100 vagas de emprego em todas as regiões catarinenses. Mais informações com Cadu Reis.
12: O Sistema Nacional de Emprego abriu 22 novas unidades de atendimento aos cidadãos ao longo dos últimos 4 anos em Santa Catarina. Com a expansão da rede em 17%, as estruturas do Cine agora estão presentes em 152 municípios no estado, mais da metade do total das 295 cidades catarinenses. Entre os postos, 20 têm gestão direta do governo do estado e 132 são gerenciados em cooperação com as prefeituras municipais. O secretário de Estado da Indústria, Comércio e Serviço, Edgar Usui, explica a iniciativa de expandir as unidades de atendimento da instituição em Santa Catarina.
13: Ampliar a rede do Cine e também qualificar nosso atendimento e essa conexão que a Secretaria de Indústria, Comércio e Serviço faz junto ao cidadão, é além de a gente poder estimular e ajudar a economia ocupando essas vagas de emprego, a gente também traz a cidadania para as pessoas, né? Quem está empregado tem condições de avançar no seu cumprimento das suas obrigações, eu costumo dizer que é no pagamento dos seus boletos e também na construção dos seus sonhos e do seu futuro. Então, a Secretaria de Indústria, Comércio e Serviço tem esse foco de aproximar as vagas que são geradas pela economia catarinense, dos catarinenses e dos que moram em Santa Catarina que têm o interesse de estar ocupado, de buscando essa capacidade econômica de avançar e de construir os seus sonhos e as suas responsabilidades.
12: Conforme balanço divulgado na última semana, o Sistema Nacional de Emprego possui mais de 8.100 vagas abertas para postos formais de trabalho distribuídas entre todas as regiões de Santa Catarina, sendo que 240 oportunidades são destinadas exclusivamente a pessoas com deficiência. O Vale do Itajaí lidera a demanda com mais de 2.500 vagas disponíveis, seguido por Grande Florianópolis, com 1.400 empregos abertos, Norte, com mais de 1.200, Oeste e Sul com 1.000 oportunidades cada, Meio Oeste com 500 e Planalto Serrano com 224 postos de trabalho disponíveis. O secretário de Estado da Indústria, Comércio e Serviço, Edgar Usui, incentiva.
13: Todo catarinense ou toda pessoa que mora em Santa Catarina tem essa vontade, tem essa necessidade de buscar um emprego, pode fazer contato com os CINES regionais e com o CINE aqui da capital, para que a gente possa fazer esse match, né? Fazer essa conexão entre uma oportunidade que é bom para a nossa economia, o que é bom para as nossas empresas, e também para quem precisa estar ocupado buscando essa oportunidade de avançar na sua vida.
12: A consulta às vagas pode ser feita pelo aplicativo Carteira de Trabalho Digital, Portal Emprega Brasil ou presencialmente na rede do Cine. O mapa completo com os municípios de Santa Catarina que possuem unidades do Sistema Nacional de Emprego está disponível em notícia no site acaerte.com.br. De Florianópolis, da rede de notícias Acaerte, Cadu Reis.
10: Obrigado, Cadu. Nova vacina distribuída em Santa Catarina amplia a proteção de crianças contra doenças graves. Confira os detalhes na reportagem de Carol Denardi.
14: Começaram a ser distribuídas as primeiras 20 mil doses da nova vacina Pneumo 20 pelo SUS aqui no estado. O imunizante, que protege contra doenças graves, como pneumonia e meningite, vai substituir gradualmente a antiga Pneumo 10 no calendário infantil. O diretor de Vigilância Epidemiológica do Estado, João Augusto Fuch, explica como fica o esquema de vacinação a partir de agora com os novos imunizantes.
15: É uma mudança, né? Enfim, nós já tínhamos algumas vacinas pneumocócicas, né, disponíveis no calendário de vacinação. Para crianças, ela era Pneumo 10, e a gente tinha, então, na rotina de vacinação para alguns grupos, né, tinha vacina Pneumo 13 e Pneumo 23, e agora, então, a gente tem a incorporação da Pneumo 20, que vai substituir essas vacinas que até então estavam sendo utilizadas. Claro, lembrando que essas incorporações acontecem no âmbito do Ministério da Saúde, então, se entendeu da importância de você ter uma vacina com mais proteção, então, você tem essa incorporação e, claro, eu acho que agora a gente está num momento de transição. As vacinas que estavam no calendário vão ser utilizadas até que a gente tenha aí conclusão do uso de todas as vacinas no estoque, mas já num processo de transição, né? Então, para crianças, a gente vai ter aos 2 meses a Pneumo 20 disponível, depois aos 4 meses volta a ter uma dose de Pneumo 10 e aí o reforço com 12 meses da Pneumo 20. E, claro, conforme a gente for esgotando esses estoques da Pneumo 10, a gente vai ter só a Pneumo 20 disponível no calendário de vacinação das crianças.
14: Como explicou o diretor, esse esquema misto vale apenas enquanto durarem os estoques antigos. As crianças que já completaram o esquema vacinal anterior não precisam de dose adicional. João Augusto destaca que a nova vacina quase dobra a quantidade de sorotipos protegidos.
15: Acho que é um avanço importante, né? Enfim, você tem mais uma proteção contra outros sorotipos disponíveis da bactéria Streptococcus para essas crianças, né? Então, o Ministério incorpora essa vacina, nós já recebemos, estamos no processo de distribuição, então os municípios, a partir do momento que vão receber, vão começar também a fazer essa incorporação na vacinação das crianças, e certamente, acho que o calendário de vacinação está cada vez melhor, né? Nós temos um calendário com muitas vacinas disponíveis, nós tínhamos a Pneumo 10, agora temos a Pneumo 20, então você quase dobra os sorotipos que você tem proteção na vacina, com o grande objetivo de proteger as nossas crianças.
14: A Pneumo 20 também estará disponível nos centros de referência para imunobiológicos especiais, para pessoas com fatores de risco, mediante encaminhamento médico. Pais e responsáveis já podem procurar as salas de vacina dos municípios para atualizar a caderneta de vacinação. De Florianópolis, da Rede de Notícias Acaerte, Carol Denardi.
10: Obrigado, Carol. A seguir você confere obras de ampliação da UPA estão em marcha. Prefeitura de Erval conhece a empresa que irá revitalizar a Praça Central.
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10: A Polícia Militar promoveu no Polo Inovale, em Joaçaba, uma reunião com entidades parceiras e profissionais do setor de motofrete. O encontro deu continuidade a um cronograma de ações preventivas iniciado anteriormente com os comerciantes que utilizam esse tipo de serviço, estendendo agora o diálogo diretamente aos motociclistas. Durante a reunião, foram debatidos temas essenciais, como a legislação vigente, segurança viária e as responsabilidades legais que recaem sobre empregadores e condutores. O foco central do encontro foi a importância da regularização da atividade, visando promover um trânsito mais seguro e garantir que os serviços de entrega sejam realizados em conformidade com as normas técnicas e legais. Com o encerramento desta etapa de orientação e alinhamento, as ações avançam agora para a fase de fiscalização. A Prefeitura de Luzerna já vem trabalhando na prevenção de possíveis efeitos do El Niño no município. Quem explica é Lucas Leverentes, coordenador da Defesa Civil.
23: A Defesa Civil está trabalhando com duas frentes de serviço, tá? A gente está com a Secretaria de Agricultura e junto com a Secretaria de Obras. A gente está trabalhando na melhoria das estradas no interior. Desassoreamento do rio, a gente começou a fazer uma parte. Então tem uma outra parte que tem um licenciamento ambiental. A gente está em processo do licenciamento ambiental. Estamos fazendo a troca de tubulações, tá? Na cidade vai ser feito troca de tubulações, onde tem bueiros entupidos, a gente está fazendo uma limpeza e tentando desobstruir. O que a gente não conseguir, a gente vai fazer a troca deles. Estamos fazendo bastante vistoria em árvores, né? Que o pessoal está solicitando porque tem risco de queda, então a gente está trabalhando nesses pontos mais críticos agora. O Aninho se confirmou ontem à tarde, né? Através da Defesa Civil do Estado. A gente não pode afirmar que ele tem chance de ser um super El Niño, sim, mas ainda é muito longe para afirmar a magnitude dele, se vai ser um super El Niño ou não. El Niño, que nem a gente fala, é uma massa de pão, Cidinho. Se os ingredientes que tem fora trazer a atmosfera, o frio, então tudo vai incluir para ser um super El Niño, tá? Então a gente trabalha com a Defesa Civil, a gente não pega alertas de outros meios de comunicação, sim, só da Ipagre-Cirã. E da Inmet Impa, que daí é da Defesa Civil de Santa Catarina.
24: A Defesa Civil está realizando esses investimentos, a contratação, o veículo e mais alguns investimentos também que são previstos pela cidade aqui de Luzerna.
23: Sim, a gente está trabalhando junto com as secretarias, então o que precisar, a gente agradece o Juliano também, porque no que precisar a gente tem liberação para comprar e fazer a frente, né? Tudo, a gente está trabalhando para a prevenção e se aconteceu El Niño, muitas chuvas que a gente está previsto, a gente tem um menor impacto para a população, né?
10: Lucas fala dos pontos que merecem atenção.
23: O alguns pontos já estão sendo feitos agora por primeiro, e também questão do tempo a gente não consegue trabalhar em alguns pontos, então a gente vai trabalhar em outros na cidade, né? O ponto do Paineiras, a gente vai fazendo desceramento do Paineiras até na quase perto da Automatic, né? Na rua Limeira, aqui na ponta do Teobaldo Horn vai ser feita uma tubulação e ali a gente vai fazer uma limpeza também. Aquela questão lá em cima no Portal das Flores, ainda não foi sentado com a infraestrutura ou com um engenheiro para a gente tentar solucionar aquele problema lá. E no interior daí é mais a troca de tubulação mesmo, que foi para galerias maiores. A gente vai fazer uma troca de maiores, principalmente nesses rios pequenos, né? Que de repente é uma enxurrada lá em cima, essa vazão não dá conta. Então a gente vai trocar por tubulações maiores.
0: Lembrando que a Defesa Civil de Luzerna está à disposição da população. O horário de atendimento que você está aqui na sala?
23: Na sala seria das 7h30 às 11h30 e das 13h às 17h. Mas aí 24 horas, se precisar, podem ligar, a gente está. De repente, final de semana, aconteceu alguma coisa e deu uma árvore que tá caindo em cima da casa. Pode ligar, a gente vai fazer vistoria. Deu uma chuva aí, destelhou alguma casa, algum evento assim. Pode Sim. ficar à vontade, a gente tá aí para atender a população 24 horas por dia.
0: Vocês trabalham em conjunto com a prefeitura, né? Mas tem um número de WhatsApp, um telefone que está à disposição, que é o da Defesa Civil. Inclusive, quem quiser notar, né, esse número também, ele está anexado. Ele está anexado lá nas divulgações, tanto no Facebook quanto no Instagram do município de Luzerna. Tem uma arte lá que tem esse número, mas traz para nós esse número, Lucas.
23: O número é 499-9945-3379. Tá? Esse é o número da Defesa Civil de Luzerna. Então aí fica, a população fica à vontade para qualquer dúvida também. Pode ligar que a gente sai nas dúvidas das pessoas.
4: Começou a ampliação da unidade de pronto atendimento de Irvaldo Oeste, a UPA. O secretário de saúde, João Marques, explica que a unidade terá o dobro de capacidade de atendimento.
5: Isso era um compromisso da gestão do Ronaldo em dar continuidade a esse procedimento de ampliação da UPA. Então, quando nós assumimos a Secretaria Municipal de Saúde e a Prefeitura, esse processo estava parado em Florianópolis. Aí fomos atrás, começamos a movimentar, refazer muitas coisas que o Estado solicitou, desde mudança de projeto, mudança da questão de orçamento de dinheiro, do preço da obra. Nós tivemos que mexer em praticamente tudo. E começou, a ampliação já está andando, já está uns 40% da obra. Temos um elevador também que nós vai ser instalado lá, uma plataforma para acessibilidade. Temos, com essa construção, praticamente nós vamos dobrar nossa capacidade de observação, de poltronas de observação. E essa semana também o Rotary vai estar nos entregando todos aqueles equipamentos que eles nos concederam, né, por meio de convênio. Eles estão doando alguns equipamentos para o UPA, tipo, um exemplo, uma ultrassonografia, né, portátil, que isso vai ser muito importante para um diagnóstico preciso para o paciente que está lá e uma segurança maior para o profissional que está atendendo. Então, tudo aquilo que foi prometido, tudo aquilo que foi acordado com a população, está sendo cumprido na área da saúde.
0: Nota vai passar para que porte a partir de agora?
5: Isso, nós juntamos toda a documentação e ela é porte 1, nós estamos solicitando o aumento do porte 2. O que que isso significa? Vai ter o terceiro médico 12 horas por dia a mais, vai vir um incremento de recurso financeiro um pouquinho maior e vamos ter, como eu falei, em vez de 8 poltronas hoje de observação, 8 leitos de observação, nós vamos ter 19. Então vai dobrar. Então é isso que vai ser essa ampliação. É esse benefício que essa ampliação vai trazer, porque vai dar um espaço muito melhor para o profissional estar atendendo. Não vai precisar um paciente ficar do ladinho do outro ali, um em cima do outro praticamente. Então vai ter um espaço muito mais agradável.
0: Com relação também à estrutura ali da recepção, também vai melhorar?
5: Ali vai continuar a mesma coisa, porque a recepção hoje ela dá conta da nossa demanda. Então ela foi já reformada no início, na metade de 2025. Se tu entrar lá, você vai ver que tem toda melhorada, mas ali por enquanto não vai mexer. O que vai mudar é o atendimento médico, que vai aumentar os médicos e vai aumentar os leitos de observação.
4: João também fala sobre os atendimentos nesse início de inverno.
5: Nada assim que nos trouxe muita preocupação. Temos que abrir uma unidade que até nós fechamos numa sexta-feira e não mudou nada, absolutamente nada. De quarta-feira, que era um dia normal, para sexta-feira que nós fechamos as unidades de saúde, houve um acréscimo de 16 pacientes só no UPA de Ervaldo Oeste. Então, quer dizer que todas as nossas unidades fechadas não deu reflexo nenhum de atendimento a mais. E para Joaçaba, na sexta-feira que nós fechamos as nossas unidades, que fomos criticados, né, por isso, nós fechamos as unidades e atendemos menos pessoas de Joaçaba na sexta do que na quarta-feira, quando era um dia normal. Então, sempre quando a gente fecha as unidades, nós temos um monitoramento, nós temos uma organização. A gente não fecha, vamos fechar. Então, nós já tínhamos conversado com o UPA, já tínhamos preparado o UPA, acionado o terceiro médico em caso de necessidade. Então, tudo é programado, né? Então, não saiu nada daquilo que nós sabíamos que ia acontecer. Então, os atendimentos correram de forma normal, tudo normal. E se precisar, como nós fizemos o ano passado, que várias prefeituras da região fecharam, e nós abrimos um atendimento, um pronto atendimento municipal aqui para desafogar o UPA, para que a população da região fosse atendida no UPA. E nós abrimos uma unidade aqui de pronto atendimento. Então, se houver essa necessidade, a gente faz de novo essa abertura de pronto atendimento. Mas, por enquanto, está seguindo o fluxo normal do inverno.
1: A Prefeitura de Ervaldo Oeste já conhece a empresa que vai realizar a revitalização da Praça Central do município. Conforme o prefeito Ronaldo da Rosa, houve uma economia de recursos no processo licitatório.
2: É uma satisfação, né, a gente dar uma notícia dessas. É importante frisar que está tudo tramitando, foi feita a licitação, já há vencedor, já há... o convênio com o governo do estado, só falta ainda a finalização, que só ocorre após a licitação, né? Então está tudo andando certinho, nós estamos passando para a comunidade no passo a passo, né? A empresa que ganhou essa licitação foi a empresa Base V Engenharia. Houve uma economia de R$754 mil. Estava orçado em 6.300 e pouquinho e acabou ficando em 5.486, 5.486 mil reais. Então, é mais uma obra que está pronta. Eu vou citar rapidamente aqui, Matheus, o que a gente tem já aguardando o desfecho do estado. A gente fala com muita alegria, com muito entusiasmo para a nossa comunidade, que são todas obras que são parcerias com o governador Jorginho Mello, com o governo do estado, e vão com certeza fazer uma nova cidade. Então, temos aqui a revitalização da praça, então, só está aguardando a emissão do convênio para começar a obra. A revitalização da rua Ivonei Roque Fiorentin, só está faltando o termo de convênio para liberar os recursos e iniciar a obra. Isso aí é trâmite bem facilzinho. Estamos aguardando também, né, o Distrito Industrial, que licitou na semana passada, então essa semana deve estar resolvendo a documentação também, e a pavimentação da Santa Catarina, que também só estamos aguardando pagar. Já está tudo resolvido, já tem empresa ganhadora do processo, então é bastante obra aí e que vai, sem dúvida nenhuma, mudar o aspecto da nossa cidade.
6: Quantos milhões estão sendo investidos, prefeito?
2: Nós temos nessas obras que eu citei aqui mais ou menos uns 20 milhões. É importante frisarmos que temos contrapartida com recursos próprios, tá? Final de semana alguém me falou que, não sei aonde que surgiu também, que nós ia fazer um empréstimo milionário. Isso não é verdade. Pode ser uma necessidade, como também é um direito meu, se eu achar por bem fazer e os vereadores aprovarem fazer um empréstimo. Não vai ser a primeira nem a última vez que o município vai fazer um empréstimo. Então, não seria o fim do mundo. Mas já de antemão já digo que não. Nós temos uma boa aplicação da prefeitura, que são para essas obras, né? Temos a contrapartida de todas elas garantidas, né? E vamos fazer um grande mandato, uma grande administração, com muita obra que beneficia a nossa população.
1: Ronaldo fala da expectativa de começar as obras antes do prazo eleitoral, que é em 4 de julho.
2: Sim, estamos com uma expectativa muito grande nesse sentido, né? A Praça Santa Catarina, distrito, maquinário que a gente tem para receber, a gente quer receber tudo antes do distrito, antes do período eleitoral, porque nós temos muita coisa para licitar ainda durante o período eleitoral. Temos todo o bairro Estação Luzerna para licitar a infraestrutura, temos todo o bairro Santo Antônio que a gente já tem recursos garantidos. Temos 1,5 milhão de calçadas aqui na área central, que também temos o recurso garantido já. Temos 1 milhão de obras para se fazer nos interiores. Nós temos um recurso para fazer trechos de concreto no interior, onde são pontos críticos. Temos bastante coisa que a gente vai licitar no período eleitoral para iniciar após esse período eleitoral. Temos 2 milhões de reais, que é uma conquista do ex-prefeito Mancha e do vereador Everton Paricente, que a gente vai investir na Serral também, né? Mas como tem muita obra, a gente vai ter que ir indo aos poucos, sabe? Mas a grande maioria ficará para antes da eleição.
3: A seguir, você confere as informações do setor policial e ainda realizada mais uma sessão ordinária na Câmara de Erval. Vereador pede melhorias em iluminação pública em trevo de acesso à comunidade da Boa Esperança.
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26: Boa tarde, Matheus Mitterer.
27: Boa tarde, Marcos Valnei. Boa tarde, ouvintes. Vamos então com as informações do setor de segurança pública. E um caminhão carregado com óleo vegetal tombou na pista na tarde desta segunda-feira na BR-222 em Ponte Serrada. O acidente foi por volta das 16h30. Os bombeiros encontraram o condutor já fora da cabine, consciente e orientado. Após passar por avaliação médica das equipes de socorro, ele recusou encaminhamento hospitalar. O veículo permaneceu totalmente fora da pista de rolamento, o que permitiu que o trânsito fluísse de forma normal. E a Polícia Militar de Santa Catarina registrou uma série de operações de grande impacto no combate ao tráfico de drogas na última semana até este último domingo. As ações integraram resultados na apreensão de mais de uma tonelada de maconha em diversas regiões do estado. Só em Florianópolis, um homem de 39 anos foi preso com cerca de 30 quilos. Também em Itajaí, a guarnição conseguiu interceptar um veículo com 10 quilos de maconha. Em Brusque, foram 189 quilos da droga em um revólver calibre 38. 5 pessoas, entre homens e mulheres, com idades entre 22 e 32 anos, foram presos. Já no sábado, 118 quilos de maconha em Palmasola. O condutor de 40 anos foi preso em flagrante após confessar o transporte. Já no domingo, no interior de Porto União, após receber informações sobre o transporte de entorpecentes, a Polícia Militar localizou um veículo abandonado às margens da via, contendo cerca de 700 quilos de maconha. O condutor fugiu para uma área de mata e segue procurado pelas autoridades. E o motorista de um Ford Cargo morreu na manhã da segunda-feira após o veículo capotar no contorno viário de Seara. O caminhão carregado com placas solares atravessou direto a rodovia SC-155, atingindo postes de energia elétrica depois de descer a ponte desgovernado. Devido à presença de cabos energizados sobre a pista, a guarnição do Corpo de Bombeiros precisou solicitar apoio técnico da Celesc para realizar o desligamento. Após estabilização da cena, os socorristas constataram que o condutor, de 37 anos, estava preso às ferragens, já sem os sinais vitais. A equipe realizou o desencarceramento da vítima, sendo o corpo posteriormente recolhido pela polícia científica. E um grave acidente de trânsito resultou na morte de um motorista e deixou uma mulher ferida no início da noite de ontem na 222. A colisão envolveu um Renault Logan e um caminhão que transportava ração por volta das 19 horas nas proximidades da unidade operacional da Polícia Rodoviária Federal em Campos Novos. O condutor do automóvel de 54 anos ficou preso às ferragens com múltiplas fraturas e já não apresentava sinais vitais quando as equipes de socorro chegaram ao local. O corpo foi retirado do veículo e permaneceu aos cuidados da PRF até a chegada da polícia científica. A passageira do carro, de 21 anos, foi resgatada em estado grave. Ela recebeu atendimento da equipe de suporte avançado do SAMU com suspeita de traumatismo crânioencefálico, além de fraturas na região da pelve e na perna esquerda. Ela foi prontamente estabilizada e conduzida até o hospital Dr. José Atanásio para atendimento médico urgente. O condutor do caminhão Volkswagen não se feriu e permaneceu no local prestando informações às autoridades. E o motorista de uma Mitsubishi L200 foi socorrido pelos bombeiros no início da noite de ontem após a caminhonete sair da pista e colidir contra árvores na SC-150 interior de Luzerna. O acidente foi próximo à Vila Kennedy. De acordo com os socorristas, a vítima, de 28 anos, foi encontrada no acostamento, apresentando ferimentos no crânio e relatando dores na região do ombro e do abdômen. Após a realização dos procedimentos de primeiros socorros no local, ele foi encaminhado ao Hospital Universitário Santa Terezinha, em Joaçaba, para atendimento médico. E nesta segunda-feira, a Polícia Militar cumpriu 2 mandados de prisão expedidos pela comarca de Joaçaba, ambos relacionados a não pagamento de pensão alimentícia. O primeiro ocorreu por volta das 15 horas no bairro Nossa Senhora de Fátima, em Ervaldo Oeste, onde foi localizada uma mulher de 29 anos. Já o segundo mandado foi cumprido por volta das 17h30 na Vila Cordazzo, em Joaçaba, ocasião em que os policiais localizaram um homem de 34 anos. Após serem cientificados das decisões judiciais e dos procedimentos cabíveis, ambos foram conduzidos ao presídio regional de Joaçaba, onde vão permanecer à disposição da justiça. Então foram essas informações do setor policial de hoje. Qualquer outro destaque logo mais durante a nossa programação. Informações para o setor policial da sala de redação, repórter Matheus Mitterer.
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14: Aconteceu na noite de ontem mais uma sessão ordinária na Câmara de Vereadores de Ervaldo Oeste. O presidente da Casa Legislativa, Patrick Juste, destaca os assuntos que estiveram em pauta.
15: Nós tivemos então na noite, como você falou, bastante assuntos, né? É importante trazer essas informações aos ouvintes da Rádio Líder. Teve um requerimento bem bacana, um pedido de informação sobre a iluminação do trevo de acesso para a comunidade de Boa Esperança, visto que ali é muito escuro e agora no inverno é um perigo para os veículos que trafegam pela BR-282 e também adentram a nossa cidade. Já tivemos algumas fatalidades, mas graças a Deus não com morte, de acidentes que deu nesse trevo. Tínhamos ali um letreiro do Amo Ervaldo Oeste, foi derrubado 2 vezes por acidente. Então uma reivindicação bem importante entrou nessa casa. Também os vereadores pediram estudo técnico de viabilidade para a pavimentação da rua Leoberto Leal, que ela contempla do bairro São Vicente até de encontro à Serra Alta, visto que essa rua precisa sim realmente pavimentar para nós pensarmos no futuro. Agora com o conserto, digamos assim, toda a reforma da Rua Santa Catarina, troca de tubulação, pavimentação nova, ali vai ser muito utilizado para o desvio desses veículos que vão descer pela Santa Catarina. Ou vão descer por ali, ou também vão descer lá pelo bairro Santo Antônio, na rua Francisco Porto Moreira. Então, foi uma atenção dos vereadores a essa situação. Também tivemos ali um pedido de informação convidando o secretário municipal de Habitação e Desenvolvimento Econômico, Ramon, para trazer informações em relação à pasta da habitação aqui no nosso município. Tivemos também uma moção de apelo visando a adoção de medidas emergenciais urgentes para a recomposição do cargo efetivo da Polícia Civil. E falando sobre essa situação, nós sabemos que tivemos um concurso público recentemente, mas temos aí hoje somente 3 policiais civis fazendo todo o trabalho de investigação administrativo e entre outras demandas aqui da nossa comarca do município de Herval do Oeste. E outras situações também com autorização de doação de veículo e projetos importantes que tramitaram aqui na noite de ontem, né, na Câmara de Vereadores do nosso município de Herval do Oeste, e outros assuntos também que eu mesmo trouxe essa casa no momento da presidência, que são importantes para a nossa população.
26: Patrick também fala sobre mudanças em trecho da rua Nereu Ramos.
15: Então, eu até ressalto, isso foi uma indicação minha, né, junto com o prefeito Ronaldo, fiz até um vídeo que está nas minhas redes sociais, pedindo para que ali na rua Nereu Ramos, depois da sorveteria Chantilly até o fórum, onde antes era chão batido, para que fosse feito um asfalto novo, com um canteiro de flor, né, um pedido que eu agradeço até hoje o prefeito Ronaldo, porque eu sempre vi que ali o interesse de nós pensarmos em mobilidade urbana. E graças a Deus se desenvolveu, foi executado, está maravilhoso esse local, mas ainda precisa de algumas readequações, e que os vereadores comentaram, dos veículos que vêm da rua Independência e estão fazendo o retorno em frente ali à sorveteria Chantilly para voltar para a prefeitura. Não pode mais virar ali. Esses veículos que vêm da rua Independência, eles têm que ir até em frente ao fórum, fazer a rótula e voltar. Por enquanto não está sinalizado, mas vai ser colocado a placa de proibido retorno, sinalização, tudo certinho, para melhorar esse local e esse fluxo. E não tem qual condutor e qual morador que não passe por ali e não parabenize dessa obra que ficou maravilhosa. Quem criticar, aí vai ser uma crítica injusta, porque não tem como criticar uma coisa que foi feita para o desenvolvimento do nosso município.
26: Já o vereador Everton Paricente pediu, através de um requerimento, informações sobre iluminação pública. Conforme o vereador, a iluminação do trevo de acesso à comunidade de Boa Esperança é precário.
0: Um dos nossos maiores problemas que nós temos relacionado ao trânsito, incidente e acidentes, acontece nesse local. Já fazem anos que nós viemos lutando, claro que de um tempo para cá nós estreitemos um pouco as cobranças e já tivemos algumas melhoras, isso já refletiu nos incidentes e acidentes. Então nós viemos cobrando melhoria nesse trânsito sobre sinalização, sobre uma abertura, uma retirada de uma parte do barranco do lado direito, porque ali é um trevo que poderiam ter feito, é uma reta, poderia ter feito um trevo reto, mas, como eu digo, esse projeto é totalmente errado a forma que fizeram. É um trevo que tem a tendência a pender para a direita, onde poderiam ter feito só as demarcações para a entrada do Herval do Oeste, não precisaria ter feito aquela abertura para a direita. Mas o que mais tem gerado transtorno lá é a falta de visibilidade, principalmente à noite. 80% dos acidentes acontecem na parte da noite. Depois de nossas cobranças aqui em nosso município, nosso trabalho aqui na Câmara e também junto ao DEINFRA, cobrando os superintendentes, que são os responsáveis, até posso falar aqui, também já de antemão já agradecer também o trabalho da Meire, que já fez algumas melhorias que nós pedimos, né? Lá então foi feita a retirada daquele barranco, onde deu uma certa visibilidade, foi colocadas as placas, foi colocado os tachões, foi feito a padronizações das faixas, onde melhorou muito. Já faz um mês que nós estamos sem acidente no trevo da Boa Esperança. Mas o mais importante ainda nós não conseguimos fazer, que é colocar a iluminação naquele trevo. Todo mundo que está escutando aqui sabe que quando nós viajamos para qualquer lugar, pode ser aqui próximo, quando a gente está se aproximando, principalmente na parte da noite, de um trevo, nós já temos a visibilidade daquele trevo de longe, 1 quilômetro, 5 quilômetros, porque trevo tem que ser iluminado igual um estádio de futebol, porque precisa de mais atenção, principalmente um trevo como é o da Boa Esperança. Pessoas aqui, Derval, Joaçaba, Erval Velho, sofreram acidentes ali. Então, se imagine quem está passando pela primeira vez, de noite, na neblina e muitas vezes chovendo. Então, nós precisamos resolver essa situação. Estive cobrando do De Infra mais uma vez que coloque aquela iluminação. Eles falaram para mim que a obrigação é do município. Vim falar com o município, jogaram de novo a responsabilidade ao De Infra, porque é uma rodovia federal. Eu também entendo que seja a responsabilidade do De Infra, mas como eles falaram que é do município, eu fiz esse requerimento, que é um pedido de informação sobre a iluminação do trevo que dá acesso à comunidade de Boa Esperança. Não interessa mais de quem é a obrigação. O que nos interessa é resolver essa situação.
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26: Chegamos ao final de mais uma edição do Jornal do Meio-Dia. Apresentação Marcos Valnei, redação e edição Matheus Mitterer. Reportagens Odinei Gonçalves e Matheus Mitterer. Central Técnica Fabiano Machado. Produção Central Líder de Jornalismo. Direção Geral Mauro Roberto Valmórbida. A você, uma boa tarde e até amanhã.
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1: Olá, boa tarde. Terça-feira, 16 de junho de 2026, está no ar o Esporte Líder. Apresentação de Matheus Mitterer, central técnica do Fabiano Machado, redação e edição Odinei Gonçalves, direção geral do Mauro Roberto Von Mórbida. Copa do Mundo, Vozinha, o goleiro de Cabo Verde que parou a Espanha e virou herói dos brasileiros. Neymar não treina e deve ficar fora do jogo contra o Haiti. FIFA pede afastamento de VAR por gesto supremacista. Fator casa vem fazendo a diferença na Série B do Brasileirão. E ainda, a MOB conquista 7 medalhas no segundo Mercosul Internacional Júnior de Badminton. Essas e outras informações agora no seu Esporte Líder.
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1: Começamos o Esporte Líder de hoje falando da Copa do Mundo.
2: Tá chegando, notícia fresquinha sobre a maior Copa do Mundo de todos os tempos. É bom dar uma revisada naquele bolão com os amigos antes que seja tarde demais, viu? O favoritismo ficou só no papel e as primeiras grandes zebras da Copa do Mundo já estão quebrando as bancas e assustando os torcedores nas redes sociais. A maior surpresa veio com a seleção de Cabo Verde, que estreou na história das Copas do Mundo segurando um empate sem gols contra a poderosa Espanha pelo Grupo H. O grande herói do jogo foi o goleiro cabo-verdiano Vozinha, que operou milagres e fez 8 defesas difíceis para parar o ataque espanhol. Logo depois, pelo grupo G, a badalada Bélgica também tropeçou e ficou no 1-1 contra o Egito em Seattle. Os egípcios saíram na frente com o gol de Achour no primeiro tempo. E os belgas só conseguiram empatar na etapa final graças a um gol contra de Rani, mostrando que a vida dos gigantes não vai ser nada fácil nesse Mundial. Força aí, viu?
1: Vozinha, o goleiro de Cabo Verde que parou a Espanha e virou herói dos brasileiros. Os detalhes com o Christian Costa.
3: O Não Tem VAR de hoje é comigo, Christian Costa. Fica ligado, eu te conto quase tudo que rolou na Copa nesta segunda. Teve goleiro que explodiu o Instagram, treinador arrumando as malas mais cedo e jogo que não prometia nada, entregou tudo. Em 1986, um lateral direito brasileiro, convocado de última hora, brilhou na Copa do México. Ele marcou 2 golaços. Do outro lado do Atlântico, em Cabo Verde, um pai resolveu batizar o filho com o nome desse herói improvável. 40 anos depois, foi esse menino que virou o herói improvável do Mundial até aqui. O goleiro Josimar é conhecido agora pelo planeta inteiro pelo apelido de Vozinha. O cara simplesmente arrebentou e não foi só o bolão da galera. Ele jogou muito na estreia de Cabo Verde na Copa contra a super favorita Espanha. O 0-0 no placar fez as redes sociais dele explodirem. Antes da partida, eram 5 mil seguidores no Instagram e agora já são mais de 3 milhões. A maioria, é claro, brasileiros. Na real, na hora que tu estiver escutando isso, já pode ser 4, 5 milhões. Nada mal para um dia de trabalho.

0: Falando em trabalho, quem está sem é o técnico Sabri Lamouche, da seleção da Tunísia. Ele foi demitido após a goleada sofrida por 5-1 para a Suécia, na estreia das duas equipes na Copa do Mundo. Mas se engana quem pensa que isso é inédito. Três técnicos já foram dispensados em plena Copa do Mundo. Um deles, inclusive, tinha sido campeão 4 anos antes. Foi o nosso Carlos Alberto Parreira. Em 98, ele não sobreviveu às duas derrotas da Arábia Saudita na Copa da França. E sabe quando saem as datas dos jogos no Mundial e tu crava sem medo de errar? Ah, esse aqui vai ser o primeiro 0-0. Confessa, tu pensou isso quando viu que na primeira rodada tinha o Irã, que nunca passou da primeira fase, contra a Nova Zelândia, que entre os classificados é o pior ranqueado da FIFA. É, a gente se enganou feio. Foi um jogaço. 2-2. Com direito a gol invalidado, lambança de goleiro, chances desperdiçadas. É o famoso puro entretenimento. É, pessoal, a Copa tá ficando tensa para as favoritas. E tem um monte de gente começando a sonhar, né? Estados Unidos, Suécia, Marrocos. Nesta terça, tem a atual campeã Argentina e a vice-França. Será que espantam a zebra? A gente te conta aqui no Não Tem VAR como vai terminar essa história. Enquanto eu li essa frase, mais 100 mil seguidores pro Vozinha. Aquele abraço.
1: Obrigado, Christian. E o Neymar não treina e deve ficar fora de jogo contra o Haiti. Os detalhes com a Daniela Esperon.
2: A seleção brasileira se reapresentou nesta segunda-feira e voltou a treinar depois do empate por 1-1 com Marrocos na estreia da Copa do Mundo. O técnico Carlo Ancelotti não contou com 4 jogadores na atividade. Gabriel Magalhães, Bruno Guimarães e Rafinha, que foram poupados, e Neymar, que ainda se recupera de uma lesão na panturrilha. Inclusive, o craque da seleção brasileira foi submetido a novos exames nesta segunda-feira para avaliar a condição da panturrilha. O detalhe é que essa ausência no treinamento faz com que dificilmente ele esteja em campo na sexta-feira, na segunda rodada da Copa do Mundo diante do Haiti. Houve uma reunião com o departamento médico, fisioterapeuta e preparadores físicos para que eles pudessem avaliar o processo de cicatrização da lesão. Mas ainda não tem uma definição sobre o caso. A verdade é que a terça-feira será muito importante para a definição. Caso Neymar esteja treinando com bola, a probabilidade de, pelo menos, ele ser relacionado para sexta-feira contra o Haiti, ela existe. Caso ele siga treinando a parte física na academia, está descartada a possibilidade do camisa 10 da seleção brasileira estar em campo na segunda rodada da Copa.
1: E a FIFA pede afastamento de árbitro de vídeo por gesto supremacista.
2: Mesmo com a goleada aplicada pela Alemanha por 7-1 diante de Curaçao em jogo realizado pela Copa do Mundo, a partida foi marcada por controvérsia. O árbitro australiano Sean Evans fez um gesto de ok invertido, o que pode ser interpretado como uma insinuação à supremacia branca. A situação repercutiu negativamente no mundo do futebol. Parceira da FIFA no monitoramento de racismo, discriminação e discursos de ódio, a Fairy Network se pronunciou sobre o caso de racismo. De acordo com o jornal inglês BBC de Londres, a entidade busca esclarecimentos sobre o caso e pediu afastamento preventivo do profissional, alegando que, segundo os especialistas, o gesto utilizado se assemelha claramente a um sinal de ok invertido que é usado como símbolo de poder branco em círculos da extrema-direita global. O árbitro é profissional desde 2004, filiado à Federação de Futebol da Austrália, e ele esteve presente na Copa do Mundo de 2022 como VAR, foi selecionado para esta Copa de 2026 para a mesma função. Agência Rádio Web com informações da Copa do Mundo, Daniele Esperon.
1: Para encerrar, Cadaniele, fator casa vem fazendo a diferença na Série B do Brasileirão.
2: A 13ª rodada da Série B está sendo marcada pela invencibilidade dos mandantes. Das 9 partidas, os times que jogavam em casa venceram 4 e empataram outras 5. A curiosidade estatística reforça a importância de jogar diante do seu torcedor para conseguir ir longe num campeonato tão equilibrado. Um dos mandantes que venceu foi o Cuiabá, que fez 1-0 diante do Vila Nova. O resultado tirou o time goiano da liderança do campeonato. O tropeço teria sido pior se o São Bernardo tivesse conseguido mais do que apenas um empate em 0-0 com o Sport. Para o jornalista Cadu Macri, dificilmente uma equipe sem um bom aproveitamento em casa vai conseguir o acesso para a Série A.
3: É, Daniele, num campeonato tão difícil, com tanta perda de pontos por todos os lados, aquela equipe que conseguir fazer do seu estádio uma fortaleza para buscar os resultados vai sair numa grande vantagem na comparação com os demais. É sempre muito mais difícil vencer fora do que diante do seu torcedor, seja por questão de viagem, logística, apoio da arquibancada e até mesmo conhecer o gramado e situações mais específicas que podem beneficiar o time que joga em casa. Então eu acredito que times que têm um bom aproveitamento em casa, como o caso do Sport Recife, que está na parte alta da tabela, eles são muito mais cotados a chegar ao acesso. Claro que beliscar pontos fora de casa também é muito importante, mas dentro de um campeonato como esse, da Série B e qualquer outro campeonato de pontos corridos, normalmente o seu aproveitamento é muito superior em casa na comparação com os jogos fora de casa. Pontuar fora é um bônus, podemos colocar dessa forma. Em casa é como se fosse uma obrigação.
2: O jogo com mais gols na rodada foi o empate entre Atlético Goianiense e CRB em Goiânia por 3-3. O time alagoano chegou a abrir 3-0 no primeiro tempo, mas permitiu que o Dragão buscasse. Já o Juventude se aproveitou do fator casa para fazer 3-0 na Ponte Preta e se aproximar da zona de classificação.
1: Obrigado, Daniele.
4: Agora, as últimas do esporte.
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1: E a Associação Meio Oeste de Badminton, a MOB de Joaçaba, obteve um excelente desempenho no segundo Mercosul Internacional Júnior de Badminton, realizado entre os dias 29 e 31 de maio, no ginásio Costa Cavalcante, em Foz do Iguaçu, no Paraná. A equipe conquistou 7 medalhas, sendo 3 de ouro e 4 de prata, em uma das competições internacionais mais importantes do calendário sul-americano da modalidade. O evento reuniu atletas de diversos países da América do Sul nas categorias sub-15, sub-17 e sub-19, com disputas em todas as modalidades, simples, duplas e duplas mistas. A competição contou com premiação total de $7.000 e teve apoio da Confederação Brasileira de Badminton, da Federação Paranaense e da Prefeitura de Foz do Iguaçu. Representando Joaçaba, a MOB, participaram os atletas Isabelle de Lima Taugen, sub-15, Beatriz Dete da Silva, sub-17, Lucas Andres, sub-17 e Nicolas Vaz, sub-17. Mesmo diante do elevado nível técnico e da presença de atletas de diversos países, a delegação conquistou resultados expressivos e colocou a equipe entre os destaques da competição. Entre os principais resultados esteve Isabelle de Lima Taugen, que conquistou 2 medalhas de ouro, sagrando-se campeã da simples feminina sub-15 e da dupla mista sub-15. A atleta também garantiu uma medalha de prata na dupla feminina sub-15. Já na categoria sub-17, Lucas Andres conquistou a medalha de ouro na dupla masculina e ainda obteve 2 medalhas de prata, uma na simples masculina e outra na dupla mista sub-17, formando parceria com Beatriz Dete da Silva. Beatriz também conquistou medalha de prata na simples feminina sub-17, confirmando o excelente desempenho da equipe Joaçabense em mais uma competição que reuniu alguns dos principais atletas de base da América do Sul. Parabéns então aos envolvidos. Então foram essas informações do Esporte Líder de hoje. Fiquem agora com o programa Show da Tarde com ele, o Odinei Gonçalves. O esporte volta amanhã. A todos, uma ótima tarde.
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9: São 13 horas e 1 minuto.
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9: Olá, muito boa tarde para você, meu amigo, minha amiga ouvinte. Tudo bem com você? Tudo certo? Espero que você esteja muito bem. E se não está, vai ficar a partir de agora, porque não quero tristeza. É só alegria a partir de agora no Show da Tarde no ar. Vamos juntos na programação de férias. O colega Carlos Ferrari continua de férias, curtindo as suas férias com as pernas pro ar. E nós estamos aqui com a incumbência, com a missão, eu e o Fabiano, de estar aqui fazendo uma tarde bem legal com vocês. Então, ó, até as 4 horas com o Show da Tarde, até as 5 vamos juntos, porque às 4 tem bandas. E neste primeiro momento, até as 2 horas da tarde, a gente traz o Líder Retrô, pra gente matar a saudade das músicas do passado, aquelas velhinhas quase esquecidas, a gente relembra pra você. A tarde cheia de coisa boa, né? Também tem Melhor de 3, tem Dose Dupla, tem Palpite do Ouvinte, tem a sua participação, a playlist do Ouvinte, daqui a pouquinho, a partir das 2 da tarde. Enfim, é a programação da Líder FM, sempre com um comunicador amigo em cada horário para te fazer companhia. Para você que tá aí agora, tá almoçando, já almoçou, tá lavando louça, tá no trânsito, enfim, seja lá o que for que você esteja fazendo, uma ótima tarde para você. Vem comigo, pois está no ar o Show da Tarde e o Líder Retrô.
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9: Com você aqui, trazendo os clássicos da música, anos 60, 70, 80, anos 90, início dos anos 2000 também, as melhores canções. A gente relembra aqui alguns momentos que marcaram a nossa vida. Hoje é dia 16, né? 16 de junho de 2026. Estamos vivenciando o 167º dia do ano. 167 dias do ano já se passaram, faltando 198 dias para terminar o ano de 2026. Terça-feira, né? Terçando com você, hoje dia internacional da tartaruga marinha, né? Um bichinho bonito. E hoje a programação também para você que participa aqui conosco, já sabe, concorre a combustível, a gasolina para o seu carrão aí, para você se movimentar, se mover aí pelas cidades. Então participe, 984377826, é o nosso WhatsApp disponível a partir de agora. Então, para você interagir, a gente vai colocar no ar depois das 2 horas da tarde, mas você já pode ir participando, garantindo vaga, o seu espaço aqui, para você também, quem sabe, ser o felizardo, a felizarda, para faturar o combustível nesta terça-feira no Show da Tarde especial para você.
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9: E a nostalgia, sempre é bom relembrar as músicas do passado, né? Como eu falo, sempre lembrando aí, às vezes, a infância, a adolescência, a juventude, alguns momentos da nossa vida que ficaram marcados na memória. E como sempre, já é de praxe, para começar aqui o programa, também tem aquele pensamento, aquela frase reflexiva, e a gente começa então com ela, viu? O que você planta no amanhecer, floresce no tempo certo. Basta continuar acreditando.
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9: E para começar, eu vou atender o pedido da Adriana. Fiquei devendo ontem, como eu não gosto de ficar devendo nada para ninguém, eu vou pagar aqui a minha dívida. Ela pediu Tracy Chapman. Essa música é linda demais, canção de 1988, e vai para Roseli Machado da Silveira, que também gosta dessa música. Baby, can I hold you? Uma ótima tarde para você. 1:05 agora.

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5: E aí, qual é a sua saudade? Estamos aqui juntos, matando saudades das músicas do passado. Agora 13:13, hora da coincidência, 13:13. Conosco aqui o Clube Ervalense, alô Valdecir. E a você que participa aqui conosco, concorre na sexta-feira 5 ingressos, tá? Então participe. E além do prêmio de hoje que tem a gasolina, né? Você também pode concorrer na sexta-feira aos 5 ingressos do Clube Valência. 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Então, reforçando que hoje tem o sorteio de 10 litros de gasolina. 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Vamos recordar mais música, mais canções do passado agora. É hora da gente voltar ao ano de 1969, é isso mesmo. Essa música foi originalmente feita e lançada neste ano, viu? 1969, é lindíssima. Erasmo Carlos canta pra gente, Sentado à Beira do Caminho.

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8: Estamos junto com você aqui no Líder Retrô nesta tarde ensolarada, até que enfim apareceu o sol, deu o ar da sua graça depois de alguns dias que ele estava meio sumido ou estava meio fraquinho, estava sem força. Agora apareceu com tudo nesta terça-feira. Seja bem-vindo, viu, sol? Que permaneça, porque a gente está precisando de você. A mulherada aí que tem roupa para lavar, não só a mulherada, mas principalmente, né, a mulherada que lava roupa, mas tem homem também que lava roupa. Eu mesmo lavei e tava uma dificuldade nesse final de semana pra secar a roupa, que meu Deus do céu. Então, ó, sol, continue. Permaneça, tá? A gente quer que você dê o ar da sua graça e fique aqui iluminando o nosso dia, esquentando também esse dia que começou gelado, viu? Terça-feira bem gelada. 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
8: 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Vamos agora voltar ao ano de 1982. Essa aqui eu dedico para a Libera. Não sei se ela já participou aqui, tem bastante gente participando aqui no nosso WhatsApp, viu? Tem bastante gente ligadinha aqui conosco, já registrando a audiência. Porém, a Libera e o Gregory, se não me falha a memória, estava de folga ontem, estava acompanhando aqui a programação, mas eu não tive tempo, não deu para rodar ontem. E eu prometi que ia rodar hoje também essa música, porque a Libera disse que queria relembrar os velhos tempos da discoteca. E a gente vai recordar então a música de Boney M, Going Back West.

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3: E que sabor, hein? Sabor saudade, né? Aqui na tarde é o Líder Retrô, até as 2 horas da tarde com você aqui na Líder FM. E aí, o que é que você tá fazendo? Já lavou essa louça? Ainda não? Tá com preguiça? Pra quem tem torneira elétrica, até vai bem lavar a louça no frio agora. Se não tem torneira elétrica, lavar na água fria. Ai, meu Deus do céu, não é fácil, hein? É que nem o banho. Falei que teve gente que pulou o banho ontem. Imagina hoje, então. Nada de pular o banho, viu? 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Um abração para o João e o Nene e todo o pessoal da Marquezine. Já já vou mandar alôzão aqui. Tem muita gente aqui, mais de 30 participações no WhatsApp. Muita gente confirmando a audiência, tá ligadinho aqui na Líder, né, Arildo? Alô, Cris, Tiffany, Eva, Tia T, a Inês, também a Cleonice, diz que tá ligada aqui na Líder, a Salete, oi Salete, como vai? Salete Campos, lá em Camboriú, nos ouvindo, também a Paola Zampieri, quem mais? A outra Salete, né, a Saldanha, também nos ouvindo, quem mais? A Ivone Amorim também, a Mila, um abraço, o Altamir Ribeiro. Quem mais participa aqui? Alô, amigos dos Salgados da Tia Jô também, Josi e também o João Paulo confirmando a audiência. Tem a minha amiga Elizabeth Farias também, né? Quem mais? Um alôzão para Rose de Oliveira, da Senadora Eusébio, a Sandra Bianchi lá de Luzerna, a Clélis, alô Clélis, alô Maria Luísa também, a Lurdinha lá das Márcias São Francisco, estão fazendo aquelas delícias bolacha hoje e ouvindo a programação, também a Irene Denardi, Neus, a Ilha, tem muita gente por lá na companhia também, quem mais por aqui? A Camila Oliveira também participa conosco, o Alexandre Roberto, a outra Salete, é o encontro das Saletes por aqui, viu? A Salete Rosa, nossa mamãe emprestada aqui. Quem mais no WhatsApp? Tô mandando um alô por cima, tá? Já, já. Eu mando um alôzão depois das 2, um alô completo para vocês que estão em sintonia aqui, viu? Alessandra Serafim também, Maria Sueli, vovozinha Dona Áurea na audiência. Quem mais? Camille Vitória da Silva, do bairro Santo Antônio.
4: Mais participação aqui, ó. É o Gelson, isso? Dos Santos, valeu. Também um abraço a Roselei Lins. Hoje eu vou tocar as duas músicas que você pediu ontem, tá? Aqui na programação, no Dose Dupla. Também a Adriana, a Melita, enfim, já eu mando alôzão pra todo mundo. Chega de prosa, vamos rodar música. Fagner canta pra gente canção de 1991. Essa música foi, inclusive, tema da novela Pedra sobre Pedra. E a gente vai ouvir Pedras que Cantam.

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9: Quase reta final aqui, faltando 15 minutinhos para as 14h. A Via Car está em busca de motoristas para fins de semana e também horários no

alguém estava mandando para o Luciano, lá da Você Luminosas, viu? Eu não esqueci. A gente, às vezes deixa para depois, né? Porque não dá tempo, mas não esquece, tá? Isso pode ter certeza. Antes, tarde do que nunca. Whitney Houston canta pra gente I Will Always Love You.

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0: É, a sua trilha musical está aqui na Líder FM, faltando 5 minutinhos para as 14h conosco, Autos em Multimarcas. 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Maravilha! Vamos com a última de hoje, tá? Porque não vai dar tempo mais da gente rodar mais do que uma música. Agora a gente vai até o ano de 1998, trazendo para você Essa dupla aí que fez um grande sucesso nessa época e também desapareceu. Pepe e Neném, pra gente matar a saudade, Mania de Você.

0: Ouvimos a música da dupla Pepe e Neném. Eu até falei aqui que elas fizeram um grande sucesso nessa época, foi de 1998, e desapareceram. Eu estava pesquisando aqui, elas continuam na música, viu? Por incrível que pareça, ainda tem a dupla, elas também cantam por aí, só que não com aquele sucesso que fizeram nessa época, agora mais modesto. E inclusive também as informações que aparecem na internet é que elas levaram um golpe de um dos empresários na época, passaram por uma situação bem difícil, mas superaram, tá? Então que bom, né, que superaram. Infelizmente tem essa mancha aí na carreira delas, porque então levaram um golpe de um empresário. Agora, 14h, eu vou ficando por aqui então com o Líder Retrô. A gente traz agora informação para você e depois do intervalinho eu retorno trazendo o Show da Tarde e a playlist do ouvinte.
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2: Olá, boa tarde. Este é o Acaerte Agora. Vamos à previsão do tempo para a sequência desta terça-feira em Santa Catarina com a meteorologista da Acaerte, Daniele Lima.
3: Boa tarde. Nessa terça-feira, uma massa de ar seco e frio mantém o tempo firme com sol e céu claro em Santa Catarina. Na quarta-feira, o amanhecer será bastante frio, com chance de geada em boa parte do estado, principalmente nos planaltos e no meio-oeste. As mínimas ficam entre 2 e 8 graus, próximas de zero na serra e abaixo dos 12 graus no litoral. O dia começa com nevoeiros pela manhã, mas logo se dissipa, sendo mais um dia de sol e céu claro em todas as regiões. No início da quarta-feira, o vento sopra de oeste no litoral, virando para sul com possíveis rajadas à tarde. As temperaturas máximas não passam dos 21 graus. A tendência é de tempo firme até quinta, com chuva na sexta-feira. Então, aproveite e tenha um ótimo dia.
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10: De volta com o Show da Tarde aqui, agora começando a playlist do ouvinte para você que está em sintonia aqui conosco, em toda a nossa região. Seja muito bem-vindo, bem-vinda, pode participar, tá? 984377826. Hoje valendo combustível, 10 litros de gasolina para você que está na audiência aqui conosco. Então é só mandar mensagem de texto ou de áudio de até 30 segundos para você concorrer então ao brinde de hoje, tá? Fica à vontade. Já vamos para lá então sem muitas delongas, porque tá cheio de gente. Meu Deus do céu, ó, tem quase 50 participações aqui aguardando para falar comigo. Então vamos mandar abraço e alô pro povo. Alôzão para Raquel do bairro Santo Antônio, tá participando aqui, tá pedindo música. Aliás, na verdade, tá para participar do programa no geral, né? Não música em específico, mas diz que quer para participar do programa do sorteio e também para colocar os filhos. Então, é o Theo e a Cauane. Valeu, um abraço para Raquel, Theo e Cauane na audiência. Também a Júlia, acho que é da mesma família, né? Que está participando aqui, porque o texto é muito parecido. Ah, então tá bom, valeu, Júlia e Emanuel. Quem mais? Ah, quero mandar um alô pra Heloína, ela tá me cobrando aqui que a gente não rodou música ontem, vamos rodar hoje então, Heloína, viu? Às vezes não dá tempo, né? Nem sempre é possível, mas vamos fazer o possível pra rodar daqui a pouquinho Rio Negro e Solimões pra ti, beleza? Quem mais? Ela pediu antes ali naquele horário, a gente não roda música sertaneja ali no momento do Líder Retrô, mas agora sim, a partir de agora a gente já pode rodar sertanejo então, tá? Quem mais por aqui? A Roseli também na audiência escreveu: oi, meu anjo lindo, tudo bem? Aqui estamos bem, se esquentando no sol. Manda um beijo para a mana Rosana, que hoje está pintando a parede, olha só. É, e a Rose diz que está se esquentando no sol, aliás, lagarteando, né? Popularmente conhecido, lagartear. E também está oferecendo para a amiga Maria Madalena da Luz, Rian, Ágata, Laura e Guilherme. A música pode ser com Bruno e Marrone, Deixa Ela em Paz. Essa música tem uma participação, né, Fabiano? Se não me engano, acho que é Diego e Vitor Hugo também, se não me falha a memória, tá? Beijos no seu coração, fica com Deus. Minha amiga Melita, sempre na audiência através da internet, lá em Benedito Novo. Seja bem-vinda, tá, minha amiga Melita? Gratidão pelo carinho, pela audiência. É um privilégio ter a sua audiência, mesmo distante. A gente e se encontra por aqui através da internet e nas ondas do rádio. Também um alôzão para Adriana Rodrigues da Silva, que quer participar do sorteio. Boa sorte, tá? A Roselei Lins também escreveu: boa tarde, muito frio aí. Aqui até que não, viu? Porque aqui, na verdade, estamos Eu dizer que estamos no ar condicionado, mas tá desligado, Fabiano. Mas nem precisa também, tá quentinho aqui no estúdio, é fechadinho, não entra dentro, tá bem tranquilo aqui, viu? Uma ótima tarde, bom trabalho, viu, Rose? Daqui a pouquinho eu vou rodar, então, no momento adequado ali no Dose Dupla, eu vou rodar duas do Cleiton e Camargo pra ti, não esqueci. Vamos atender a Heloína, então? Rio Negro e Solimões abrindo a playlist do ouvinte.

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7: É o melhor ouvinte do sul do mundo, é você. Obrigado por estar aqui conosco, em companhia, em sintonia. Já já tem a dose dupla. Daqui a pouquinho também tem o palpite do ouvinte. Já já melhor de três. É a programação recheada de coisa boa. Aliás, hoje no palpite do ouvinte você vai me ajudar a fazer os cartões. São dois cartões, tá? Então já já tem muita coisa boa pela frente aqui. Tem informação, tem entretenimento. É a Rádio Líder sempre com a melhor programação para os melhores ouvintes. 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E os parabéns para o Fabiano, então, acabou de me falar aqui que hoje, completando 21 anos de casa, é tempo, hein, Fabiano? É, pois é. É boa parte da tua vida vivendo aqui no estado catarinense. Ele que é gaúcho, mas boa parte aqui é, tá quase mais catarinense mesmo do que gaúcho, viu? Parabéns então, Fabiano. 21 anos aqui de Rádio Líder sendo completados hoje, no dia 16 de junho. Vamos com participações no WhatsApp Líder 984377826. Quem fala comigo? Alô, boa tarde.
8: Boa tarde, Dinei. Oi. Eu queria oferecer o programa para a minha neta Maria Alice, Tiffany e Cristine e Stephanie. E também ofereço para todo mundo aqui do bairro São Jorge. Meu nome é Olívia de Oliveira da Casa e eu quero participar do sorteio. E tudo de bom para você.
7: Muito obrigado.
8: E uma boa tarde.
7: Igualmente. Valeu, dona Oliva. Quem mais participando aqui? Boa tarde, tudo bem? Gostaria de participar do sorteio, coloca meu nome fazendo um favor. É Gerlilson Amaro dos Santos, uma ótima terça-feira. Eu moro em Erval, no bairro Santo Antônio. Um abraço a todos os amigos do bairro Santo Antônio. Alô, Marisa Cordeiro. Boa tarde, gostaria de participar do sorteio. Meu nome é Camille Vitória da Silva, também do bairro Santo Antônio. Gostaria de mandar um abraço para os meus colegas de trabalho da Ideal Alimentos. Uma ótima terça-feira e uma boa semana para todos. Alô, amigos da Ideal Alimentos, na audiência, trabalhando e ouvindo a Líder FM. Bom trabalho para vocês. Nossa vovozinha emprestada, a dona Áurea, mandou áudio. Fala, dona Áurea.
9: Boa tarde, meu menino.
7: Boa tarde.
9: De ouro, da risadinha gostosa. Como esse menino trabalha, gente, com
7: pois
9: esse frio,
7: é.
9: tem tudo frio e ainda tem que pedir mais aumento aí para esse pessoal aí da rádio,
7: tá? Chefe.
9: Um beijo grande para ti, eu queria que tocasse música do... Francisco Coco. Uma que é tema de novela com a Regina Duarte, a outra não sei, pode ser qualquer uma, tá?
7: Tá bom, então.
9: Teu coração, tudo de bom, meu amigo.
7: Amém. Senhora também, tá? Espero que o chefe tenha ouvido e que ele me dê um aumento de salário, não de trabalho, que isso ele já me deu. Mais uma participação. Boa tarde, amigo. Gostaria de participar do sorteio dos 10 litros de gasolina. Eu, Maria Sueli Pereira, da Vila Pedrinho. Obrigado, uma ótima tarde para todos nós. Igualmente, minha amiga. Boa tarde também para a Alessandra Serafim, que está pedindo a música Pedro, com o Raul Seixas, né? O amigo Pedro. Até tempo eu rodo, tá, minha amiga Alessandra Serafim? Vamos anunciar aqui a melhor de três, pode ser, Fabiano? Então tá bom, agora são 2h20, é hora da gente saber quais das três músicas você quer ouvir inteirinha aqui na programação. Está no ar para a Supervisa, melhor de três.
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7: Você escolhe, está nas suas mãos. 984377826. Melhor de três. Você prefere a música 1, Luca, Tô Nem Aí. Música 2, Mano e Matheus, Te Amo, Te Adoro. E a música 3, Ana Castela, Minha Herança. Então manda um número aqui, só o número já é suficiente pra gente saber qual é a música que a gente vai rodar inteirinha depois do intervalo comercial.
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3: É mais música, mais alegria pra você aqui no Show da Tarde. E é um show porque tem você, um show de ouvintes. Obrigado, viu, por você estar conosco. 12h25, antes da gente saber o resultado aqui da melhor de três, esse quadro tem o oferecimento do Supervisa Supermercados. 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
3: E olha, foi disputado, hein? Pau a pau, por um voto de diferença. Venceu a canção número 3 de Ana Castela e A Minha Herança.

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8: Nós já tivemos a primeira goleada deste Mundial de 2026. De novo, a Alemanha marcou 7-1. O nosso fantasma, mas ainda bem que dessa vez não foi conosco. A Alemanha venceu a equipe de Curaçao, mas a curiosidade não é sobre a equipe alemã. Uma das cenas mais marcantes da partida aconteceu do lado derrotado. Quando Curaçao marcou o seu primeiro gol na história do Mundial, o técnico de Cavocar não segurou a emoção e foi às lágrimas. Aos 78 anos, o treinador holandês se tornou o técnico mais velho a comandar uma seleção e uma Copa do Mundo e fez questão de valorizar esse momento histórico vivido pela pequena ilha caribenha. Eu sou Melina Calduro, diretamente de Morriston, para o Acaerte em Campo.
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14: 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Por aqui, seguimos com a sua participação no 984377826, valendo combustível nesta tarde de terça-feira. Tá tarde ensolarada. Boa tarde, Odinei. Gostaria de participar do sorteio. E toca a música do Vando, Aquele Amor Que Faz Gostoso. Me deixou e estou na escuta do seu programa. Sou Alexandre Roberto. Obrigado, Odinei. Um abraço. Valeu, meu amigo. Quem mais? Boa tarde, Odinei. Aqui é a Camila Oliveira do Prado, do bairro Nossa Senhora de Fátima, Gerval do Oeste. Me coloca no sorteio. Estamos sempre te ouvindo. Muito obrigado. Gratidão mesmo, tá, Camila? E tem um áudio. Agora é a Sandra que vai falar comigo. Alô, Sandra.
15: Boa tarde, Ednei. Tá. Tudo bem? Aqui é a Sandra, da Rua Santa Catarina. Gostaria de participar do sorteio. Coloco meu filho Marco Antônio, o Júlio César e a Vitória também no sorteio. E gostaria de pedir uma música. Pode ser uma do Rio Negro e Solimões.
14: Já,
15: Frio da Madrugada. Muito obrigada. Um abração para vocês.
14: Outro, minha amiga Sandra. Eu ouvi seu áudio só agora. Tá peço desculpas, mas eu já rodei Rio Negro e Solimões. A música que a Heloína pediu antes de ir embora. Pode ser essa, minha amiga? Muito obrigado mesmo pela audiência. Quem mais? Boa tarde, meu amigo. Coloca eu e a Adriana e a Luciana no sorteio e ouvir a próxima música. Obrigada, abraços. Também a Rose de Oliveira, da Cena do Eusébio, e a filhota Manuela. Estão nos ouvindo. Valeu, amigas. Quem mais? Uma ótima tarde, Odinei. Salgados da Tia Jô confirmando a audiência, marcando presença. Uma ótima tarde para vocês também, meus amigos. Boa tarde, Odinei. É o Altamir Ribeiro. Quero participar do sorteio da gasolina. Tá concorrendo. Valeu, Altamir. E tem áudio chegando. Alô, Luiz Elizabeth.
16: Oi, Odinei. Tudo bem?
14: Tudo
16: quero
14: e
16: participar
14: você?
16: Do sorteio hoje dessa gasolina aí. É a Luiz Elizabeth Farias. Se for possível, de roda a música do Zé Ramalho, Sinônimos. No mais, tudo de bom e uma boa semana a todos aí da Líder.
14: Muito obrigado pra ti também. Vamos deixar anotadinho aqui. Se der tempo, a gente roda pra ti. Valeu, amiga. Uma ótima tarde pra você. Quem mais? Tem áudio aqui, tá pedindo pra não esquecer a irmã Delmilda Amorim e a amiga dela, Yara Eckler, no sorteio dos ingressos do Ervalense. Claro, não vou esquecer, não. Todos que participam aqui, que deixam claro que querem concorrer também ao sorteio dos ingressos, estarão concorrendo. Sempre que você manda mensagem, por gentileza, deixe claro que você também quer concorrer aos ingressos. E ela mandou o áudio, vamos ouvir.
17: Boa tarde, Dinei. Aqui é a Ivone Amorim, do bairro Jardim Morada do Sol, Rua do Oeste. Quero participar do sorteio. E coloca a minha filha também, a Natália Amorim Malacoski, no sorteio. Faz favor. Claro. Um abraço. Fica com Deus. Obrigada.
14: Eu que agradeço, amiga. Fica com Deus, tá? Mais um áudio chegando. Alô, boa tarde.
18: Boa tarde, Dinei. Aqui é a Cláudia Ricardo, de Santa Teresa.
14: Oi, Cláudia.
18: Põe meu nome no sorteio. Tô ligadinha no programa. Uma ótima tarde de terça-feira a todos nós.
14: Muito obrigado. Para ti também. Um alôzão também para Salete Saldanha, que nos acompanha. A Paola Zampieri também quer participar do sorteio da gasolina. Boa sorte. A outra Salete, a Campos, também mandou áudio aqui. Vamos ouvir.
19: Boa tarde, Dinei. Tudo bem?
14: Tudo
19: aqui é a Salete Campos de Camboriú. Tá aqui ligadinho vindo ao programa. Manda música bem bonita aí para nós. Pode ser O Amor e o Poder da Rosana. Ofereço para todos os meus amigos, a líder Valdo Esta, com a Madre Eva e para vocês da Vati. Um abração. Fica com Deus.
14: Obrigado, fica com Deus também, minha amiga. Agora vamos pro intervalinho, são 2h39, já eu retorno com muito mais pra você.
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0: 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Vamos com mais algumas participações aqui. Daqui a pouquinho tem o palpite do ouvinte. Já já você vai me ajudar aqui a fazer os cartões da Mega Sena pra gente testar a nossa sorte. Um abraço pra Cleonice. Diz que está ligadinha na Líder FM. Manda o áudio aqui pra gente. Alô, Cleonice.
1: Boa tarde, hoje. Tudo bem?
0: Tudo e você?
1: Chegando, frio também. Bastante.
0: Você já chegou.
1: Viu?
0: Chegou pra ficar.
1: Manda uma música pra mim.
0: Mano. Qual? Esqueceu. Ai, ai, ai. Deu um branco.
1: Pode ser do Boni M, tá?
0: Boni M já mandei. Já
1: beijo,
0: foi.
1: Beijo.

0: Boa tarde.
1: Cadê a mamãe Cris, que não mandou mais áudio? Hein, Tiffany? Queremos ouvir a mamãe também. Pode mandar as duas aí, não tem problema, tá? A vovó mandou, manda a mamãe e manda pra você também, todo dia, não tem problema. Quem é que tá pedindo aqui pra colocar no sorteio? O amigão Arildo. Alô, Arildo Ribeiro, mandou áudio, tá ligadinho aqui conosco, boa tarde.
2: Meu amigo Dinei, aqui é o Arildo Ribeiro, Baixo Santo Antônio, amigão. Uma música pra nós, hein? Leandro Leonardo, Cheiro da Maçã.
1: Cheiro da Maçã.
2: Pra todos que estiveram ouvindo e me põe no sorteio, amigão.
1: Arildo Ribeiro, é nóis. Cadê o irmão? Achei que não ia ter o irmão. Bora com música, atendendo a Roseli que pediu, Bruno e Marrone. A participação do Diego Vitor Hugo mesmo, Fabiano? Eu acho que é, não, deixa eu olhar aqui. Não tá escrito? Ai, ai, ai, então deixa eu procurar aqui, que eu tenho quase certeza que tem uma participação. Não tenho certeza se é o Diego Vitor Hugo, mas tem alguma participação aqui, né? Mas então, vamos procurar aqui, eu tenho que dizer a música completa aqui, tá? É, Henrique e Juliano, tava só errando a dupla, mas sabia que tinha uma participação. Então canta pra gente, as duplas, né? Bruno e Marrone, Henrique e Juliano.
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1: É o melhor ouvinte do rádio, claro, é você, ouvinte líder. Já já tem o palpite do ouvinte. Antes, eu quero só também fazer um comentário aqui sobre a Copa do Mundo, viu? É, aliás, ontem, os jogos, meu Deus do céu, empatou tudo, né? Eita, nós, hoje tem mais jogo, tá? Hoje tem França e Senegal, daqui a pouquinho, a partir das 4 horas da tarde, jogão, hein, da França. E também tem a Argentina, que joga hoje, às 22 horas, contra a Argélia. Um pouco antes ainda, tem o jogo entre Iraque e Noruega, também, às 19 horas. E à 1 da manhã, tem Áustria e Jordânia, tá? Esses são os jogos programados, então, portanto, para hoje, também já para madrugada de amanhã, 1 da manhã. E ontem, como eu falei, só empate, né? Espanha empatou com Cabo Verde em 0-0, Bélgica e Egito ficaram no 1-1, Arábia Saudita e também Uruguai ficaram no 1-1, e Irã e Nova Zelândia ficaram no 2-2. Então, só empate nos jogos de ontem. Também a notícia que está circulando no dia de hoje é sobre o Neymar, que agora vai ser pai pela quinta vez, mais uma. Tá gostando de fazer filho, Neymar, hein? Jogar bola não quer saber, mas agora fazer filho homem tá que tá, hein? Faltando 3 minutinhos para as 3 horas da tarde, vamos com mais participações no WhatsApp líder 984377826. Boa tarde para Clevenice Gonçalves. Tá pedindo para colocar a Andressa Gonçalves para participar do sorteio. Boa sorte. Quem mais? Boa tarde, se possível, roda uma música do Luan Pereira e coloca meu nome no sorteio. Gustavo Ferrandin. Valeu, Gustavão. Áudio chegando. Alô, Vilma.
2: Boa tarde, Odinei. Tarde. Eu sou a Vilma Lima. Estou aqui fazendo uma faxina, aproveitando o solzinho.
1: Tá bom.
2: E ligadinha na líder. Tenha uma ótima terça-feira, amigo.
1: Obrigado. Pra ti também. Boa faxina aí pra todos que estão na faxina. Ouvindo a líder. Alô, Ayrton. Mandou aqui mensagem. Boa tarde, Odinei. Paz e bem. Valeu, meu amigo. A nossa amiga Salete, mamãe emprestada aí, mamãe postiça, escreveu: boa tarde, meu filho do coração. Salete Rosa, aqui do São Vicente, ligadinha na nossa Rádio do Coração, me coloca no sorteio de hoje da gasolina. Minha filha Thalita Bertotti também, e minha neta Lara Bertotti Maia. Amo Líder Retrô. Abraço em todos vocês, meus amores, que tenhamos uma abençoada tarde de terça. Oferece toda a programação para o bairro São Vicente. Cuide-se, eu me importo com você. Obrigado, meu lindo. Eu que agradeço, tá, minha amiga Salete? Uma ótima tarde de terça-feira para você. Um alô também para Daniela Branco, que mandou um áudio aqui. Vamos ouvi-la.
3: Boa tarde, Dinei. Aqui é a Daniela do Rupio. Queria participar do sorteio da gasolina. Um abraço, boa tarde.
1: Muito obrigado, boa tarde para você também. Obrigado pela companhia, pela audiência aqui na nossa programação. Faltando 1 minutinho para as 3, vamos de palpite, pode ser antes? Ou estamos atrasados? Não, né? Pode ser o palpite só? Vamos colocar a vinhetinha aqui, porque afinal, hoje vocês vão me ajudar a fazer a programação aqui dos nossos cartões, né? São 2 cartões que a gente vai fazer e aí você vai ajudar então. Tá no ar para você o palpite do ouvinte.
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1: 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Então, a partir de agora, você participa aqui, 984377826, e me ajuda a fazer aqui os cartões. São 2, preciso de 12 pessoas. As 12 primeiras participações aqui garantem o espaço aqui nos nossos cartões, tá? Hoje é o concurso da Mega Sena número 3019, valendo 16 milhões de reais. Já pensou a gente faturar 16 milhões? É grana, hein? Dividido aí, pelo menos se der um cartão, são 12, aliás, são 6 pessoas, né? Porque são 2 cartões, mas um deles vai sair só, né? Não pode sair os 2, a não ser que fossem os mesmos números. Mas então são 6 pessoas. Vai dar aí quase 3 milhões para cada um, se fosse dividir, né? Ai, ai, ai. E a minha parte daí, qual é? Então tá bom, então manda para cá, rapidão, viu? Seu nome completo, de onde você está falando aí, se é Erval, Joaçaba, Luzerna, e aí o seu número, só isso, tá? Não precisa dizer mais nada, só isso. esse número de 1 a 60. E aí a gente vai anotar aqui o seu nome completinho também. E a gente vai fazer as nossas fezinhas, tá bom? 3 e 1 agora.
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5: O GAECO do Ministério Público de Santa Catarina deflagrou operação de combate a uma organização criminosa atuante no oeste do estado nesta terça-feira. A ação, que apura vazamento de informações sigilosas sobre cumprimento de ordens judiciais, realiza 3 buscas e apreensões em Chapecó e Xanxerê. A Agência Nacional de Transportes Terrestres finaliza nesta terça-feira o ciclo de audiências públicas para debate da proposta de concessão de 680 quilômetros de trechos catarinenses das rodovias federais BR-153, 282, 470 e 480. Após encontros presenciais em Santa Catarina, a ANTT promove sessão híbrida em Brasília com participação dos cidadãos pela internet. A Feira de Cursos da Universidade Federal de Santa Catarina começa nesta terça-feira. O evento, gratuito no campus de Florianópolis, apresenta à comunidade as possibilidades de formação acadêmica na UFSC.
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5: Tudo isso e muito mais aqui com você no Show da Tarde. Já temos um cartão completo, tá? E o segundo está a caminho aqui. Vou anotar bem certinho para vocês aqui as participações e depois da música eu revelo aqui quais serão os números que a gente vai concorrer. Eu vou atender o pedido agora da Alessandra Serafim, que quer matar a saudade com Raul Seixas. Ele canta pra gente, o Amigo Pedro.

0: É o amigo Pedro Raul Seixas cantando pra gente aqui. Um abraço para o nosso amigo Pedro Brás, que sempre nos acompanha também, sempre nos ouve. E agora vamos então aqui com os nossos cartões. Eu peço desculpas aos demais porque não deu tempo de colocar. Aliás, não teve espaço suficiente, nem tempo, né? Não teve espaço aqui, porque são dois cartões, então são 12 pessoas e passou aqui da quantidade de pessoas que deu o seu palpite. Então, pessoas que deram palpite que eu não vou colocar agora, peço desculpas, é porque já fecharam os cartões. Então, ó. 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Vamos lá então, ó. Cartão 1. Participa conosco aqui, Eduardo Romani, aqui de Ervaldo Oeste, com o número 32, Marlene Brugneira, do Jardim Lindó, em Joaçaba, número 15, Eloína da Silva, aqui da Carlos Gomes, em Ervaldo Oeste, 28, seu Valdemar Bride, do Nossa Senhora de Fátima, número 11, Camila do Prado, do Fátima, também, número 7, e a Angelina Trevisan, de Ervaldo Oeste, lá da linha Pinheirinho, número 43. Então, ficou da seguinte forma, 07, 11, 15, 28, 32 e 43. O cartão 2, participam comigo aqui, Adriana Rodrigues, de Joaçaba, com o número 15, a Simone, deixa eu ver aqui se a Simone mandou o sobrenome, tem que mandar o sobrenome também, tá? Senão, quantas Simone que tem? É a Simone de Souza, só vou anotar aqui para deixá-la bem certinha, ela escreveu aqui Simone do Centro, agora sim, Simone de Souza, aqui do Centro de Ervaldo Oeste, número 40, o Antônio Campos de Camboriú, número 5, Ivone Abate de Joaçaba, número 60, a Cláudia Ricardo do Santa Teresa em Joaçaba, número 9, e a Elisete Frarão aqui do Vila Rica de Erval, número 35. Ficou da seguinte forma, 05, 09, 15, 35, 40 e 60. Esses serão, então, os números do segundo cartão que a gente vai jogar na Mega Sena. Cruzem os dedos, torçam muito, porque hoje à noite tem sorteio, amanhã eu trago o resultado pra você.
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9: É o Show da Tarde com você até às 4 horas. Vamos juntos até às 5, viu? Mas até às 4 com o Show da Tarde e às 5 com bandas, né? Das 4 às 5. Daqui a pouquinho tem a dose dupla. Hoje vamos atender a Roseley Lins, que pediu 2 do Cleiton e Camargo. Daqui a pouquinho, tá? Vamos para o WhatsApp. Para você que está participando aqui conosco, ó, fique à vontade, 984377826, hoje valendo combustível para quem participa aqui, tá? Quem é que está conosco? Gilmar da Vila Pedrini, está desejando uma boa tarde, está pedindo para mandar uma moda, vamos mandar já já para o amigo aí, viu? Aliás, vão 2 daqui a pouco. Quem mais que mandou aqui? Mandou figurinha e mandou áudio. Quem é essa pessoa? Não sei quem é, vamos colocar no ar.
10: Boa tarde, Odinei. Aqui é Ivonete Branco.
9: Oi, Ivonete.
10: Quero participar do sorteio da gasolina. Coloca meu netinho Bernardo Corrêa no sorteio também. Tenha um bom dia, amigo, para vocês e para todos aí da rádio. Fica com Deus.
9: Muito obrigado para ti também. Um alôzão para Clélis, lá de Luzena. Já mandei o alô antes. Ela escreveu aqui, ó. Boa tarde, meu querido amigo Adinei. Tudo certo? Aqui tudo ótimo com você. Aqui sempre na escuta desta rádio sensacional. Tenha uma excelente semana, muito abençoada por Deus. Forte abraço, Clélis Alexandra Melo Reimann, lá de Luzerna. Valeu, minha amiga. Boa tarde, é o Kleber Todescato. Toca na sua janela, Fernando Sorocaba. Essa, na verdade, não é com o Fernando Sorocaba, meu amigo. Essa aí é com Felipe Duran. E oferece para a esposa Marisa, filhos William, Wesley e Bruna. E coloca todos no sorteio. Tá bom, aqui anotado. Boa sorte para você. Boa tarde, Rádio Líder. Quero participar do sorteio Marília da Serra Alta. Abraço a todos. Ótima terça-feira. Valeu, Marília. Pra ti também uma ótima terça-feira. Tem áudio chegando. Alô, boa tarde.
11: Boa tarde, tudo bem? Meu nome é Diana Jesus. Eu moro aqui no bairro São Jorge.
9: Oi, Diana.
11: Gostaria de estar participando do sorteio. Uhum. Se possível, coloca o nome da minha mãe também. Diana Terezinha Jesus Pagno. E quero deixar um abraço para todos vocês que trabalham na rádio e para todos os ouvintes.
9: Muito obrigado. Tá deixado o abraço, então, bem apertado aí. A gente tem que se abraçar, que ser friozinho é bom para se esquentar, né? Boa tarde, meu nome é Liara Maria da Silva, moro no bairro São Jorge, quero participar do sorteio. Valeu, Liara! Mais áudio, alô, meus amigos da Serra Alta, fala, Prando!
12: Bom dia, amigo da Rádio
9: Bom
12: Liga.
9: Dia, não almoçou.
12: Aqui o Prando da Serra Alta. Me coloca no sorteio, coloca meu piá. O Gabriel Prando também.
9: Tá bom.
12: Valeu, amigo.
9: Valeu.
12: Paco Modão. Escolhe uma aí pra gente.
9: Vai ter dois modão.
12: Tudo de bom. Boa tarde.
9: Tarde. Vai ter dois modão daqui a pouco, depois do intervalo comercial, a gente volta com a dose dupla.
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9: 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E agora vamos atender dois pedidos da Roseley Lins com a dupla Cleiton e Camargo pra gente matar a saudade. A primeira, agenda rabiscada e na sequência, na hora de amar.

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9: Agora são 3:37 de volta com o Show da Tarde, quase quase reta final, e agora é hora de falar do Passarela. 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Ah, e lembrando que você que participa concorre a 5 ingressos toda sexta-feira. Grande abraço para o Valdecir, que sempre também está em sintonia aqui conosco. Vamos para o WhatsApp 984377826. O meu amigo Laurindo, do bairro Santo Antônio, tá pedindo música. Essa a gente roda somente depois, tá, seu Laurindo? Só no Bandas. Tá pedindo A Cor de Caramelo. Valeu, meu amigo. Quem mais? Sueli Godoy, da Barra Verde, também está pedindo para participar do sorteio e, se possível, colocar o João Modesto. Valeu, um abraço aos dois. A Nina do Rupi também na audiência. Valeu, Nina. E tem áudio. Alô, prof. Leila.
10: Boa tarde, Dineiro.
9: Boa tarde.
10: Leila, Bajadinho, José Rubi. Gostaria de participar do sorteio. E pode me rodar qualquer música daquelas que eu gosto, sabe que eu gosto, lembrar de oferecer. Deus
9: tá bom.
10: Abençoe.
9: Amém. A ti também. Eu que agradeço, valeu. Um abração pro Paulo também na audiência, o Paulo Duarte. A Eva Borges mandou áudio. Alô, Eva.
11: Tarde, Dinei, que é a Eva Borges do São Jorge. Estamos na escuta, cuidando dos bebês, cuidando do Henrique.
9: É a creche da vovó.
11: Que hoje gaseou a creche.
9: Gaseou.
11: Manda música para nós aí com o Eduardo Costa. Pressa pro Tonho, pra comadre Salete, para todos que estiver ouvindo. E esse solzinho maravilhoso
9: tá gostoso,
11: agora de tarde,
9: hein?
11: Que tá muito bom aqui em casa. Tá bem quentinho. Um abração, um beijão no teu coração. Fica com Deus.
9: Amém, fica com Deus também. É, o sol tá lindo, eu tô vendo. Ele tá bem bonito. Aqui no estúdio não tá pegando sol, né? Ele tá longe, mas tô vendo ele ali. Tem muita gente que tava lagarteando. Agora há pouco tava olhando o pessoal aqui, inclusive na JS Celulares, né? Estavam ali, lagarteando. Até o cachorrinho tava no sol, se aquecendo. Quem mais aqui? Ah, a Roseli diz que só o fogo no fogão, a lenha não dá. Imagina quem não tem, então, viu, Rose? Se tá difícil, tá frio pra quem tem fogão a lenha, imagina quem não tem. Quem mais aqui? Mais um áudio. Alô, Josi.
12: Boa tarde, sou a Josi de Melo. Gostaria de participar do sorteio. Uma ótima tarde a todos.
9: Obrigado pra ti também. Um alusão também pra Cris, que está na audiência. Minha amiga Angélica tá pedindo Daniel, só dá você na minha vida. Eu acho que não vai dar tempo, minha amiga, mas eu agradeço aí a sua audiência. Desejo a ti uma ótima tarde de terça-feira. Tem intervalinho chegando, já já volto.
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9: É o Show da Tarde com você, agora 3h44, tem mais participação chegando aqui no WhatsApp Líder 984377826. É audiência líder, é o foguete, né? Obrigado a todos que estão aqui dividindo a tarde conosco. Um abração pro Valdecir Machado, já registrou a audiência também. Obrigado, meu amigo, pela companhia e audiência. Já mandei alô para os nossos amigos dos Salgados da Tia Jô. Também a Ivone Recalcate Machado está na audiência. Valeu, Ivone. E tem áudio. Alô, minha amiga Nelly.
23: Boa tarde, meu amigo Odinei. A Nelly, acabei de chegar. Me coloca no sorteio, pode ser a próxima e fica com Deus.
9: Tá bom, fica com Deus também. Valeu, minha amiga. A Maria Sueli já mandei alô. Quem mais aqui participando conosco? Claudir Maia também mandou áudio. Alô, Claudir.
24: Boa tarde, Odinei. Boa tarde a todos. Aqui é o Claudir Maia aqui do bairro Rupê. Coloca no sorteio aí, coloca o meu neto Antônio Miguel Borba também para participar. E no mais, uma ótima terça-feira a todos aí. Tudo de bom.
9: Igualmente. Alô também para Marisa Todescato, que já confirmou a audiência. A dona Áurea, nossa vovozinha, já mandei o alô. Dona Anitta também mandou áudio. Alô, dona Anitta.
25: Boa tarde, Odinei.
9: Boa tarde.
25: Tudo bem com você?
9: Tudo, e contigo?
25: É a Anitta aqui de Santo Antônio. Põe o meu nome e o do Anivo aí no sorteio, se tiver. E uma abençoada terça-feira para você e para todos aí da rádio. Abraços e beijos a todos vocês.
9: Obrigado. Para ti também, minha querida amiga dona Anitta, e o seu Anivo na audiência no bairro Santo Antônio. Quem mais quer participar do sorteio? Alô, Márcia Moreira. Também o Brian Vicente Moreira de Luzerna. Luiz Elizabeth Farias também, eu acho que ela mandou aqui, se não me engano, eu acho que foi pro palpite, né? Provavelmente. Não deu tempo de chegar na mensagem da Luiz Elizabeth Farias. Quem mais? Aqui é a Tia T também. Ela mandou mensagem, só acho que ela mandou um pouco antes ali, que a gente não colocou no ar, né? Ela mandou, na verdade, também pro palpite, mas o áudio anterior não colocamos no ar. Vamos ouvir agora.
26: Oi, Odinei, boa tarde.
9: Boa tarde.
26: É a Tia T do Santa Teresa. Quero participar do sorteio da gasolina. Coloca eu, a Michelle e a Giovanna no sorteio. E se não tiver ninguém na dose dupla ainda, eu queria duas do André Andrade. Pássaro Sem Ninho e a outra deixa a tua escolha. Beleza?
9: Beleza.
26: Agradeço se for atendido. Tenha uma boa terça-feira.
9: Obrigado, igualmente. É, de frio.
26: E
9: tá se aquecendo aqui. Calor humano, não falta por aqui. Vamos com música, Zé.

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6: É o Show da Tarde, para você que não entendeu qual é o nome do programa. Faltando 6 minutinhos para as 4 horas da tarde, reta final aqui do programa. Já já tenho bandas na líder e aqui conosco tem muita gente esperando para falar comigo. Meu Deus do céu, quanta gente. Bombando o nosso WhatsApp, hein? Eu vou... É só mandar alô aqui rapidamente, não tem como colocar no ar mais ninguém, tá? Nesse horário aqui, é impossível agora. A Rose Vizinha mandou mensagem aqui, um abraço, tá, minha amiga? Também a Maria Hauke, que mandou mensagem aqui de áudio pra gente, 3, inclusive. A Salete Campos também mandou mensagem. Quem mais aqui? A Cris Fontoura está na audiência. Valeu, Cris, um abração para você, uma ótima tarde. Também meus amigos da Serra Alta, em especial a Regina Paris, e obrigado, tá, minha amiga? Também a Ivete Penteado, que está na audiência, também mandou áudio aqui, obrigado, tá, amiga? Quem mais? Alzira Dias mandou boa tarde aqui, o número 18, só que não deu para chegar na mensagem dela, viu, minha amiga? Muito obrigado pela participação e audiência. Amigos do quilômetro 16 em Joaçaba também, em especial a Cleusa Massoco Hansan, que mandou mensagem aqui pra gente, muito obrigado também pela audiência, pela participação. A dona Angelina Seco Trevisan, que mandou mensagem também, tá nos ouvindo, ela e o seu Valentim, grande abraço. A Clélis, que eu já mandei alusão lá em Luzerna, na audiência. A Silvia do Rupi, valeu, obrigado pela companhia, pela audiência. A Marlene Brugneira, a Elisete Farão, que está comendo uma tapioca, é hora de lanche. O seu Luiz também nos ouvindo, um abraço. Quem mais? A Noêmia, valeu. A Irondina, da entrada da Barra Verde. A Divonete, a Angélica, já mandei alô. Quem mais? A Vanusa Ferreira, da linha Pacífico, também nos ouvindo. O Vilmar Mangotti, lá do Armindo Aro. A Melita Reinert, ela tá pedindo já para mandar um alô e também uma música de banda para ela daqui a pouco no Bandas na Líder, entrar de carona. E também a Fran Moreira, enfim, o povo aí querido que tá participando, muito obrigado. Vamos rodar música, Fabio? Rosana, o Amor, o Poder, pode ser pra gente fechar aqui a programação de hoje. A Salete Campos, que pediu essa música, vou ficar devendo música para um monte de gente aqui, peço desculpas, tá? Infelizmente não vou conseguir atender todo o povo. Vou preparar aqui o sorteio e já já depois da música eu retorno fazendo o sorteio para vocês. Então, Rosana, canta pra gente o Amor e o Poder.

0: É o som de Rosana, o Amor e o Poder. A gente vai fechando aqui a programação do Show da Tarde de hoje, desta terça-feira, agradecendo a sua audiência, sua companhia, sua participação por aqui, tá? Foi uma ótima tarde que a gente passou juntos, esse começo de tarde. Vamos continuar ainda, tá? Até às 17, aliás, até 17 horas, até às 5, né? São mais uma hora aí pela frente, são mais 60 minutos, na verdade, né? Uma horinha pela frente. Mas antes da gente encerrar aqui, ó, eu quero fazer o sorteio. Então, a todos que participaram hoje, todos estão concorrendo, por mais que eu não tenha colocado o seu áudio no ar aqui, porque não deu tempo de colocar todo mundo, você também estará concorrendo ao prêmio de hoje, 10 litros de combustível. Então, ó, cruze os dedos, torça muito, porque agora vamos saber quem será o felizardo ou a felizarda. Ouvinte líder, claro, é ouvinte premiado.
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0: Número sorteado, número 13. É o número que algumas pessoas dizem que é o número do azar. Vai ser o número da sorte para você, Altamir Ribeiro. Parabéns, Altamir. Foi o ganhador da nossa premiação de hoje, dos 10 litros de combustível. Só vir aqui na rádio com o documento, então, para retirar o valezinho. Beleza, Altamir? E a gente volta daqui a pouquinho. Eu e o Fabiano estaremos de volta daqui a pouco no Bandas na Líder. É só uma passagem de programa, tem informação chegando e já já estarei de volta.
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7: O Comitê de Política Monetária do Banco Central se reúne nesta semana para debater a Selic. Como de costume, a reunião será realizada nesta terça e quarta-feira, dias 16 e 17 de junho. Vale lembrar que para calibrar a Selic, que é considerada os juros básicos da economia brasileira, o Copom se reúne a cada 45 dias ao longo do ano. Os encontros duram sempre 2 dias e a decisão pelo aumento, pela redução ou pela manutenção da taxa leva em consideração diversos fatores do cenário econômico, tanto interno quanto externo. Hoje a Selic está em 14,5% ao ano. Na última reunião que realizou, o Copom cortou a Selic em 0,25 ponto percentual. E a principal aposta do mercado financeiro é que a decisão seja a mesma na reunião desta semana, ou seja, a Selic deve cair agora para 14,25% ao ano. A decisão do Banco Central será anunciada no fim do segundo dia de reunião, ou seja, na tarde desta quarta-feira. Da Rádio 2, Milena Abreu.
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1: Esse mesmo, hein, Carlos Silmas Goldlinha, tô de volta. Eu falei que era rapidinho. Estamos aqui agora começando bandas, uma hora só de bandas pra você e você participando aqui, ajudando a fazer a nossa programação, que é feita pra você e por você. Então seja bem-vindo aqui à programação da Líder FM em toda a nossa região, você em sintonia nesta tarde de terça-feira, hoje 16 de junho de 2026, tarde ensolarada e a gente aqui se aquecendo com calor humano. Isso não falta por aqui, pode ter certeza. Eu, Odinei Gonçalves, continuo com vocês. Fabiano Machado também está aqui me auxiliando e atendendo você aqui no nosso WhatsApp. Para você que participa, concorre na sexta-feira a um Vale Compras da Voga Magazine. Então participe para você, quem sabe ser o felizardo ou a felizarda que vai faturar esse Vale Compras da Voga Magazine. Combinado? Já vamos começar atendendo participações. O seu Laurindo, que está ligadinho conosco no bairro Santo Antônio, pediu e vai ouvir Cor de Caramelo com Banda Millennium.

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6: 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O WhatsApp tá chamando 984377826. Pode participar, fique à vontade, tá? Participe aqui no nosso WhatsApp para você concorrer. Na sexta-feira tem aquele Super Vale Compras da Voga Magazine para você que está aí na audiência e de repente está precisando de uma roupa, um calçado. É sem pila que te ajuda aí para você comprar então lá na Voga Magazine. Então participe para você concorrer. Bora lá com o WhatsApp. A Josi que vai falar comigo, vamos ouvir.
7: E tudo bem? Eu sou a Josicleide Melo, gostaria de participar do sorteio. Uma abençoada tarde
6: Amém.
7: A todos.
6: Amém, para todos nós. A dona Angélica mandou um outro, depois a gente vai ouvir aqui que ela mandou, eram 3h42, não sei se foi para esse horário, foi para outro programa, daqui a pouco eu vou ouvir aqui em off, tá? A vovozinha Áurea também mandou um áudio, essa foi para este, aliás, esse áudio foi para esse programa, vamos ouvir.
8: Oi, menino de hoje. Oi. Eu queria
4: Vê se dá pra tocar Paulo Fernandes nesse horário.
6: Agora não, agora é só banda.
4: Se não der, pode ser outra, tá? Beijo grande pra ti, querido. Tudo de bom.
6: Obrigado, minha amiga. Agora não dá pra rodar Paulo Fernandes, tá? Agora é só bandinha, até às 5 da tarde. Quem mais? Oi, meu anjo lindo, é eu de novo. Eu gostaria de ouvir a música Enfermeirinha com o JM. Ofereço pras... Como é que é? Não entendi, pras on... Ai, ai, ai, não entendi. Deve ser enfermeiras, eu acho. É que saiu ontem ali, é ontem eiras, mas deve ser enfermeiras do Hospital Santa Terezinha que estão cuidando do meu maninho Alcides Machado da Silveira. Tá bom, essas merecem. Elas e toda a equipe médica, enfermeiras e enfermeiros também, e técnicos de enfermagem, todo o pessoal aí que trabalha com a área de saúde. É um lindo trabalho, um lindo serviço. Eu mesmo não trabalharia na área da saúde, tá? Mas admiro quem trabalha, uma profissão maravilhosa. Vamos rodar então a música que ela pediu? JM, enfermeirinha, não é? Ah, é San Marino? Ah, então tá bom. Então só pra corrigir, tá, Rose? Não é JM, é San Marino cantando pra gente.

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6: Torcida, ela dá um show nas arquibancadas e algumas fora delas. Nas ruas de Nova York, os organizadores do Movimento Verde Amarelo, uma torcida bem emblemática da nossa seleção, estão convocando todos os brasileiros para fazer barulho e para marcar esse momento. Já teve encontro na Times Square, já teve a travessia da ponte do Brooklyn e vem muito mais por aí. É só o começo desse Mundial. Essas imagens já estão rodando o mundo inteiro. A equipe brasileira fazendo muito barulho, levando a ginga brasileira para aquecer o coração dos americanos. E tá todo mundo caindo no samba, porque o Mundial é isso, é essa integração entre culturas, entre pessoas, e a gente deixando a nossa marca em todas as cidades que a gente vai. Eu sou Melina Calduro, diretamente de Morristown, para o Acaerte em Campo.
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4: horas na Líder e seguimos aqui acompanhando também os jogos da Copa do Mundo, já estão em campo. França e Senegal, 24 minutos do primeiro tempo, tudo igual, 0 a 0 por enquanto. Seguimos atualizando você, se tiver um novo lance, uma nova informação relevante, a gente traz aqui para vocês também, tá bom? 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Agora 4h28, vamos, eu já vou rodar música, porque senão não vai dar tempo, né, Fabiano? Já estamos quase atrasados aqui, então eu já vou atender, daqui a pouco eu coloco participações no ar aqui, eu vi que tem um povo que tá participando também, eu vou atender essa próxima música aqui, eu vou mandar pra minha amiga Angélica, tá? É a banda, mas é uma outra música, tá, Angélica? Terceira Dimensão, cantando pra gente na Cor dos Olhos Seus.

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6: É simbora aqui com Bandas na Líder, até às 5 horas da tarde. Daqui a pouquinho tem o Marcos Valnei abrindo as portas do boteco. 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Abração para o Gleison, que é o gerentão da Quero Quero aqui de Erval do Oeste, a Verdinha aqui da Santos Dumont. 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Um abração pra dona Angelina. Eu fiquei devendo música agora que eu tava falando aqui com o Fabiano, que eu esqueci. Eu falei que eu ia rodar no sábado show de manhã e eu esqueci. Eu tô precisando de um remédio pra memória, viu? Eu prometi, promessa é dívida. Vou cumprir hoje, tá, dona Angelina e seu Valentim? Obrigado pela audiência de vocês. Também a Ivone Lourenço Abate está ligadinha conosco, tá pedindo pra mandar uma música pra ela. Vamos escolher. Aliás, vamos mandar o programa inteiro pra você, tá? A Melita também nos ouvindo em Benedito Novo. Novo, Melita Heiner te confirmou que a audiência continua ligada aqui conosco. A Silvia Gonçalves do RUP também tá pedindo uma música do JM. Vou rodar daqui a pouquinho para ti. A Angélica está nos ouvindo na Grande Florianópolis, está agradecendo aqui por ter rodado a música. Valeu então, tá, dona Angélica? Vamos com mais música agora, então, atendendo a dona Angelina e o seu Valentim. Os atuais cantam pra gente o Barco do Amor.

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0: 82-31. E continua 0-0, hein? França e Senegal. No primeiro tempo, 45 minutos do primeiro tempo. Tá quase acabando, viu? Vamos com mais participações aqui. Deixa eu ver onde é que foi que eu parei. Já mandei alô pra Ivone. Mandei pra Silvia, pra Rose. Agora a Elda. Elda participando conosco. Alô, Elda. Boa tarde.
1: Boa tarde, meu querido amigo Odinei. Hoje eu gostaria de ouvir, se pudesse, Banda Enigmas, Loucuras de Amor. Abraço, meu amigo. Quem fala é a Elda Guarani.
0: Um abraço. Beijos pra ti também. Beijos, minha amiga. Quem mais? A Eva também tá com frio, Eva. Boa tarde também pra Ivone Recalcati. Tá pedindo se tem sorteio TPE na sexta-feira. Vale compras da Voga, tá? Vou incluir seu nome. Boa tarde, Odinei. Tudo bem? Aqui é a Simone de Souza, do Centro de Evaldo Oeste. Me coloca no sorteio de hoje. Aliás, não é hoje. O sorteio vai ser sexta, tá, Simone? Coloca também o meu esposo, como é que é o nome? Johnson, é isso? Pedroso e também a filha Diana Pedroso. Valeu, meus amigos. Quem mais por aqui? Mais uma participação por áudio. Alô, boa tarde.
2: Boa tarde, Odinei. Aqui é Enes Soares de Souza. Eu quero participar do sorteio. E toca a música Foto 3x4. Obrigada e tenha uma boa tarde.
0: Eu que agradeço. Boa tarde, minha amiga. Não vai dar tempo de rodar a música, mas fica aqui o registro da sua participação, tá? Um alô também para Ivete Ramos, está pedindo para colocar no sorteio. Intervalinho chegando já, já volto com a última de hoje.
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5: Reta final aqui da programação do Bandas na Líder. A gente segue junto aqui, né? Nos últimos minutos, só agradecendo a sua audiência, as últimas participações. Agradeço a Noêmia, desejando aqui uma ótima tarde, viu? Para você, minha amiga. Deus te abençoe também. A Maria Madalena da Luz também, muito obrigado. Tá beijando no coração. Tá oferecendo o programa também para Roseli. E a... Aliás, a Marlene e o Jonathan Brugneira, os dois aqui também participando conosco, viu? E então, a gente vai finalizar aqui, não vai dar tempo de rodar todas as músicas em virtude do nosso tempo que está no final aqui. E aí vocês me compreendem, sabe que aqui a gente quer atender todo mundo, mas nem sempre é possível em virtude do tempo. O Valnei já está por aqui, já vai abrir o boteco, espero que ele esteja atendendo bem vocês aí, tá, meus clientes do boteco? E aí a gente se encontra amanhã, no começo da tarde, de novo, se Deus quiser, ele quer, ao vivo a partir da 1 da tarde aqui no programa Show da Tarde, no Líder Retrô. Conto com a sua audiência, com a sua companhia, com a sua participação aqui. Muito obrigado mesmo de coração, vocês fizeram a minha tarde muito melhor, muito mais agradável. E aí, então, ó, peço que você continue aqui participando conosco. Vem aí, então, o Valnei trazendo o Boteco da Líder. Pra fechar, tem a música que a Silvia pediu com JM. Um abraço, fiquem todos com Deus. Obrigado, patrocinadores. Obrigado, Fabiano. E a gente se encontra na Líder. Tchau, tchau.

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4: A partir de sexta-feira dessa semana, dia 19 de junho, motoristas de aplicativos e taxistas de todo o país poderão contar com uma nova linha de crédito voltada para a compra de carros novos de até R$150 mil. A iniciativa faz parte do programa Move Brasil, que foi anunciado pelo governo federal. Ao todo, serão disponibilizados até R$30 bilhões para financiar a compra de veículos novos com juros abaixo dos praticados atualmente no mercado. As taxas de juros foram fixadas em até 11,5% para o público feminino e até 12,6% ao ano para o público masculino. A iniciativa busca incentivar a transição ecológica no transporte de passageiros. Por isso, a linha de crédito vale apenas para a compra de modelos elétricos, híbridos, flex ou movidos puramente a etanol. Automóveis que rodam exclusivamente a gasolina ou diesel ficam de fora. Além disso, para ter direito ao benefício, os taxistas precisam estar registrados e em atividade regular. Já os motoristas de aplicativos devem comprovar cadastro ativo há pelo menos 12 meses e um histórico mínimo de 100 corridas realizadas no período. Da Rádio 2, Milena Abreu.
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5: 17:01.
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1: E aí, galera do Boteco, como é que vocês estão? Dá licença, deixa a gente chegar aí na sua vida, te convidar para adentrar o nosso boteco, procurar a melhor mesa e pedir o sucesso que você quiser para me ajudar a fazer uma programação bem trilha sonora de boteco. A magia do boteco tá no ar na Líder.
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1: Ô, Nenê, eu tô trazendo comigo a competência profissional do meu amigo Fabiano Machado nos trabalhos técnicos, ele que vai servir de bandeja o sucesso que você pedir. Tô contando com a sua energia, com o seu calor humano para nos aquecer. Sol tá se pondo e vai esfriar de novo e precisamos do calor da sua audiência para nos aquecer. Ao boteco melhor frequentado do rádio brasileiro. Vamos começar a festa trazendo sempre com ritmo pra meter fogo na sua tarde. Churrasco e vaneira, não chora, China Véia, por causa dela e pra dançar vaneira.

E nós estamos aqui no boteco pra dançar Vaneira, também por causa dela. E antes teve Não Chora China Véia, tudo com churrasco e Vaneira. E agora nós vamos atender a sua participação, a participação de mais um ouvinte, o primeiro da tarde. Boa tarde, Marcos Valdez, sou Laurindo Rezende, do bairro Santo Antônio. Você pode tocar a música Tá Difícil de Voltar com Renan e Raí? Obrigado. Ô Laurindo, pega pro seu então aí, fi. Renan e Raí, enfeitando a tarde líder, a trilha do boteco.

0: Esses dias eu perguntei para Mauro Roberto: Mauro Roberto, você não quer deixar de ser gerente e voltar a ser um simples funcionário como nós? Ele compôs essa música: Tá Difícil de Voltar.
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Que bom que nós estamos juntos nesse embalo gostoso do Boteco da Líder. 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Vai lá. Vamos voltar para o nosso WhatsApp, onde o povo está ali para me ajudar a fazer a melhor programação dos botecos do Brasil. Boa tarde, é o Kleber Todescato, toca 1, 2, 3 do Gen Giovanni. Ofereço para minha esposa Marisa, para os filhos William, Wesley e Bruna, e coloca todos nós no sorteio. Obrigado. Valeu, Kleber. Abraço, amigo. Boa tarde, meu amigo Valnei. Sou Luiz Felipe. Toca uma do Zezé e Luciano, música no dia que eu saí de casa. Oferece para minha mãe Janete, que está de aniversário hoje, e me coloca no sorteio aí. Valeu, parabéns para dona Janete. Primeiro, vamos contar? 1, 2, 3.

Composição do cantor e compositor Joel Marques, que fez grande sucesso nos anos 80 também como cantor, no dia que saí de casa, Zezé de Camargo e Luciano. Antes, Giovanni, 1, 2, 3.

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0: Muito bem, eu queria saber se aí na sua empresa que você trabalha, o teu chefe fica dando palpite no seu setor. Porque tem alguém que tá me dando palpite com música eu devo tocar. Se liga, cara. Se liga, meu. Aqui nesse programa quem manda é o Fabiano. Nós já tocamos, gente, Giovanni. 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Lateral direito, estamos precisando.
1: Posição.
0: 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Itamar, tá me ouvindo? Itamar da Ipagre? Ele tá precisando do remédio? Como que é o nome? Dorabem. Dorabem. Compra Dorabem pra ele, Mauro Roberto. Grande Itamar. Obrigado pela audiência. Uma honra ter ouvidos tão importantes direcionados ao nosso trabalho. É, brincadeira, hein? Itamar Tereza é flamenguista também? Inteligente, inteligente, inteligente. Vamos fazer o quê? Vamos voltar pro povo então aí, ó. Quem que tá aqui agora, deixe-me ver. Boa tarde, Valnei, a Roseli Machado da Silveira, do bairro Vila Remor. Gostaria de ouvir a música com Luan Santana, Maldito Girassol. Manda um alô pra mana Rosana e pra amiga Maria Madalena da Luz. Beijos, fica com Deus. Obrigado, meninas. Beijo pras três aí, tá bom? Bem-vindas ao boteco. Isso que eu falo, os homens quando foram no banheiro fazem xixi sentado, porque isso aqui só tem o banheiro e não queremos essa sujeira. Desse relaxo masculino no banheiro que as meninas vão frequentar depois. Tarde!
2: Boa tarde, meu amigo. Seja bem-vindo em nossa casa.
0: Obrigado.
2: Eu tô ligando para participar da tarde para o sorteio de sexta-feira. A minha neta tá na aula e dela pediu, vó, liga lá para a rádio. Liga todo dia, que daí tem a sexta-feira e coloca meu nome lá. É Brenda Valentina Bittencourt, da Vila Simone, em Joaçaba.
0: Tá certo. Obrigado pela sua participação, tá no sorteio aqui então. Boa tarde.
3: Boa tarde, sou a Gisele de Mello. Gostaria de participar do sorteio. Uma abençoada fim de tarde a todos.
0: Obrigado para você e pro teu povo também. Boa noite, gostaria de participar do sorteio. Sou a Silvia Gonçalves do RUP. Toca uma música do Paulo e Paulinho. Deve ser de Paulo e Paulino e não do César e Paulinho. Então tá bom, depois nós tocamos aí. Vamos lá, tá chegando por aqui Luan Santana, Maldito Girassol, pra Roseli Silveira. Bem-vindos ao Boteco.
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0: Pois é, de manhã eu tenho o que eu sou sem Jesus e à tarde eu tenho o que eu sou sem você, né? Aí, de Paulo e Paulino cantando pra gente. Sabe quem é que tá curtindo a gente? Eu vou mandar um beijo bem grande pra ela. A Beatriz, que é filha da nossa colega lá do escritório, a Paty. Ô, Paty, eu não sabia que a Beatriz ouvia a gente. Oi, Bia, beijo pra você, obrigado por nos ouvir.
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0: Muito bem, obrigado, obrigado a quem se liga com a gente. Bem-vindos ao Boteco da Líder. 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Oh, coisa boa é contar com a sua audiência, com a sua atenção, e é lá que nós vamos no nosso ponto de encontro. Boa noite, Marcos Valnei. Eu sou Leone José Antunes, do bairro Santo Antônio, e quero participar do sorteio. Obrigado, Leone. Quem tá aí, ó? Bota Nova? Boa tarde, Bota Nova.
1: Alô, filha. O Marcos Valnei aqui, teu amigo Bota Nova, filha. Mas eu não sei se é Bota Nova, mas é sapato seco, né? É um dos dois, né? Daí eu quero pedir... Tá, uma música do Chicorei Paraná hoje. Mas eu olhei o domado do Chicorei Paraná hoje, filho. Ele tá falando que é teu amigo Bota Nova aí. Fique com Deus aí, filho.
0: Valeu, filho. Brigadão, brigadão, Bota Nova. Bota Nova. Sapato seco era no passado. Oi, quero participar do sorteio. Meu nome é Márcia Moreira. Obrigada. Obrigado você, Márcia. Boa tarde, Valnei. Gostaria de participar do sorteio. Toca a música de Leandro e Leonardo, Sublime Renúncia, Adriana Rodrigues da Silva. Obrigado, Dri. Bora lá. Toca aí, Chico Rei, Paraná, pro Bota Nova. Leão Domado.

Eita, que a Adriana foi buscar lá no fundo do baú, lá no comecinho da carreira de Leandro e Leonardo. Pois é, sublime renúncia. Tá 2-1 para a França. Acabou de fazer um gol Senegal, Copa do Mundo. Gols em Mbappé e Barcola. E agora saiu um golaço do Senegal, diminuindo 4:41 já. De acréscimo, o juiz deu 8. Então vai ser difícil empatar, né? Mas fez o gol. Vamos ver esse gol aqui. Driblou e da entrada da área em diagonal. Gol do Senegal, uma pancada. Muito bem, tá chegando a hora do Ângelus.

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2: Hora de dizer que o Mbappé marcou um golaço de fora da área e são 18 horas em ponto.
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0: O anjo do Senhor anunciou a Maria.
1: E ela concebeu do Espírito Santo.
2: Eis aqui a serva do Senhor.
1: Faça-se em mim segundo a vossa palavra.
0: E o Verbo se fez carne.
1: E habitou entre nós.
0: Ave Maria, cheia de graça, o Senhor é convosco. Bendita sois vós entre as mulheres e bendito é o fruto do vosso ventre, Jesus.
1: Santa Maria, Mãe de Deus, rogai por nós, pecadores, agora e na hora de nossa morte. Amém.
0: Rogai por nós, Santa Mãe de Deus,
1: para que sejamos dignos das promessas de Cristo.
0: Oremos.
3: Infundi o nosso espírito a vossa graça, ó Pai. Vós, que na anunciação do anjo nos revelastes a encarnação do vosso Filho, pela sua paixão e cruz, nos conduz à glória da ressurreição. Por Cristo nosso Senhor.
0: Nossa Senhora Aparecida,
1: rogai por nós.
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0: Muito bem, criancinhas, alteração no time líder, saiu o Fabiano Machado, chegou o professor Ademir Nunes. Isso para o mundo culto, para o mundo do futebol, ele é simplesmente o lateral Ruga. Não é pra falar que você era violento, não? Fica tranquilo, não vou dizer que você andou quebrando canela por aí. 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Não, você não encarou o Ruga, porque o Ruga faz tempo que não joga. Deixa eu ver aqui, vamos voltar lá pro nosso WhatsApp, povo tá chegando, Ivo Dutra. Quer ver se não achar o Ivo Dutra? É pra acabar, né, filho? Se você não achar o Ivo Dutra, nós vamos ter que matricular você de novo no pré daí. Ah, eu sou surdo e ele é cego, filho. Tá uma dupla boa nesse programa aqui. Quê? Vamos tocar o quê? Hã? Eu falo, vamos lá, eu sei o Ivo Dutra. Achou? Sumiu o WhatsApp. Eu acho que o WhatsApp tá ali, você que não enxerga, filho. É uma dificuldade de saltar alguém do ar.
1: Boa tarde, Marcos. Boa tarde. Marcos, eu queria ouvir a música. Ela vai voltar com o grupo Estilo? Ou se não, não é bebendo. Por exemplo, a dona Natalina, que é a minha prima lá da Vila Pedrinho, seu Arlindo, a Dayana Fonseca, a mãe dela, a minha esposa Natália, seu Gemelo, Eva Márcia, minha esposa Natália, aqui a dona Marisa, desse, seu Zeca, a dona Lúcia, Simone Mazarino, tá bom? E a família da dona Mafalda.
0: Tá. E daí, mas e ele pediu qual música? Você que ouve, eu não enxergo, você ouve bem. E daí, o que ele pediu? O Matheus estava conversando com você, então depois você ouve aí para ver qual música que ele pediu aí. Dona Maria Madalena da Luz, boa tarde, quero ouvir a música com o de Paulo e Paulino no Céu dos Braços Teus, oferecer para amiga Roseli, Deus abençoe vocês aí da rádio, sua Maria Madalena da Luz, obrigado. Nós podemos tocar essa música com Chico Amado e Xodó, porque nós tocamos já um de Paulo e Paulino. Vilso Soraya? Então vamos tocar com o Vilso Soraya então.
2: Vamos gravar um modão nosso agora? Vamos lá. Música linda, uma versão linda, no Céu dos Braços Teus.
3: Bem econômico.

gravação e tá muito ruim. Não tá legal essa gravação, não. Então vamos tocar com o de Paulo e Paulino mesmo aí. Fazer o quê? De Paulo e Paulino gravaram direitinho, estúdio. Essa aí parece que foi gravada em casa só no violão, pô. Mas tava dentro do banheiro ainda, né? Ah, louco, som ruim. Meta de Paulo e Paulino no céu dos braços teus. Eu estou falando porque ele não achou a música ainda. Eu não tenho mais o que fazer, eu vou contar até 100. Ai, ai, ai. Sabe o que nós vamos tocar agora? Então, de Paulo e Paulino. Não achou, não? Tá aí, ó. No céu dos braços seus. Obrigado, dona Maria.

0: Descida, milionário José Rico cantando pra gente nesse Boteco da Líder. Também teve No Céu dos Braços Teus com o de Paulo e Paulino.
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Muito bem, criancinhas do Boteco, vamos em frente. Muito obrigado pela sua audiência, você que nos honra com a sua amizade. 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Bom, o seu Ivo Dutra pediu essa música do Eduardo Costa. Não bebo mais não. Mas vamos...

0: Muito bem, tá aí o sucesso pra você nessa tarde, líder Eduardo Costa, não bebo mais não. Na verdade, início de noite já, né? Bom, nós vamos atender agora a Eva. Obrigado, Eva, por estar conosco. Fala comigo aí, comadre. Oi.
1: Tardes, Marcos Vanei.
0: Tarde.
1: Que é Eva Borges, aqui do São Jorge, estamos na escuta. Manda música pra nós e com o Nando Moreno, pra descer qualquer uma dele. Para a Escotonha, para a Comadre Salete e para todos os meus amigos aqui do São Jorge. Para vocês aí, um abração, um beijão no teu coração. Fica com Deus.
0: Valeu, obrigado. Submisso a você, Nando Moreno, cantando pra gente na trilha do Boteco.

0: Chora Vento pra você, Christian Ralph, bem no estilo trilha do boteco pra massagear os seus tímpanos. Também teve Nando Moreno, Submisso a Você, Eduardo Costa, Não Bebo Mais Não.
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0: 18:36.
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0: Show. É show porque você tá aqui, né? Me ajudando a fazer uma programação espetacular. Obrigado, viu? Obrigado pela força, facilitando a minha vida. 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Muito bem, vamos tocar música pra vocês? Vamos tocar uma música de uma dupla que vocês nem conhecem, mas são bons pra caramba. Dom Marcos e Davi, um pupurri de sucessos, Garçom, Desatino e Borbulhas de Amor. Põe no ar aí, professor.
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3: 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Bom, chegou mais uma participação aqui. Boa noite, meu amigo, gostaria de ouvir uma valsa. Obrigado, abraços. Muito obrigada, senhora Sandra Bianchi, pela participação. Vamos tocar a Canção dos Namorados, então? É isso? É com a Diana? Não? Então, bom. Aí, ó.

Muito bem, gente, já acabou? Meu Deus do céu, vamos deixar uma saideira ou não? Vamos deixar uma saideira. Obrigado, gente, que frequentaram o boteco. Obrigado pelo brinde aí ao sucesso, à nossa amizade. Eu vou deixar vocês com a saideira, que a mulher já mandou mensagem no WhatsApp dizendo: vem embora, fecha o boteco. Já acabou o alvará de licença para estar em boteco uma hora dessa. O que, que vai ser aí? Um Zezé de Camargo e Luciano para encerrar? Tem o nome da música, não? Nem mais o quê? Nem mais uma dúvida que eu tô surdo. Obrigado, gente. Até amanhã. Com amanhã, líder. Se cuide. Tchau.

0: prazos encerrados. 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
6: Teixeirinha. Muito boa noite, ouvintes da Rádio Líder, ouvintes do programa Rodeio da Amizade. É com a graça de Deus e a Nossa Senhora Aparecida, estamos aqui novamente com mais um programa Rodeio da Amizade. Só levando coisas boas, músicas bonitas, músicas boas, povo, a gente toca as modas que o povo gosta. E aqui é o programa Rodeio da Amizade, onde que eu peço licença para chegar até na sua casa, no seu receptor, porque é com a graça de Deus e a Nossa Senhora Aparecida que me traz todas as noites aqui para levar ao ar o programa Rodeio da Amizade. 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Vamos aí fazer uma barbaridade. Vamos pra começar, vamos largar duas modas bonitas, né, Ademir? Vamos lá.
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6: Isso aí, minha gente. Estamos aí, firme. Eu quero mandar um abraço pro meu compadre Fabiano Machado, aquele homem velho que fala com o coração e não tem preguiça. Tá sempre pronto pra ajudar os amigos, tira a camisa pra ajudar os companheiros. Obrigado, Fabiano. Obrigado, família. Obrigado, a tua mãe. Aí, as irmãs, a tua esposa, os filhos. Vai todo o programa. 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E vamos. Um abraço também pro pessoal que estão ouvindo o programa. Muito obrigado vocês participar do programa. Esses 30, já estão pros 36 em julho. Completamos, se Deus quiser, 36 anos. E graças a vocês, graças a Deus, estamos aqui. Vamos trazer mais moda? Vamos lá, com vocês.

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7: Exatamente, um abraço pessoal de Sede Belém, Sede Sarandi, Capoeirada, Rancho Queimado, pessoal de Erval Velho, pessoal lá de Capinzal também ligadinho com nós, os nossos amigos de Luzerna, Estação Luzerna, um abraço a todo esse povo que deixa nós de pé aqui, né? Se não fosse vocês, com o que que nós tinha aí falando toda hora, isso aí ninguém escuta, não é mesmo? E música boa é com nós, olha, vai mais as duas, vamos lá.

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7: Exatamente. 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Vamos trazendo mais moda com nós mesmo. O negócio é música. O pessoal gosta. A gente conversar, tem que conversar um pouco, mas a música é o que incentiva o programa. Vamos lá, com mais duas modas.

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6: Isso, o programa Rodeio da Amizade. 35 para 36 anos. Se Deus quiser, a única coisa que é agradecer a Deus, em primeiro lugar a Deus, depois os nossos companheiros aqui da rádio que me aguentam aqui, 36 anos. Mas aqui o pessoal aqui. O mais novo tem 40 anos de rádio. Porque a coisa é boa. Chega aqui, o cara não é que nem dizia o saudoso Teixeirinha. Se eu morrer fora do Rio Grande, eu morrer com a cabeça virada pro Rio Grande. E aqui é a mesma coisa. Se você sair da rádio, fica eu. Será quando é que eu volto de novo? Então segura as portas aí, porque os homens estão bravos. É isso aí, meu Deus do céu. Vamos com música.
7: Escuta,
6: já, vamos
7: lá. 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
5: Isso, vamos que vamos. Pessoal que estão ouvindo o programa, nosso muito obrigado, né? Por estar junto com a gente todas as noites. E estamos faceiro porque vocês também estão faceiro com nós. Um abraço pro pessoal lá de Capanema, Paraná, os parentes, a família Tomazetti, enfim, a todo o pessoal que foi rodeio lá, que faz parte da família Tomazetti. Nosso muito obrigado por deixar nós, a gente chegar aí nos, nas suas casas aí com o programa Rodeio da Amizade. Eles falam que é bom o programa. Pior é que o programa que eu gosto é esse aqui, cara. Eu acho muito. Como é que eu não vou gostar mesmo também? Mas tá bom, já vamos levar em brincadeira a coisa, porque levar a sério é meio complicado. Vamos lá. Vamos com mais um.

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6: Eita, o programa Rodeio da Amizade. 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E por aí nós vamos indo num tipo bem bonito, nos trancos de quem vai longe. E vamos trazendo mais moda, pessoal.

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6: Exatamente. Um abraço, nossos amigos que estão ligadinhos com a gente. Pessoal lá da Vila Cordazzo, sempre estão ouvindo o programa. Nossa amiga Clara Adélia, nossos amigos. Da Vila Pedrini, um abraço. Pessoal da Morada do Sol, um abraço. Luzerna, Estação Luzerna também. Pessoal da Caetano Branco aí, os Caldo de Cana. Nosso muito obrigado por deixar nós chegar aí até do seu estabelecimento. 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E vamos com música, vamos trazendo moda aqui pro povo aí, vamos lá.

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7: Isso, e não esquecendo que todos os domingos no nosso galpão crioulo, né? O pessoal que chega lá, tô em casa, sabe disso, né? Cada domingo tem um conjunto diferente, pô, para não enjoar também, né? Um abraço para todo o pessoal que vem nós prestigiar, fazendo a festa lá com nós, a gente agradece de coração o pessoal que vem ali passar as horas com nós e a gente se diverte junto com o povo que se diverte também. E vamos embora. Vamos trazer mais música? Vamos lá!

Exatamente, o programa Rodeio da Amizade. Eita, programinha que eu gosto. 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Vamos com música então, lá o pessoal tá pedindo mora, vamos.

0: Exatamente, gente, por aqui nós vamos encerrando mais um programa Rodeio da Amizade. E a gente está sempre junto com vocês todas as noites. 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E por aqui nós vamos encerrando mais um programa. Muito obrigado pela atenção. Até a próxima, se Deus quiser. Tchau, tchau.
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1: Nosso Senhor Jesus Cristo, o Divino Mestre, ensinou o verdadeiro e desinteressado amor ao próximo. Ensinou a perdoar e a não guardar sentimentos maus no coração, a evitar as contendas e as discussões, a não usar de represálias contra o semelhante. Ensinou a não ser vingativo nem rancoroso, a não julgar os atos nem a vida do semelhante. Ensinou a oração do Pai Nosso aos seus discípulos. No entanto, aconselhou-os: se, porém, não perdoardes aos homens as suas ofensas, tampouco vosso Pai não perdoará as vossas ofensas. Esses princípios de boa conduta têm por objetivo atender ao que ele mesmo recomendou: sede vós perfeitos, como é perfeito vosso Pai que está nos céus. Estimado ouvinte, creia que os ensinamentos de nosso Senhor Jesus são vida e salvação para a tua alma. Confie que tudo é possível ao que crê, inclusive porque o meu jugo é suave e o meu fardo é leve, conforme ele mesmo ensinou ao incentivar os fiéis do passado e do tempo presente a viverem conforme a vontade de Deus Pai Celestial, a fim de que possam se tornar em dignos merecedores das bem-aventuranças do seu Santo Evangelho.

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Divulgamos a seguir um depoimento de fé enviado para a sede desta Igreja Apostólica. O senhor Miguel de Brito e sua família residiam em Belo Horizonte, estado de Minas Gerais, no ano de 1986. Numa certa manhã, ao sair para o trabalho, o filhinho caçula de apenas um ano de idade o acompanhou até o portão da casa deles e, sem que os pais percebessem, foi raptado. Ao constatar a ausência do menino, a mãe dele clamou pelos poderosos nomes da Santa Vó Rosa e do Poder Celestial e, aflita, saiu à procura dele, no que foi auxiliada por pessoas da vizinhança, inclusive com alarme geral divulgado por alto-falantes. Por sua vez, assim que foi comunicado daquela ocorrência, o senhor Miguel, que ainda se encontrava no trabalho, declarou à pessoa que passara aquela informação para ele que confiava na proteção de uma santa muito poderosa, a Santa Vó Rosa, e acreditava que ela haveria de proteger o filhinho dele. Aconteceu que, daí algumas horas, ao chegar em casa, o filhinho lá estava, perfeitamente bem, motivo de contentamento para os pais e pessoas da vizinhança. Foi então que um dos vizinhos relatou que vira uma mulher chegar com o menino, deixá-lo no quintal da casa da família dele e se afastar apressada. Reconhecido pelo atendimento do clamor que ele e a esposa elevaram aos céus em favor da solução daquela ocorrência inusitada, o senhor Miguel direcionou ações de graças em nome de ambos, à bendita e santa Vó Rosa, ao nosso Senhor Jesus e ao Pai Celestial, por meio de depoimento de fé remetido de Bauru, estado de São Paulo, no mês de julho de 2025. Expressou também agradecimento e reconhecimento aos céus por todas as bênçãos recebidas para si, para o lar e a família, desde que se agregou a esta Igreja Apostólica.

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1: Prezados ouvintes, apresento a minha saudação a todos. Desejo-lhes a bênção de Deus, nosso Pai, com a unção do Divino Espírito Santo. Desejo-lhes também a bênção de Jesus, nosso Senhor. A bênção da Virgem Maria Santíssima, da Santa Vó Rosa, o Espírito Consolador, e também a bênção do Santo Irmão Aldo. Nesta mensagem, vamos meditar o que é necessário fazer para ser feliz e abençoado nesta vida, ter paz e ser um vencedor nessa terra, pois somos livres para fazer nossas escolhas, e a vida que vivemos é resultado do que escolhemos. Então a melhor escolha é seguir a Jesus e procurar viver conforme ele viveu neste mundo. Por isso que o nosso Senhor, ao prometer o Espírito Consolador, ele disse que ele nos guiaria em toda a verdade, pois o Consolador iria aprender com ele Jesus. E nesses tempos presentes, a Santa Vó Rosa, o Espírito Consolador da sua promessa, e o Santo Irmão Aldo tornaram perfeitamente possível alcançarmos esta graça. Quando nosso Senhor Jesus aqui esteve, sempre considerou a paz como prioridade para a vida de todos. Por onde andava, a sua saudação sempre era: "A minha paz vos dou." E quando se retirava, também dizia: "Deixo-vos a paz." Quando enviou os seus discípulos para pregar, deu a seguinte instrução, dizendo: "Na cidade ou povoado em que entrarem, procurem alguém digno de recebê-los e fiquem em sua casa até partirem. Ao entrarem na casa, saudem-na com a paz. Se a casa for digna, que a paz de vocês repouse sobre ela." Nesta Igreja Apostólica, desde o início da sua formação, sempre orientada por Jesus, a Santa Vó Rosa nos ensinou que também deveríamos saudar nossos irmãos com a paz do Senhor, pois ele, Jesus, é o príncipe da paz. Também falou nosso Senhor Jesus que chegaria um tempo em que a paz seria retirada da terra, tempos que haveria muito sofrimento, tristeza e dor. Por isso sempre nos ensinou que a paz é uma virtude divina, vinda do Espírito Santo de Deus para a nossa vida, para a felicidade dos bons e humildes de coração. O mundo está carente de paz. Muitas pessoas procuram a paz onde ela não existe. Pensam que a paz é sinônimo de luxúria ou de ostentação. Passam os seus dias preso ao materialismo, sem se preocupar com a sua alma, pensando que a paz está apenas no conforto dos bens materiais. E quando percebem que, mesmo possuindo tudo que almejam em sua vida, não têm paz, procuram a paz nos vícios, fazendo uso de bebidas alcoólicas, no vício de fumar ou no uso de entorpecentes. E quando percebe que nada lhes deu a paz que esperavam, alguns passam a pensar que sua vida não tem valor algum, desprezando-se a si mesmo, alimentando a incredulidade, pensando que sua vida não tem sentido, pois vivem angustiados, sofrendo e fazendo outros sofrer. Queridos ouvintes, ouça com atenção o chamado de Jesus: "Vinde a mim todos que estáis cansados e oprimidos, e eu vos aliviarei."

submissão, que é a regra principal exigida por Deus para que haja resposta às nossas orações. O conselho do nosso Senhor Jesus é completo: obediência e consagração. Mas também ele nos ensina: aprendei de mim que sou manso, que na doutrina significa de gênio afável, bom, tranquilo, calmo, sereno. Esses são alguns dos adjetivos da palavra manso. Mas também acrescentou o nosso Senhor Jesus: sejas humildes de coração. A humildade é a porta que se abre em nosso entendimento para compreendermos o amor de nosso Deus para com a nossa vida. Aquele que não é humilde resiste em compreender os ensinos do nosso Senhor Jesus. Não pode também receber sua graça e suas bênçãos, e portanto as suas orações não podem ser atendidas. Entretanto, todos aqueles que ouvem nossas mensagens e que vierem a crer na Santa Vorosa, o Espírito Consolador, e também na missão do profeta irmão Aldo, recebem também o batismo do Espírito Santo de Deus, que dá vida para a sua alma, e passam a viver uma nova vida, e sendo fiéis em tudo aquilo que aprendem, recebem também a presença do anjo do Senhor, que passa a viver ao seu lado, e então sentirás a paz, e passam a ser muito felizes em todo o seu viver. Ninguém pode vencer o pecado sozinho, se não contar com a ajuda de santos poderosos. Isso só é possível se o prezado ouvinte tomar a firme decisão de viver só para Deus. Alguém pode pensar: mas é difícil tomar esta decisão, pois sempre viveu no pecado, na companhia de outras pessoas, muitas vezes seus familiares, desde a infância, participando de vícios ou costumes tradicionais, que para o mundo tudo é natural, porque não conhecem a vontade de Deus. Mas ao aprender através desta doutrina que nem tudo que há no mundo é lícito para o Filho de Deus, compreenderás que o caminho da salvação exige esta decisão de fé. E sendo para que sua vida seja feliz e abençoado e ter a garantia da salvação de sua alma, deixarás de viver para o mundo pecador para viver só para Deus. O Espírito de Deus, o Espírito Santo do Pai, é a fonte de todas as virtudes divinais: a fé, o amor, a bondade e a justiça, a temperança, a paciência, a coragem e a humildade. Essas qualidades divinas também devem fazer parte da vida do Filho de Deus nessa terra, para que haja uma comunhão de espírito entre a pessoa e Deus e seus santos. Só assim pode haver na vida daquele que crê a verdadeira felicidade e paz no seu viver. Queridos ouvintes, Jesus nosso Senhor e a Santa Vorosa, o santo irmão Aldo, querem lhes ajudar a ser feliz, ser abençoado em seu viver e ter paz na sua vida, no seu lar, no seu trabalho. Estes santos de Deus querem dominar a sua alma e o seu espírito. Porém, é preciso que haja humildade para crer e aceitar a nossa mensagem, que ensina uma disciplina justa e honrada, para que suas orações sejam ouvidas e atendidas, para que os anjos de Deus possam habitar ao seu lado e lhes fazer sempre companhia. O apóstolo São João escreveu em sua primeira carta aos fiéis do seu tempo, no capítulo 5, esta é a confiança que temos para com ele, nosso divino mestre Jesus. E se pedirmos alguma coisa segundo a sua vontade, ele, Jesus, nos ouve. E se sabemos que ele nos ouve quanto ao que pedimos, estamos certos
de que obtemos os pedidos que temos feito.

0: Cristo. Estimados ouvintes, aceitem a mensagem desta igreja, creiam no poder da Santa Vó Rosa, o Espírito Consolador, creiam no Santo Irmão Aldo, creiam no poder de Nossa Mãe Maria Santíssima e, vivendo em santidade, encontrará a verdadeira paz que tanto procura para o seu viver e será sempre feliz e bem-aventurado para todo sempre. Amém. Agora eu passo a orar. Bondoso Deus, nosso Pai, graças te damos por todas as bênçãos que tem nos dado, pela paz e saúde. Senhor Jesus, neste momento de oração, eu suplico a sua bênção para todos aqueles que nos ouvem com fé. Santa Vó Rosa e Santo Irmão Aldo, ajude-os a vencer as lutas de cada dia, para que tenham paz no seu viver. Abençoe o seu trabalho, os seus estudos, ajude-os a viver em paz, mesmo com tantas dificuldades que existem neste mundo. Santa Vó Rosa, abençoe as famílias para que sejam unidas, afaste o poder do mal. Virgem Maria Santíssima, atende o pedido desses teus filhos, pois muitos neste momento estão ajoelhados, clamando, pois podem estar doentes, aguardando cirurgias ou em recuperação das mesmas. Virgem Maria Santíssima, cubra-o com o seu manto santo, para que eles se sintam protegidos, amparados pelo seu poder. Santo Irmão Aldo, abençoe o seu trabalho, a sua profissão, aqueles que ganham honestamente o seu pão de cada dia, aqueles que trabalham no campo, abençoe o fruto do seu trabalho, na indústria ou mesmo em outras atividades, no transporte, na pesca, nos hospitais. Dê paciência para exercer bem a sua profissão. Abençoe os professores que com muito carinho cuidam da educação de nossas crianças, dos jovens, dos adultos, para que tenhamos um mundo melhor. Santa Vó Rosa, ajude-os para que sejam felizes e tenham paz no seu viver. Santa Vó Rosa, unge a água e o óleo que colocaram para ser ungidos. E quando fizerem uso com fé, sejam atendidos. Queridos ouvintes, recebam a bênção de Deus nosso Pai e de todo o poder celestial, para que sejam sempre felizes e muito abençoados em seu viver. Amém.
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3: Está no ar a Voz do Brasil. As notícias do governo federal que movimentaram o país no dia de hoje.
4: Olá, boa noite.
5: Boa noite para você que nos acompanha em todo o país.
4: Terça-feira, 16 de junho de 2026.
5: Vamos ao destaque do dia. Presidente Lula se reúne com países mais desenvolvidos do Ocidente.
4: Em reunião do G7 na França, presidente defendeu que dívidas de países pobres sejam convertidas em serviços ambientais.
5: Destacou ações brasileiras para conter o aquecimento global e a redução da pobreza. Luana Karen.
6: Lula também falou de segurança. Defendeu que o combate ao narcotráfico seja feito junto ao combate de ilícitos, como lavagem de dinheiro e tráfico de armas.
4: E ainda, na nossa última...